0: 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A partir de segunda-feira, dia 3, quem precisar tirar ou renovar a Carteira Nacional de Habilitação no Paraná terá que pagar mais pelos exames médicos e psicológicos obrigatórios. A alteração foi determinada pelo Tribunal de Contas do Estado, que ordenou ao Departamento de Trânsito do Paraná o retorno temporário às regras anteriores à lei que reduziu o valor das avaliações. O valor dos exames médicos e psicológicos passou a ser de R$ 323,73, com pagamento feito diretamente às clínicas credenciadas. Até então, a legislação estadual em vigor, desde 12 de julho, havia reduzido o custo dos exames de R$ 404 para R$ 180 e determinado que o pagamento fosse feito diretamente às clínicas credenciadas. A lei em questão, aprovada pela Assembleia Legislativa do Paraná, alterou a forma de cobrança dos exames médicos e psicológicos exigidos para emissão e renovação da CNH. Com a mudança, o valor diminuiu. No entanto, após a entrada em vigor da legislação, o sistema do Detran ficou indisponível por vários dias devido a problemas técnicos. Além disso, diversas clínicas deixaram de realizar os atendimentos por discordarem dos novos valores e das regras estabelecidas. O problema foi um dos motivadores da decisão do TCE. Segundo o Detran, a decisão será cumprida a partir de segunda-feira, quando começarão os efeitos práticos para a população. O Tribunal de Contas do Estado determinou que o Detran retome, provisoriamente, as condições anteriores até comprovar, por meio de estudos técnicos, que o novo modelo é viável e garante a continuidade do serviço. 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
1: Olá, boa noite.
2: Boa noite para você que nos acompanha em todo o país.
1: Sexta-feira, 31 de julho de 2026.
2: Vamos ao destaque do dia.
1: Combustível renovável.
2: Gasolina com 32% de etanol começa a valer amanhã. Claudimário Carvalho.
3: De acordo com estudos técnicos, os veículos apresentam funcionamento adequado sem impactos relevantes no desempenho ou nos sistemas de combustível.
1: Educação. Professores e estudantes da rede pública de ensino podem acessar livros didáticos em formato digital.
2: São mais de 2.800 obras que podem ser acessadas pela conta gov.br. Natália Kuslick.
4: O catálogo reúne obras didáticas e literárias e abrange desde os anos iniciais do ensino fundamental até o ensino médio.
1: E hoje nós vamos falar sobre uma arte que é patrimônio cultural brasileiro.
2: Poesia pendurada no barbante, rima perfeita que conta as histórias do povo e do dia a dia do sertão. É o Cordel.
1: O projeto quer valorizar a atividade no país. Graziele Bezerra.
5: A iniciativa prevê atividades como seminários, tratamento de acervos e apresentação de cantadores, poetas e xilógrafos.
2: Hoje na apresentação da Voz do Brasil, Luciano Seixas e Mariana Jungmann.
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2: A Caixa Econômica Federal conclui hoje o pagamento do lucro do Fundo de Garantia por Tempo de Serviço, o FGTS.
1: Quem tem direito já pode consultar o valor de recebimento.
2: Nós vamos conversar agora com a repórter Luana Karen, que vai explicar pra gente como funciona essa distribuição.
1: Luana, boa noite. Fala pra gente então, desde quando é feita a repartição do lucro do FGTS?
6: Boa noite, Mariana, Luciano, boa noite aos ouvintes da Voz do Brasil. Olha, desde 2016, o Fundo de Garantia por Tempo de Serviço, o FGTS, distribui parte do lucro obtido com aplicações em áreas como habitação, saneamento, infraestrutura e títulos públicos federais. A repartição é definida pelo Conselho Curador do Fundo, que estabelece tanto o percentual do lucro a ser distribuído, quanto o índice usado para calcular quanto cada trabalhador recebe.
2: E como é que ficou a distribuição neste ano, Luana?
6: Olha, Luciano, neste ano o índice definido foi de 0,01868341. Para calcular o valor que irá receber, o trabalhador deve multiplicar o saldo existente na conta do FGTS em 31 de dezembro de 2025 por esse índice. Mas eu vou dar um exemplo para ficar mais fácil. Quem tinha 10 mil reais de saldo naquela data vai receber R$186,83. De acordo com a resolução do Conselho Curador, 89% do lucro obtido pelo FGTS em 2025 serão distribuídos aos trabalhadores, o que equivale a R$13 bilhões. De acordo com o secretário de Proteção ao Trabalhador do Ministério do Trabalho e Emprego, Carlos Augusto Gonçalves, o valor é depositado em contas ativas e inativas.
7: Contas ativas são aqueles trabalhadores que têm vínculo. Contas inativas são aqueles trabalhadores que não têm mais vínculo empregatício, mas são beneficiados também, né? Por essa distribuição de resultado. É só ele entrar no APPS, entrando no FGTS, constatar qual é o seu saldo, os trabalhadores e as trabalhadoras receberão essa distribuição de resultado nas suas contas através de uma correção do valor do saldo.
1: Agora, Luana, e o trabalhador pode sacar esse dinheiro já imediatamente?
6: Não, Mariana, só nos casos previstos em lei. É importante lembrar que o dinheiro creditado como repartição do lucro segue as mesmas regras do FGTS, ou seja, ele só pode ser sacado em situações como a compra da casa própria, demissão sem justa causa, aposentadoria ou doenças graves. O valor foi creditado na conta do FGTS de pouco mais de 138 milhões de trabalhadores e pode ser conferido no aplicativo FGTS ou pelo Internet Banking da Caixa para quem é cliente do banco. Mariana e Luciano.
2: Obrigado, Luana, pelas informações ao vivo aqui na Voz do Brasil.
1: Passa a valer amanhã a gasolina com percentual obrigatório de 32% de etanol.
2: A medida entra em vigor por um período de 180 dias, prorrogáveis por mais 6 meses.
1: Baseada em estudos técnicos com veículos leves e motocicletas, a alteração amplia o uso de combustível renovável.
2: Além de reduzir a necessidade de importação de gasolina e reforçar a segurança energética nacional.
3: O governo do Brasil publica a resolução que institui temporariamente a gasolina E32 e a nova mistura começa a valer neste sábado, 1º de agosto. Com a mudança, o percentual obrigatório de etanol anidro na gasolina sobe de 30% para 32% em todo o Brasil. A medida tem validade inicial de 180 dias, com possibilidade de prorrogação por mais 6 meses. Segundo o Conselho Nacional de Política Energética, a alteração busca ampliar o uso de combustível renovável produzido no país, reduzir a necessidade de importação de gasolina e reforçar a segurança energética nacional. A decisão é baseada em estudos técnicos que avaliam veículos leves e motocicletas movidos exclusivamente a gasolina. Os testes analisam partida, aceleração, dirigibilidade, emissões e durabilidade dos componentes. De acordo com o relatório, os veículos apresentam funcionamento adequado sem impactos relevantes no desempenho ou nos sistemas de combustível. A resolução também estabelece que a adoção definitiva da gasolina E32 ou de misturas superiores vai depender de novas avaliações. Claudimário Carvalho, para a Voz do Brasil.
1: Obras didáticas e literárias na palma da mão. É o Programa Nacional do Livro e do Material Didático Digital.
2: Saiba agora como acessar livros da rede pública pela internet.
4: Uma plataforma permite que professores e estudantes da rede pública de ensino acessem livros em formato digital. O catálogo reúne obras didáticas e literárias e abrange desde os anos iniciais do ensino fundamental até o ensino médio. Como destacou Fernanda Pacobaíba, presidente do Fundo Nacional de Desenvolvimento da Educação.
8: Hoje, o nosso PNLD Digital reúne um acervo com mais de 2.800 obras, entre os livros didáticos, didáticos e literários de diferentes etapas da educação básica. O leitor digital também conta com recursos de acessibilidade e personalização, como ajuste de contraste, espaçamento e navegação.
4: A avaliação das obras é realizada por professores especialistas.

0: finalistas do Banco de Avaliadores do Programa Nacional do Livro e do Material Didático, selecionados por uma comissão técnica. Os materiais didáticos de cada etapa de ensino se renovam a cada 4 anos. O acesso à plataforma pode ser feito pelo endereço pnld.fnde.gov.br com login realizado via gov.br. Reportagem Natália Koslick.
1: Segunda-feira começa a campanha de multivacinação para crianças e adolescentes menores de 15 anos.
2: Pais e responsáveis devem levar os jovens até a unidade básica de saúde para atualizar a caderneta de vacinação.
1: E atenção para quem mora nas cidades de São Paulo, Guarulhos e São Bernardo do Campo.
2: O Ministério da Saúde recomenda que os habitantes dessas cidades com idade entre 0 e 59 anos tomem vacina contra sarampo.
1: Até o dia 28 de julho, o Brasil confirmou 17 casos de sarampo nesses municípios de São Paulo. E a melhor forma de prevenir a doença é a imunização. Confira na reportagem de Pablo Mundim.
3: O sarampo é uma doença causada por um vírus e transmitida pelo ar. Os primeiros sintomas costumam ser febre alta, tosse, coriza, olhos avermelhados e mal-estar. Depois de alguns dias, aparecem manchas vermelhas que começam no rosto e se espalham pelo corpo, como explica o Dr. Tiago Cavalcante, médico de família.
4: Ele é um dos agentes mais contagiosos, porque geralmente uma pessoa que tem um vírus no seu organismo tem a capacidade de transmitir para até 18 pessoas ao seu redor. E o vírus pode ficar até 2 horas no ambiente ali circulando, né? Então isso ainda aumenta ainda mais a chance de ocorrer a transmissão. E basicamente os sintomas, assim, lembra muito um quadro gripal. Aí logo depois, poucos dias, obviamente, surgem as manchas vermelhas pelo corpo.
3: Mesmo com a eliminação da circulação contínua do vírus no Brasil, novos casos ainda podem surgir quando o sarampo é trazido de outros países. Por isso, especialistas reforçam que manter a vacinação em dia continua sendo a forma mais eficaz de evitar novos surtos. A vacina contra o sarampo é oferecida gratuitamente pelo SUS e faz parte do calendário nacional de vacinação. Na rotina, as crianças recebem 2 doses, aos 12 e aos 15 meses de idade. Em situações de circulação do vírus, como ocorre atualmente nas cidades paulistas de Guarulhos, São Bernardo do Campo e São Paulo, a recomendação do Ministério da Saúde é a oferta da vacinação contra sarampo para todas as pessoas de 6 meses a 59 anos de idade, de forma indiscriminada, que moram nesses municípios. O Dr. Tiago Cavalcante reforça que a vacinação é fundamental para combater o vírus.
4: A ideia, fazer até um comparativo, por exemplo, um incêndio, né? É que não surja a faísca que vai acender aquele incêndio. Então, por exemplo, se a população da cidade estiver vacinada, o vírus chega, pode até chegar, mas ele não encontra quem infectar, porque o nosso organismo, né, vai estar ali com a barreira de proteção bem ativa. E o vírus morre ali. E é o que a gente chama até da imunidade coletiva, da imunidade de rebanho.
3: O sarampo pode ainda causar complicações graves, como pneumonia, inflamação no cérebro e até levar à morte, principalmente em crianças pequenas e pessoas com baixa imunidade. Quem não sabe se recebeu todas as doses pode procurar uma unidade básica de saúde para verificar a caderneta de vacinação. Reportagem Pablo Mundim.
2: Quem se inscreveu no FIES já pode checar se conseguiu financiamento estudantil.
1: Prazo para confirmar as informações vai até a semana que vem.
2: E quem não foi selecionado já está na lista de espera para aguardar as próximas chamadas.
5: Nesta edição do FIES, o Fundo de Financiamento Estudantil, foram disponibilizadas 75 mil vagas em mais de 1.200 instituições de ensino. Com os resultados divulgados nesta quinta-feira, os pré-selecionados já podem completar as informações de suas inscrições até a próxima terça-feira, 4 de agosto. Quem não foi selecionado vai automaticamente para a lista de espera. E as novas chamadas serão realizadas entre 7 de agosto a 24 de setembro. O FIES concede financiamento a estudantes de graduação em instituições privadas que aderirem ao programa e que tenham avaliação positiva no Sistema Nacional de Avaliação da Educação Superior. Os estudantes podem conferir se foram selecionados no endereço acessounico.mec.gov.br/FIES. E para complementar as informações, acessar FIES Seleção, sem cedilha, e tio aluno.mec.gov.br. Edinaldo Júnior para a Voz do Brasil.
1: Atenção, candidatos do Concurso Público Nacional Unificado, CNPU 2.
2: O Ministério da Gestão, Inovação e Serviços Públicos publicou no Diário Oficial da União de hoje nova classificação para recompor vagas.

0: remanescentes não preenchidas e provimento de vagas adicionais.
1: Ao todo, são 702 pessoas classificadas, sendo 242 em vagas remanescentes e 460 em vagas adicionais.
0: Os convocados abrangem o INSS e o Ministério da Gestão e da Inovação e Serviços Públicos.
1: Os classificados devem acompanhar as próximas publicações para consultar procedimentos, prazos e orientações das próximas etapas do concurso.
0: Para saber mais, acesse gov.br/gestão/fique-por-dentro.
1: Ter documentos importantes na palma da mão facilita a vida de milhões de brasileiros e evita deslocamentos desnecessários.
0: Pela conta gov.br é possível acessar gratuitamente certidões e comprovantes usados para solicitar benefícios sociais, participar de concursos públicos e resolver diversas pendências de forma rápida e digital.
2: Você que tem a conta GovBR não precisa sair de casa para pegar uma série de documentos. Vários deles são muito importantes, por exemplo, para pedir o Bolsa Família, o Benefício de Prestação Continuada, BPC, a Tarifa Social de Energia Elétrica, para acessar o Minha Casa Minha Vida e outras políticas públicas federais. São mais de 10 certidões disponíveis para você baixar de graça pelo seu celular, tablet ou computador. Uma delas é a Certidão do Cadastro Único, que é essencial para o Bolsa Família, a isenção de taxas em concursos públicos e a carteira do idoso. No GovBR você ainda pode baixar a certidão da pessoa com deficiência, documento fundamental para o sistema de cotas nas universidades, escolas técnicas e empresas. Essa certidão também é exigida para a pessoa com deficiência pedir o BPC. Se você pretende se inscrever num concurso público, vai precisar da certidão de quitação eleitoral. Ela está entre as que podem ser baixadas na plataforma GovBR. Também é possível pegar a Carteira Nacional de Vacinação, o Cartão Nacional de Saúde, o Certificado de Antecedentes Criminais, a Certidão de Situação Cadastral do CPF e do CNPJ. Nessa mesma lista estão disponíveis as certidões negativas de débito da pessoa física, pessoa jurídica e do imóvel rural. Para acessar os documentos, você entra no aplicativo GovBR ou no site gov.br e clica em Atalhos GovBR. Depois, é só olhar a lista de certidões e baixar a que estiver precisando. Reportagem Carlos Oliveira.
1: CNPJs, que até hoje tinham apenas números, agora também poderão ter letras.
0: O primeiro CNPJ alfanumérico foi emitido hoje.
1: A ideia é garantir a continuidade das combinações no país.
3: O CNPJ, que identifica empresas, organizações e instituições, está de cara nova. Agora, pode conter também letras e não apenas números. É o chamado formato alfanumérico. A Receita Federal emitiu o primeiro CNPJ desse tipo, com letras e números, nesta sexta-feira. O novo padrão amplia a capacidade de inscrições nos próximos anos e não impacta os CNPJs já existentes, que continuam válidos. O modelo alfanumérico também não altera os direitos, obrigações ou a situação cadastral das pessoas jurídicas já existentes. Novos CNPJs ainda podem ser emitidos apenas com números, já que o limite do sistema ainda não foi esgotado. Empresas que usam CNPJ em seus processos devem verificar se os sistemas estão preparados para receber e validar códigos alfanuméricos. A Receita Federal informou que a emissão de CNPJs neste modelo será gradual e que vai acompanhar a transição. Graziela Mendonça para a Voz do Brasil.
0: Amanhã é dia do cordelista. Você conhece essa arte brasileira?
1: A literatura de cordel faz parte da identidade cultural e carrega histórias, tradições e saberes populares passados de geração em geração.
0: Um projeto lançado no Ceará tem o objetivo de fortalecer a preservação e a difusão dessa manifestação artística por meio de atividades de formação, pesquisa e valorização de cordelistas e xilógrafos.
1: Vamos conhecer mais na reportagem de Graziele Bezerra.
4: O trabalho de um artista popular atraiu a atenção do professor Alex Canuto de Melo para o cordel. Mas o sangue nordestino também teve voz no nascimento de Sabiá Canuto, filho de maranhense com piauiense, neto de sanfoneiro, que além de professor, é poeta e cordelista.
5: Então eu fiquei encantado naquele momento, conhecendo o mestre do Pif com o cordel.
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5: E ele me instigou a buscar me enveredar nesse caminho da poesia popular, do cordel, e a

0: literatura de cordel é considerada bem cultural imaterial pelo Instituto do Patrimônio Histórico e Artístico Nacional, IFAM, desde 2018. O nome cordel vem dos cordões ou barbantes, onde os folhetos ficavam pendurados para serem vendidos em feiras. Essa expressão artística teve forte expansão no Nordeste do Brasil a partir do final do século XIX. Poesia rimada, métrica perfeita. Para o professor Sabiá, um saber que precisa ser conhecido e preservado.
1: Então, através desse brinquedo que é o cordel e essa diversão, né? E você poder declamar, por exemplo, admiro o pica-pau no galho do angico, passo o dia inteiro, taco, taco, tico, tico, não sente dor de cabeça nem quebra a ponta do bico. Então, sem dúvida nenhuma, a gente precisa ampliar ainda mais esses acessos à literatura de cordel, né? A essa disseminação dessa cultura, né? A valorização dessa cultura.
0: Um projeto chamado Escola Brasileira de Literatura de Cordel e Xilogravura, lançado em Juazeiro do Norte, quer promover e valorizar ainda mais essa manifestação cultural. Para isso, a iniciativa do Ministério da Cultura, em parceria com as universidades regional e federal do Cariri, no Ceará, prevê atividades como seminários, oficinas, tratamento de acervos e apresentação de cantadores, poetas e xilógrafos, como explica Fanca Santos, coordenadora do projeto.
2: Serão aulas e espetáculos, nós teremos um congresso internacional de acervos muito importante, o tratamento técnico de todo um acervo que já está na UFCA, de Pedro Bandeira, Renato Casimiro, meu próprio acervo, entre outros, e vamos lançar uma linha de moda da Xilo, né, pensando na economia criativa.
0: As atividades devem acontecer até maio de 2027. A programação e informações sobre como participar serão divulgadas no perfil do Instagram, @escolabr de cordel e xilogravura. Reportagem Graziele Bezerra.
3: Mais do que museus, pontos de memória são espaços criados por comunidades para contar e guardar a sua própria história.
4: Essas iniciativas podem ser certificadas e habilitadas para obtenção de apoios, financiamentos e parcerias.
3: A certificação como ponto de memória é uma titulação concedida pelo IBRAM, o Instituto Brasileiro de Museus.
5: A 40 quilômetros de Brasília, o Centro Histórico de Planaltina reúne casarões, praças e a Igrejinha de São Sebastião. Há também um museu histórico, onde é possível conhecer objetos e o modo de viver dos habitantes do final do século XIX. Todo o centro relembra a história do município, que antes de ser incorporado ao DF, pertencia a Goiás e já era um núcleo urbano mesmo antes da vinda da capital para o centro do país. Simone Macedo, presidente e fundadora da Associação dos Amigos do Centro Histórico de Planaltina, detalha o que é possível encontrar no local.
6: Além dele contar a história até os dias de hoje, Planaltina DF, ele tem também as atividades artísticas como montagem de exposições e também um dos principais eventos de arte contemporânea fora do eixo Brasília, né? É um ponto para que você chegue viva o local como uma casa da época, né?
5: O Centro Histórico de Planaltina é considerado um ponto de memória, ou seja, uma iniciativa reconhecida por preservar e valorizar a história, a cultura e as memórias de um território ou grupo social. Raquel Teixeira, coordenadora de Museologia Social do IBRAM, explica qual o diferencial desses espaços.
7: Diferentemente de um museu tradicional, que tem a sua atuação baseada naquele tripé edifício, coleção ou acervo, né, e público, os pontos de memória desenvolvem processos museológicos que são baseados na relação território, memória e comunidade. Então a gente está falando de uma gama aí de processos museológicos que se dão fora dos ambientes museais tradicionalmente reconhecidos, né? São experiências que elas nascem do próprio protagonismo da comunidade.
5: Para um lugar ser reconhecido como ponto de memória, é preciso provar que a entidade responsável desenvolve programas, projetos e ações de museologia de caráter social. Com a certificação, o ponto de memória passa a estar apto a participar de políticas e instrumentos previstos para esse tipo de iniciativa.

0: como explica Raquel Teixeira do IBRAM.
1: Que pode favorecer a participação em editais, em parcerias com instituições públicas e privadas. É claro, observadas as regras específicas de cada um desses instrumentos, né? E é também uma ferramenta importante para que os pontos de memória possam se conhecer uns aos outros e, a partir daí, desenvolverem ações conjuntas, em parceria, fazerem cooperações.
0: Por meio de uma plataforma online, é possível cadastrar um projeto para certificação e acompanhar o processo desde a etapa de inscrição. E a população pode ter informações detalhadas sobre o histórico de atuação de cada um desses locais. O endereço é pontosdememoria.museus.gov.br. Reportagem Márcia Fernandes.
2: O prazo final para atualizar o cadastro destinado à concessão da licença de aquicultor foi prorrogado até 31 de dezembro de 2026.
3: A atividade pode ser realizada em águas marinhas, rios e lagos.
2: Entre as espécies cultivadas estão peixes, camarões, algas, rãs, peixes ornamentais, ostras e mexilhões.
3: A licença permite o trabalho dentro da lei, a comercialização sem riscos de multas e é requisito para obtenção de crédito rural.
2: Quem explica é a secretária nacional de aquicultura do Ministério da Pesca e Aquicultura, Fernanda de Paula.
4: Além de dar segurança jurídica à sua atividade, o RGP Aquicultor, ele facilita a venda do pescado produzido para a indústria de beneficiamento e também para exportação. E como funciona a atualização agora? As nossas superintendências federais de pesca e aquicultura nos estados continuam recebendo, analisando e dando andamento normal aos processos de concessão e renovação da licença. Além disso, as regras relativas ao monitoramento obrigatório da aquicultura e aos trâmites antigos de renovação estão temporariamente suspensas, garantindo um período tranquilo de transição para o produtor.
3: Mais informações na página do Ministério da Pesca em gov.br/MPA.
2: E essas foram as notícias do governo federal.
3: Uma realização da Secretaria de Comunicação Social da Presidência da República.
2: Com produção da empresa Brasil de Comunicação.
3: Fique agora com as notícias do Poder Judiciário e do Congresso Nacional. Boa noite, bom fim de semana.
2: A gente volta na segunda-feira. Boa noite.
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7: STF suspende cobrança de mais de 255 milhões de reais em uma disputa judicial entre Petrobras e uma empresa de engenharia. TSE realiza entre 3 e 9 de agosto a primeira edição da Semana Nacional do Sistema Eletrônico de Votação. STJ define que revisão administrativa pode cancelar benefício previdenciário por incapacidade concedido judicialmente. Boa noite, eu sou Marcela Luiza. O Supremo Tribunal Federal suspendeu a cobrança de mais de 255 milhões de reais em uma disputa judicial entre a Petrobras e uma empresa de engenharia. A decisão envolve a forma como o valor da dívida deve ser corrigido. Judite Aragão.
8: A discussão é sobre o índice usado para atualizar o valor da condenação. A empresa FDS Engenharia de Óleo e Gás defendia que a dívida fosse corrigida pelo IPCA, com um acréscimo de juros de 1% ao mês. O Tribunal de Justiça do Rio de Janeiro concordou com esse cálculo. A Petrobras recorreu ao STF. A empresa alegou que a correção deveria ser feita apenas pela taxa Selic, como já definiu o Supremo em outros julgamentos. Com esse critério, o valor da dívida é de 237 milhões e 800 mil reais, quantia que já foi depositada em juízo. A diferença entre os dois cálculos passa de 255 milhões de reais. Ao analisar o caso, o ministro Alexandre de Moraes afirmou que, quando a sentença não define qual índice de correção deve ser usado e apenas faz referência à lei, deve ser aplicada a taxa Selic. O ministro lembrou que a Selic já inclui correção monetária e juros de mora. Por isso, ela não pode ser somada a outros índices. Como a sentença original não estabelecia um índice específico de atualização, Alexandre de Moraes suspendeu o cumprimento da decisão até o julgamento definitivo do processo.
7: Tribunal Superior Eleitoral dá início à primeira edição da Semana Nacional do Sistema

0: eletrônico de votação. Na próxima segunda-feira, dia 3 de agosto, o TSE vai abrir a urna eletrônica para estudantes do Centro de Ensino Médio Elefante Branco, em Brasília. Juliana Cariri.
1: A atividade vai ser conduzida pelo coordenador de tecnologia eleitoral do TSE, Rafael Azevedo, e pelo ministro substituto do tribunal, Nauê Bernardo Pinheiro de Azevedo. Os dois são ex-alunos da instituição. A iniciativa busca ampliar o conhecimento dos alunos sobre o sistema de votação e também vai abordar temas como assinatura digital, sigilo do voto, fiscalização dos sistemas eleitorais, testes de segurança e as etapas de auditoria.
0: A Justiça do Trabalho reforçou o combate ao assédio eleitoral no ambiente laboral. Agora, sempre que uma ação trabalhista apresentar indícios desse tipo de prática, o juiz deverá comunicar imediatamente o caso ao Ministério Público do Trabalho e ao Ministério Público Eleitoral. Marla Lacerda.
2: A medida foi aprovada pelo Conselho Superior da Justiça do Trabalho e determina que a comunicação seja feita logo após o recebimento da ação, sem depender de pedido das partes. O objetivo é agilizar a atuação dos órgãos responsáveis e fortalecer o combate ao assédio eleitoral, sem interferir no andamento aí do processo trabalhista. A nova resolução também amplia a definição de assédio eleitoral, melhora a identificação dessas ações no sistema da Justiça do Trabalho e reforça o monitoramento dos processos, para garantir mais rapidez e eficiência no acompanhamento dos casos.
0: INSS pode cancelar administrativamente benefícios por incapacidade concedidos por decisão judicial. Esse entendimento foi adotado pelo STJ sob o rito dos recursos repetitivos. Fátima Uchoa.
3: Com a tese fixada pela primeira sessão, juízes e tribunais de todo o país devem adotá-lo em casos com a mesma questão jurídica. Para o STJ, como esses benefícios dependem da permanência da incapacidade do segurado, o INSS tem o dever legal de fazer revisões periódicas para verificar se essa condição continua existindo ou não. O cancelamento somente é válido se forem observadas as garantias do devido processo legal administrativo, com a realização de perícia médica, a notificação do beneficiário e a oportunidade de apresentar defesa antes da interrupção do benefício. O relator foi o ministro Teodoro Silva Santos.
0: 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Uma boa noite e um bom fim de semana.

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1: Eu sou Paula Groba.
2: E eu sou Ricardo Nakaoka.
1: E estes são os destaques de hoje do Jornal do Senado, que começa agora.
2: Avança projeto que cria cotas para jovens que deixam abrigos ao completar 18 anos.
1: Sancionada lei que amplia a divulgação do Disque 180 para vítimas de violência.
2: Lideranças indígenas buscam apoio do Senado para recuperação de áreas degradadas pelo garimpo.
1: Boa noite.
2: Boa noite.
1: Jovens que passaram a infância e a adolescência em abrigos ou casas lares podem ter mais facilidade para ingressar em universidades e institutos federais.
2: A Comissão de Direitos Humanos do Senado aprovou uma proposta que cria cotas para quem deixa o acolhimento institucional ao completar 18 anos. A reportagem é de Rodrigo Rezende.
3: Um projeto aprovado na Comissão de Direitos Humanos, de autoria do senador Jorge Cajuru, do PSB de Goiás, quer garantir aos jovens que vivem ou viveram nessa situação até os 18 anos, ou seja, não foram adotados e alcançaram maioridade, uma cota nos processos seletivos para o acesso ao ensino superior e às escolas técnicas federais. O relator do projeto, o senador astronauta Marcos Pontes, do PL de São Paulo, afirma que a ideia colabora com a diversidade no meio acadêmico.
4: A proposição realiza a importante missão de conferir oportunidades a pessoas oriundas de acolhimento institucional. Lembrando que acolhimento institucional é diferente de instituições como a Fundação Casa com menores infratores. É outro tipo de público. Ademais, atua para fortalecer a diversidade nos ambientes educacionais brasileiros, garantindo que pessoas

0: com experiências distintas possam receber e compartilhar conhecimentos essenciais para a comunidade acadêmica e para a construção de sociedade mais justa e, portanto, mais equânime.
1: Marcos Pontes incluiu no projeto uma previsão de avaliação a cada 10 anos dessa política de cotas. A proposta segue para análise da Comissão de Educação do Senado.
2: E por falar em educação, um dos principais destaques do primeiro semestre no Senado foi a aprovação do novo Plano Nacional de Educação. A lei estabelece as metas e as diretrizes que vão orientar as políticas públicas para todos os níveis de ensino até 2034.
3: O texto já foi sancionado pela Presidência da República. Repórter Márcio Maturana.
4: Já sancionado pelo Executivo, o novo Plano Nacional de Educação define diretrizes, metas e estratégias até 2034 em todos os níveis, inclusive a educação superior. Entre as metas estão garantir que todas as crianças da educação infantil estejam na escola e que pelo menos 60% das que têm até 3 anos tenham acesso a creches. A relatora da proposta na Comissão de Educação, senadora Tereza Leitão, do PT de Pernambuco, destacou um mecanismo para evitar que as metas fiquem apenas no papel.
5: Este plano tem um diferencial do anterior. Ele tem um monitoramento bienal. A fiscalização, o monitoramento estão previstos para que ele seja um plano para valer.
4: Também foram aprovados a criação da Universidade Federal Indígena, o incentivo ao empreendedorismo no ensino médio, um regime especial para estudantes impedidos de frequentar aulas por saúde, gravidez ou amamentação, e a inclusão da educação financeira, fiscal, securitária e previdenciária como tema transversal.
2: O Executivo também sancionou a lei que torna obrigatória a divulgação do serviço 180 para denúncias de violência contra a mulher.
3: Pelo texto, os serviços da Central de Atendimento à Mulher deverão ser obrigatoriamente publicizados em meios de comunicação de massa e em locais de grande circulação. Repórter Ruth Gomes.
6: Pela lei, escolas, hospitais, transportes públicos, órgãos públicos, locais de eventos, além de meios de comunicação, promoverão a divulgação de como vítimas e pessoas que têm conhecimento de que a violência está ocorrendo poderão pedir ajuda. Já o senador Wellington Fagundes, do PL de Mato Grosso, ressaltou a importância de unir forças em prol de salvar vidas, independentemente de espectro político.
7: Um tema que não tem partido, não tem ideologia e não pode mais esperar. Quando o assunto é defender a vida, não existe disputa política. Existe sim o dever de agir.
6: Relatora do projeto na Comissão de Constituição e Justiça, a senadora Mara Gabrilli, do PSD de São Paulo, resgatou o histórico da Central de Atendimento à Mulher. Ela lembrou que o serviço começou prioritariamente como um canal de orientação e, a partir de 2014, passou a registrar denúncias diretas com encaminhamento e acompanhamento junto à rede especializada.
2: Pesquisadores indígenas das regiões Norte e Centro-Oeste visitaram o Senado nesta quinta-feira para participar de uma reunião com consultores legislativos e representantes do portal E-Cidadania na Comissão de Meio Ambiente.
3: Eles querem aumentar a articulação política em prol de projetos de recuperação de áreas degradadas pelo garimpo. A reportagem é de Marcela Diniz.
8: Os pesquisadores indígenas que visitaram o Senado são dos povos Yanomami, Munduruku e Enauenê Naui. Os objetivos da visita foram conhecer mais o Senado e investir na incidência política em busca de apoio a projetos de recuperação ambiental em áreas destruídas pelo garimpo. As lideranças também querem a total desintrusão de seus territórios. O pesquisador Reginaldo Pocho Munduruku explicou que os indígenas precisam do parlamento, inclusive no orçamento, para garantir recursos para ações sociais ambientais.
9: A gente tem como objetivo de restaurar 106 hectares, né? Dentro do nosso território. A nossa região foi degradada pela garimpo ilegal, né? Então, tudo isso impactou a nossa saúde dos povos indígenas, a vida da flora, né? Como os plantios de palmeiras, açaizeiras, contaminou também o nosso alimento, o peixe, né?
8: Em reunião com consultores do Senado na Comissão de Meio Ambiente, os pesquisadores indígenas ficaram sabendo, por exemplo, da oficina legislativa oferecida pelo E-Cidadania, portal por meio do qual é possível sugerir uma ideia que poderá virar um projeto de lei de verdade. O secretário do colegiado, Ayrton Aragão Júnior, explica que essa ferramenta pode ser útil, por exemplo,

0: nas escolas indígenas.
1: Para aproximar também os jovens indígenas e as lideranças desse processo, dessa possibilidade de participação dentro do Cidadania aqui no processo do Senado Federal.
0: Pesquisa da Fiocruz de 2024 mostrou que 94% dos Yanomami de 9 aldeias invadidas por garimpos tinham alto nível de contaminação por mercúrio. Entre os Munduruku, um levantamento deste ano feito com gestantes mostra a contaminação de 97% das mulheres.
2: E os eventos climáticos extremos registrados nos últimos dias no país confirmaram a previsão dos especialistas.
3: Em dois debates realizados no Senado em maio, cientistas alertaram para a força do fenômeno El Niño este ano. Repórter César Mendes.
4: As chuvas intensas no sul e os vendavais no Rio e em São Paulo, registrados no mês de julho, confirmam o alerta dos especialistas de que o El Niño será forte este ano. Para o senador astronauta Marcos Pontes, do PL de São Paulo, é preciso aprimorar a legislação para enfrentar de forma adequada esses fenômenos.
5: Para proteger a população dos eventos que vão acontecer.
4: Segundo o climatologista Carlos Nobre, o El Niño acelera o jato de circulação atmosférica que vem do Pacífico em direção à América do Sul. E vários estudos têm apontado evidências de que o El Niño será muito forte este ano.
6: Esses eventos nos últimos dias de chuvas muito fortes no Rio Grande do Sul, isso é relacionado com o El Niño.
4: O senador Hamilton Mourão, do Republicanos Gaúcho, pediu que o Plano Nacional de Proteção e Defesa Civil determine a realização de simulações anuais nos municípios mais atingidos pelos fenômenos climáticos.
3: Com a edição de Paula Grova e trabalhos técnicos de Eliseu Caires, o Jornal do Senado fica por aqui. Acompanhe agora as notícias do Tribunal de Contas da União e da Câmara dos Deputados. Boa noite.
2: Boa noite e um bom fim de semana.
7: Minuto do TCU.
8: O Tribunal de Contas da União apresentou os resultados de um conjunto de auditorias sobre as chamadas transferências especiais, conhecidas como emendas PIX. A fiscalização analisou 100 repasses destinados a 73 municípios e 2 estados, que somaram R$ 198 milhões de reais. O relatório apontou problemas em 82% das transferências examinadas. Entre as principais falhas estão deficiências na prestação de contas, irregularidades em licitações, pagamentos sem comprovação e falta de transparência na aplicação dos recursos. O prejuízo potencial foi estimado em 49 milhões de reais. O tribunal fez recomendações para fortalecer o controle, aumentar a transparência e melhorar a fiscalização das emendas parlamentares. Saiba mais em tcu.gov.br.
7: TCU, fiscalização a serviço da sociedade. 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
9: Projeto facilita acesso à justiça gratuita para inscritos no Cadastro Único.
10: Parlamentares aprovam benefícios para motoristas com bom histórico.
9: Comissões finalizam análise de proposta que incentiva o voluntariado.
11: Boa noite. Câmara finaliza a votação de projeto que incentiva voluntariado. Acompanhe os detalhes com a repórter Maria Neves.
12: Aprovado na Comissão de Constituição e Justiça da Câmara dos Deputados, projeto que estimula a atuação de jovens como voluntários em instituições de acolhimento de pessoas idosas com deficiência e crianças na primeira infância. A proposta determina ainda que os jovens voluntários também terão acesso a serviços de acolhimento durante o período de atuação. As regras serão definidas na regulamentação da lei. A relatora, a deputada Laura Carneiro, do PSD do Rio de Janeiro, explica que a medida representa mais um incentivo para aproximar jovens de pessoas idosas e com deficiência em instituições de acolhimento.
13: É uma tentativa de unir jovens com pessoas idosas e com pessoas com deficiência. Então, esse jovem, né, que está no serviço voluntário, vai ser habilitado para trabalhar nos abrigos, enfim, nas áreas de recebimento, que são de acolhimento, tanto de pessoas com deficiência como de idosos.
12: Ao apresentar o projeto, o deputado Roberto de Lucena, do Republicanos de São Paulo, argumentou que os jovens têm interesse em ingressar no mercado de trabalho e na universidade.

0: Para ele, o Estado, ao valorizar o trabalho social e voluntário, estimula o acesso desses jovens tanto à vida acadêmica quanto ao mercado de trabalho, além de estimular o exercício da cidadania. A deputada Laura Carneiro promoveu pequenos ajustes no texto. O principal deles é uma mudança para assegurar que a participação no voluntariado não seja uma condição obrigatória para o acesso do jovem a serviço de acolhimento social. Segundo a parlamentar, a alteração é necessária para preservar a gratuidade da assistência prevista em lei. Da Rádio Câmara de Brasília, Maria Neves.
1: Trabalho.
2: O projeto que amplia reconhecimento de profissionais da radiologia deu mais um passo na Câmara. Saiba mais com a repórter Sofia Peçanha.
3: A Comissão de Constituição e Justiça aprovou o projeto que atualiza a regulamentação das profissões de técnico e tecnólogo em radiologia e de bacharel em ciências radiológicas. A proposta, já aprovada pelo Senado, altera a lei que regula o exercício das profissões da área desde 1985. Entre as mudanças está o reconhecimento formal das categorias de bacharel, tecnólogo e técnico em radiologia, além da ampliação das áreas de atuação profissional. O texto busca adequar a legislação às novas tecnologias utilizadas em exames e tratamentos de saúde, além de atividades industriais e de segurança que utilizam radiação. O projeto já havia sido aprovado pela Comissão de Saúde. Na reunião, o relator, o deputado Ricardo Silva, do PSD de São Paulo, destacou a importância desses profissionais para o funcionamento dos serviços de saúde.
4: Eles buscam beneficiar os profissionais técnicos em radiologia, os quais têm atuação relevante nos serviços de saúde, principalmente na produção de exames radiológicos indispensáveis ao diagnóstico de patologias.
3: Além de atualizar as regras para o exercício da profissão, o texto determina quem pode obter registro nos conselhos regionais de técnicos em radiologia, estabelece regras para a supervisão das técnicas radiológicas e reforça exigências relacionadas à proteção radiológica e à segurança dos trabalhadores e usuários dos serviços. Na prática, a proposta busca dar mais segurança jurídica aos profissionais ao definir quem pode atuar em cada atividade e quais são as responsabilidades de cada função. Durante a votação na Comissão de Constituição e Justiça, a deputada Érica Cocai, do PT do Distrito Federal, defendeu a proposta, afirmando que uma das principais mudanças é o reconhecimento dos tecnólogos em radiologia na legislação.
5: E por fim dizer que nós temos uma legislação que é uma legislação antiga, que não previa o tecnólogo, e tecnólogo agora vai poder fazer concurso público. Tecnólogo vai poder adentrar na saúde como tecnólogo. Portanto, é um reconhecimento.
3: Como a proposta que atualiza a regulamentação dos profissionais das técnicas radiológicas sofreu alterações durante sua análise na Câmara, ela retorna agora ao Senado para análise dessas modificações. Da Rádio Câmara de Brasília, Sofia Peçanha.
1: Justiça.
2: Inscritos no Cadastro Único para Programas Sociais, o CadÚnico, poderão ter acesso facilitado à justiça gratuita. A repórter Silvia Munhato tem os detalhes.
6: A Câmara aprovou o projeto que prevê a concessão de justiça gratuita de maneira imediata a quem estiver inscrito no Cadastro Único para Programas Sociais, o CadÚnico. A autora do projeto, a deputada Maria do Rosário, do PT do Rio Grande do Sul, diz que a mudança tem o objetivo de facilitar o acesso à justiça, evitando que a pessoa tenha que comprovar novamente que tem baixa renda.
7: Se o judiciário reconhecer o CadÚnico, essa pessoa que passou pelos Centro de Referência e Assistência Social, pelo CRAS e que está no CadÚnico, quando chegar no judiciário, o judiciário vai ter uma economia processual muito grande. Ele não precisa mais revisar documentos sobre a situação econômica da família.
6: Segundo a deputada, quem não estiver no CadÚnico, mas atender aos critérios atuais de vulnerabilidade adotados pela Justiça, continuaria tendo que fazer a comprovação de renda. A proposta que permite aos inscritos no CadÚnico acessar a justiça gratuita sem a necessidade de comprovação de renda seguirá agora para a análise do Senado. Da Rádio Câmara de Brasília, Silvia Munhato.
1: Transportes.
2: Comissão aprova projeto que estabelece benefícios para motoristas com bom histórico. A repórter Júlia Lopes nos conta quais são.
8: Motoristas profissionais com bom histórico no trânsito poderão receber benefícios se estiverem inscritos no Registro Nacional Positivo de Condutores. A proposta do deputado Duda Ramos, do Podemos de Roraima, foi aprovada na Comissão de Viação e Transportes da Câmara dos Deputados. O Registro Nacional Positivo de Condutores é voltado ao cadastro de motoristas que não cometeram infrações de trânsito nos últimos 12 meses. Com a nova proposta, passa a constar no sistema dados como ausência de infrações gravíssimas, participação em cursos de direção defensiva e histórico de condução sem acidentes. O relator do projeto, deputado Ricardo Aires,

0: Primeiro porque ele vai, de um lado, prestigiar e demonstrar o motorista que tem boas práticas de trânsito, e por outro lado também oferecer para a população, principalmente as pessoas que dependem desse tipo de serviço, aqueles melhores motoristas para que eles sejam contratados ou premiados na sua atividade econômica.
1: No texto, os benefícios concedidos aos condutores incluem redução no valor de seguros de veículos, acesso prioritário a vagas de emprego e condições diferenciadas em financiamentos e locações de veículos. O projeto, que busca conceder vantagens a motoristas profissionais inscritos no Registro Nacional Positivo de Condutores, inclui a medida no Código de Trânsito Brasileiro e segue agora para análise na Comissão de Finanças e Tributação. Da Rádio Câmara de Brasília, Júlia Lopes.
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3: Desenvolvimento Regional.
4: A Comissão de Desenvolvimento Urbano aprovou o uso de royalties do petróleo para financiar a tarifa zero no transporte urbano. A repórter Fabielle Pires nos conta como deve funcionar.
5: Quando o petróleo é extraído, uma parte da riqueza gerada retorna para os cofres públicos. São os royalties, recursos que podem ser usados para financiar serviços e investimentos em benefício à população. A Comissão de Desenvolvimento Urbano da Câmara dos Deputados aprovou uma proposta que destina parte dos royalties para a gratuidade nos transportes públicos do Brasil. A iniciativa é conhecida como Tarifa Zero e deve facilitar o transporte público e a mobilidade urbana. Ao apresentar o projeto, o deputado Gilmar Tato, do PT de São Paulo, defendeu que a Tarifa Zero contribui para a redução da desigualdade social, melhora a qualidade de vida nas cidades e incentiva o uso do transporte coletivo. O relator da proposta, deputado Hildo Rocha, do MDB do Maranhão, defendeu que a mudança na lei dos royalties não trará prejuízos.
6: Não vai aumentar preço de combustível e também não vai diminuir o rendimento das empresas. E vai resolver um grave problema que existe. Porque no momento em que tivermos a tarifa zero de transporte público, as empresas que estiverem trabalhando, seja ela da iniciativa privada, uma concessionária ou uma empresa estatal, vai ter o dinheiro certinho lá todo mês, a tarifa atualizada, para que eles possam fazer um bom transporte público.
5: O projeto, que destina parte dos recursos dos royalties de petróleo para a tarifa zero de transporte público, segue para análise da Comissão de Viação e Transportes. Da Rádio Câmara de Brasília, Fabielle Pires.
3: Educação.
4: Comissão de Educação aprova projeto de estímulo à integração entre empresas de pequeno porte e ensino profissionalizante. A reportagem é de Maria Neves.
7: A Comissão de Educação da Câmara aprovou o projeto do deputado Júnior Mano, do PSB do Ceará, que busca estimular a integração entre instituições de ensino profissional e as micro e pequenas empresas. Pelo texto, os órgãos públicos responsáveis pela política de educação profissional e tecnológica terão de criar cadastro com vagas de emprego como forma de estimular a contratação dos formados pelas instituições de pequeno porte. Na opinião do relator, deputado Luiz Lima, do Novo do Rio de Janeiro, a iniciativa é importante porque as microempresas e empresas de pequeno porte são as que mais empregam no país, mas também são as que encontram maior dificuldade para a contratação de mão de obra qualificada.
8: A gente tem mão de obra específica escassa, que com esse projeto a gente vai ajudar a superar esse obstáculo. A gente está falando de mais profissionalização, que é a vontade dos estudantes. A gente está criando facilidade entre as instituições de ensino públicas e privadas para que tenha uma maior interação com o mercado de trabalho.
7: De acordo com o levantamento do SEBRAE, em 2025 as micro e pequenas empresas respondiam por cerca de 97% dos negócios ativos no país, com quase 22 milhões de empreendimentos que seriam responsáveis por 26,5% do produto interno bruto nacional. Além disso, o

0: Tudo aponta que 7 em cada 10 novos empregos formais do país estão nas empresas de micro e pequeno porte. Luiz Lima reforça que quando a educação profissional está em sintonia com as necessidades dessas empresas e articulada com programas de apoio ao empreendedorismo juvenil, há consequências positivas na formação e na integração com o mercado de trabalho. Além da criação do cadastro de vagas em micro e pequenas empresas, a proposta determina que o poder público estimule a abertura de negócios e a formalização de empresas de pequeno porte. A medida ainda prevê a oferta de apoio especial para jovens empreendedores. A proposta ainda será analisada pela Comissão de Constituição e Justiça antes de poder seguir para o Senado. Da Rádio Câmara de Brasília, Maria Neves.
1: Saúde.
2: Comissão de Educação aprova diretrizes para parto humanizado no SUS. A repórter Sofia Peçanha explica como ficou a proposta.
3: A Comissão de Educação da Câmara dos Deputados aprovou o projeto que estabelece diretrizes para tornar mais humanizado o atendimento às mulheres durante a gestação, o parto, o nascimento do bebê e o pós-parto no Sistema Único de Saúde, o SUS. Durante a votação, a comissão alterou o projeto. Em vez de apenas modificar a Lei Orgânica da Saúde para incluir regras específicas sobre o parto humanizado, o novo texto passou a reunir um conjunto mais amplo de diretrizes para atenção à gestação, ao parto, ao nascimento e ao puerpério no SUS. O projeto original previa obrigações mais diretas para o serviço de saúde, com foco na garantia de condições para o parto humanizado e na presença de acompanhante. Já o novo texto amplia esse alcance e passa a organizar princípios gerais de atendimento, com ênfase na autonomia da mulher e na estruturação da rede de atenção materna e neonatal, como ressaltou a relatora da proposta, a deputada Lídice da Mata, do PSB da Bahia.
4: Portanto, esse projeto, ele sintetiza uma contribuição, uma preocupação de deputados homens e deputadas mulheres de diversos partidos. E esta é a riqueza dele. Nós estabelecemos diretrizes que visam humanizar a relação do parto, portanto, da mulher, da parturiente, com os médicos e profissionais que integram aquele momento de sua vida.
3: Entre as medidas previstas estão a garantia da presença de acompanhante escolhido pela gestante durante todo o atendimento, a possibilidade de apoio de doula, o fortalecimento da atuação de enfermeiras obstétricas, obstetrizes e parteiras tradicionais, além da ampliação do acesso à anestesia obstétrica, conforme protocolos do Sistema Único de Saúde. Segundo a relatora, a humanização do atendimento depende da qualificação permanente dos profissionais de saúde e da construção de ambientes mais acolhedores e seguros para mulheres e recém-nascidos.
4: Então, esse é um momento especial na vida da mulher, na vida de uma família, com consequências para o resto da sua vida, né, de um parto bem realizado, confortável, e por isso mesmo ele merece uma série de orientações que foram aqui definidas.
3: O texto final também reuniu contribuições de 57 projetos que estavam sendo analisados em conjunto e que também tratam do atendimento neonatal. Agora, a proposta segue para análise da Comissão de Saúde. Da Rádio Câmara de Brasília, Sofia Peçanha.
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6: Comissão aprova projeto que busca evitar cobrança de imposto sobre imposto. A repórter Silvia Munhato explica a questão.
7: A Comissão de Finanças e Tributação da Câmara aprovou proposta que proíbe incluir imposto na base de cálculo do próprio imposto em qualquer esfera de governo. A mudança também foi aprovada na reforma tributária em 2023, no processo de eliminação do ICMS, PIS, COFINS, IPI e ISS. Os novos tributos da reforma, o imposto sobre bens

0: serviços e a contribuição sobre bens e serviços serão cobrados apenas no consumo de produtos e serviços, o que garante a não incidência de tributos durante a sua elaboração ou fabricação. O relator, deputado Kim Kataguiri, do Missão de São Paulo, afirma que a cobrança de imposto sobre imposto é uma anomalia brasileira.
1: A gente está vedando isso, impedindo que isso aconteça em qualquer estado, município ou mesmo no âmbito da União, porque de fato é uma anomalia que a gente tem no sistema tributário brasileiro. Não à toa, isso impede tanto investimento aqui no Brasil, principalmente no setor produtivo.
0: A proposta será analisada agora pela Comissão de Constituição e Justiça antes de seguir para o plenário. Da Rádio Câmara de Brasília, Silvia Minhato.
2: Últimas notícias.
3: Rodrigo de Castro, do União de Minas Gerais, comemora a aprovação na Comissão de Constituição e Justiça de proposta de emenda à Constituição que limita a alíquota do IPVA a 1%. Relator da matéria, o deputado explica que o objetivo é reduzir a carga sobre os consumidores.
4: Ela visa beneficiar o consumidor brasileiro, que hoje paga até 4%, em alguns estados 4,5%, e que passará a pagar no máximo 1%. Então, por exemplo, em Minas Gerais, no meu estado, vai haver, que cobra 4%, vai haver uma diminuição de 75% do valor do IPVA. Ela tramitou de maneira recorde na Câmara, na CCJ, e foi aprovada de maneira unânime. Ou seja, os deputados da CCJ entenderam que essa PEC diminui o imposto no Brasil e faz justiça tributária.
3: Rodrigo de Castro ressalta que o próximo desafio é aprovar a proposta na comissão especial. O parlamentar considera o atual modelo de cobrança do IPVA dos proprietários de veículos um dos mais injustos do mundo. Termina agora o jornal Câmara dos Deputados, produzido pela Rádio Câmara, com trabalhos técnicos de Wellington Teles e apresentação de Val Monteiro e Paula Bittar. Boa noite.
5: 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Boa noite.
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1: Mais de 188 mil contribuintes do Paraná recebem nesta sexta-feira, dia 31, o terceiro lote da restituição do Imposto sobre a Renda das Pessoas Físicas e IRPF 2026. Ao todo, serão pagos R$ 258.109.492,33 para beneficiários no estado. Segundo a Receita Federal, a maior parte dos contribuintes é formada por aqueles que não têm prioridade no recebimento. Uma parcela ainda é formada por contribuintes que fizeram a declaração pré-preenchida ou escolheram recebimento via Pix e outra por diferentes critérios de prioridade. Os lotes anteriores foram pagos no final de maio e no final de junho, e o quarto e último lote está previsto para o dia 28 de agosto. Para saber se a restituição está disponível, o contribuinte deve acessar o site da Receita Federal, clicar em Meu Imposto de Renda e, em seguida, consultar a restituição. Se identificar alguma pendência na declaração, o contribuinte poderá corrigir as informações prestadas. A página traz orientações e canais de prestação do serviço, permitindo consulta da situação da declaração. 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

0: 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E a década de 2010, que já se vão 15 anos, passou rápido, né, minha gente? Pra quem tinha 15 naquela época, já tá com 30. Pra quem tinha 20, já tá com 35 e por aí vai. O tempo vai passando, o tempo vai voando. E aqui na Cultura Sua FM, pra você, música boa, a gente vai tocando nessa segunda parte do Décadas que está no ar. O programa que sempre tem primeiro e segundo tempo. 8 horas da noite, a primeira parte, às 10 horas da noite, a segunda parte do Décadas, porque merece. Porque a música boa é pra você viajar, é pra você recordar. E com certeza também se emocionar na programação da 97.5. No embalo da sua sexta-feira, no embalo da sua noite, é o Décadas, segunda parte que está no ar.
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Cultura Sua FM toca e com certeza muitas emoções faz você sentir, não é mesmo? Boa noite, São Mateus do Sul, boa noite toda a região, boa noite pra você que tá em casa, boa noite pra você que tá dando um rolê pela cidade e levando a Cultura Sua FM de carona. Os caminhoneiros que já pararam estão descansando pra logo mais sair pra levar o Brasil mais uma vez nas costas, não é mesmo? Os amigos caminhoneiros que estão ligados, sintonizados, conectados aqui na nossa programação e pra você que tá curtindo, tá em casa, tá na sua cama, o rádio ligado e viajando, recordando no programa Décadas de Sexta-feira, porque hoje é noite de curtir o melhor da década de 2010.

Bienvenue.

vai ouvindo músicas que você nem lembrava mais e principalmente aqui no seu programa Décadas, porque cada noite é uma década diferente na Cultura Sul FM e hoje você está curtindo, está ouvindo e muitas emoções sentindo na década de 2010.

0: que são as histórias de terror no seu rádio. Uma boa noite, um bom início de final de semana e que você continue tendo uma noite incrível. E fique ligado sempre aqui na Cultura Sul FM. Décadas volta na segunda-feira com o melhor dos anos 60 e 70. Até mais, até já.
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1: O Paraná, a partir de segunda-feira, dia 3 de agosto, passa a oferecer a segunda dose de reforço da vacina contra a poliomielite para crianças de 4 anos. Com a atualização, o esquema vacinal contra a paralisia infantil passa a ser composto por 5 doses, todas aplicadas de forma injetável, com a vacina inativada poliomielite, consolidando o fim definitivo da vacina oral, a tradicional gotinha. Com o novo calendário divulgado, a Secretaria de Estado da Saúde, SESA, destaca que a imunização primária do bebê continua sendo realizada em 3 doses, aos 2, 4 e 6 meses de idade. Já o primeiro reforço é aplicado aos 15 meses e o segundo reforço passa a ser administrado aos 4 anos. O objetivo principal do novo reforço é elevar os níveis de anticorpos e fortalecer a memória imunológica da criança antes do ingresso na rotina escolar. A SESA reforça que a vacinação é um pacto coletivo de proteção e que manter a imunização em dia é a garantia de que o Paraná permanecerá livre da poliomielite. Embora o Paraná e o Brasil não registrem casos de poliomielite há décadas, o vírus ainda circula em diversas regiões do mundo e com isso, o risco de reintrodução da doença permanece real se as taxas de cobertura vacinal ficarem abaixo da meta recomendada de 95%. A SESA orienta que pais e responsáveis verifiquem a caderneta de vacinação das crianças. Caso alguma dose anterior tenha sido perdida, é fundamental procurar a unidade básica de saúde mais próxima para atualização. A vacinação de resgate para doses em atraso é garantida para crianças de até 4 anos, 11 meses e 29 dias. De 3 de agosto a 1º de setembro, o Paraná integra a campanha nacional de multivacinação. Oportunidade para os pais e responsáveis atualizarem a caderneta de vacinação, inclusive com aplicação da dose de reforço contra a poliomielite. 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
2: A gente, bom dia, boa madrugada de sabadão para todo mundo que já estão em sintonia com a Cultura Sul FM 97,5. Já já no ar o programa do Serjão. Vamos acordando, vamos sintonizando, vamos se ligando com a rádio aí. É a melhor, é a sua rádio preferida de todas as horas, de todos os dias aí. Mais de 40 municípios aí na sintonia com a gente. Agora 5:03, é a hora certa.

Bom dia, estamos vivendo uma de sabadão já, gente, 1º de agosto de 2026. Já obrigado a todos pelo carinho da sintonia, pela audiência, você que já tá acordando, já tá se ligando comigo aí, você que acorda cedinho no sábado só pra me ouvir, obrigado e pela companhia de vocês aí, gentarada, gentarada boa. É, já tem gente que mandou mensagem pra mim, que já estão sintonizados, que já estão ligados, daqui um pouquinho eu falo quem é, né? Uma boa sintonia para todos vocês aí de São Mateus do Sul, de todo o Paraná, de todo esse Brasilzão, aí de toda a nossa região. Cheguei chegando, minha gente, para fazer barulho, para acordar vocês aí até 8 horas da manhã. Vem comigo, você também participa aí, confirma a audiência. É porque vamos tocar muita moda sertaneja, muita moda gaúcha, que é para animar o final de semana, o sabadão, para você começar já de pé direito, né? É, sempre agradecendo a Deus por mais uma manhã, né? Deus e Nossa Senhora Aparecida também, né? Tá certo, gente, agora 5:05, estamos começando mês novo já, mês de agosto. É, hoje é dia 1º de agosto já, né? Dia do selo Portal Brasileiro, instituição do Cruzeiro Real em 1993, nascimento do pintor Vitor Meirelles em 1832. É, publicação do primeiro selo no Brasil em 1843. Então tá aí as datas comemorativas desta super manhã de sabadão. Já tem gente ligada, já tem gente da sintonia. Que bom, que maravilha. É, pessoal do interior que pula cedo da cama e já estão preparando o mate, aquele cafezinho para esquentar, né? Para começar bem o final de semana. Obrigado a todos aí pela companhia de vocês. Daqui um pouquinho eu falo das empresas aí que vão comigo até 8 horas da manhã. Bom dia para você que já tá na rodagem, já tá rodando por aí, levando nós de carona. Obrigado pela carona. E lembrando que mês de agosto se comemora a cultura polonesa, né? Um mês inteirinho com muitas festividades aí para comemorar a cultura polonesa, né? É um mês dedicado, então, à cultura polonesa, né? Quem que não tem um pouquinho do polonês aí, né? Quem da família que não tem o sangue polonês, né, gente? Então vamos comemorar junto, né? Para que cada mês de agosto seja cada vez mais forte, né? E que seja mais valorizado a cultura polonesa, que já é grande aqui no nosso município, né? Então vamos valorizar ainda mais essa cultura bonita de se viver, que é a cultura polonesa. Então, um mês inteiro dedicado à nossa cultura polonesa, o mês de agosto, e com muitas atrações, muitos eventos, tem que comemorar mesmo, né, gente? Mostrar que cada um de nós também temos um pouquinho de sangue polonês aí, né? Tá certo, então, vamos tocar música agora às 6 horas da manhã, mais 6 minutinhos, tá na cultura, tá bom demais, tá aí no ar o programa do Serjão, que é bom demais, é só alegria, é só moda boa, daqui um pouquinho já vou mandando alô pra vocês também, e claro, fica comigo, até 8 horas da manhã. Tá aí pra matar a saudade, vem chegando ela, Sula Miranda, Seu Olhar. 5:07 aqui na Cultura Sua FM. Quem sabe faz ao vivo. Aqui o pau tora até 8 horas da manhã. E não tem moleza, não. Vamos acordar aí, gentarada. Vamos se mexendinho.

0: Ei, Mundaréu sem porteira, bom demais começar o sabadão, madrugadão com música boa, né, gente? Para animar o final de semana já desse jeito, né?
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0: Bom dia, boa manhã para todo mundo aí. Aí o André, o Adriano Latinha, será que é latinha na mão, não é? Meu cedo não é pra estar de latinha na mão, hein?

É animada também, né? Tá aí o André, o Adriano Latinha, bom dia, agora 5:12, agora tem Moda Gaúcha, Grupo Estilo Campeiro, vem cá, Morena, 5:13, passou um minuto aí.

isso aí, minha gente, vamos se animando, vamos animando o sabadão 5:16, tá aí o grupo estilo campeiro, vem cá morena, bom dia pra você que acordou agora. É, tá aí se ligando comigo, já ligou na Cultura Sua FM, já tá bom demais, né? Tá tomando aquele bom chimarrão, ouvindo a melhor programação. Obrigado a todos aí pela audiência. Ah, lembrando que hoje vamos sortear uma feijoada lá do restaurante Recanto do Sabor. Olha só que delícia, que maravilha, né? Eita, coisa boa demais. Participa aí, manda sua mensagem pra cá, manda seu áudio, mais curto, né? Não manda áudio comprido, não dá tempo de atender todo mundo aí, tá bom, minha gente? 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

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Confesso que hoje acordei com um pouquinho de gripe, né, gente? Barbaridade, né? Esse tempo é doido, umas horas tá frio, outras horas tá quente. Acaba que complicando, né? Popenda já tá na rodagem. Bom dia, Popenda. Obrigado pelo carinho da sintonia. Abençoado sabadão para você. Que Deus te abençoe também. Obrigado pela carona, hein? Todos os nossos amigos motoristas, caminhoneiros, pessoal dos busão, aí no carro, né? Importante tá sintonizado sempre aqui na Cultura Sua FM, não é mesmo? Bom dia, quero ouvir a música I Love You Baby com César e Paulinho. Maria Fedeixe Voitke, aqui da Vila Pinheirinho. Oi, Maria, bom dia, acordaram cedo hoje. Opa, obrigado pelo carinho da sintonia, tá bom, Maria? Meu amigo Haroldo da Silva Nova, aqui da Vila Pinheirinho, também esposo da Maria, também tá me ouvindo aí, né? Bom dia, meu amigo, é o Mário aqui de Palmeira. Oi, Mário, bom dia, obrigado pela sintonia e pela companhia. Bom dia, Sérgio, estamos na escuta em Triunfo, Sebastião Brunoski. Ô, seu Sebastião, bom dia pro senhor aí, obrigado pela audiência, todos os triunfenses, amigos da gente por aí, né? Lá na Vila Americana, Fran se preparando para mais um sabadão de trabalho, é isso, Fran? Um abraço para você, bom trabalho, obrigado aí pelo carinho da sintonia. Quem mais aqui? Vamos atendendo esse povo na medida do possível, né? Estamos aqui para atender, né? O povo gosta que a gente atende, que manda alô, né? Bom dia, tudo bem com você? Graças a Deus, estamos aí na atividade, trabalhandinho, música do Bruno Marrone, Coração de Pedra, ótimo sabadão. É a Cleusa do Rosário, lá da Colônia Taquaral. Valeu, Cleusa, obrigado pela audiência aí, tá certo, Cleusa? Quem mais aqui? A Juliana e a Chaque. Oi, Juliana, bom dia, obrigado aí pela sintonia. Super e abençoado sabadão pra você, tá bom, Juliana? Obrigado aí pela participação. Tem áudios aí, vamos ouvir o áudio que o pessoal manda pra nós aí, né? Vamos lá então.

0: dia, Sérgio. Bom dia. Renato Macuco, já estamos de pé na patrola aí também, tomando aquele verde quente para refrescar. Mas eu sou livre de bom, amargo para adoçar.
1: Arbaridade, né? Um abraço, meu amigo Macuco aí. Obrigado pela audiência, o Renato, né? Acompanha a gente muitos anos, né, Renatão? Um abraço, obrigado pela audiência, já tá de pé na patrola, tomando aquele verdão, né? Pra começar bem o sabadão, né? Eita, aquele mate amargo. É, aí é bom demais, né, Renato? Bom final de semana pra você, bom sabadão aí, tá bom, Renato? Obrigado pela sintonia. É lá no Manduri, né? Eles que são ouvintes de todo sabadão que não perde um programa. É, meus amigos, né? Simone, o Amarildo. Obrigado pela audiência, vocês aí. É, sempre ligados comigo, né? Pessoal, gente boa lá do Manduri. É, a Simone, o Amarildo, pessoas. Gente finíssimas mesmo, né? Seu Antônio Ancoski também. Ô, seu Antônio, dá um recado aí pra gente. Bom dia, seu Antônio Ancoski. Bom dia, muito obrigado pela sintonia, seu Antônio Ancoski e toda a família aí. Obrigado pela audiência. Vamos mandando pra cá, gente, sua mensagem. Através do celular em 988042851, pode mandar um áudio curtinho para que nós possamos atender todos vocês, né? Essa manhã é sabadão, hein? Sabadão, todo sábado, você tem encontro marcado comigo aqui, né? Das 5 da manhã às 8, com muita moda, o melhor da comunicação. Claro, né? Deixa eu mandar mais alô aqui. Deixa eu mandar aqui um pouquinho, daqui um que manda mais alô, né? Porque tem mais um áudio aqui, vamos ouvir o áudio aqui, acho que é da dona Janete Camargo, ela que gosta muito do programa do Sérgio.
2: Bom dia, Sérgio, sou a Janete Camargo. Gostaria de ouvir a música do Porca Vega e Quero Por Demais. Acompanhe para toda a galerinha aqui de casa, não perde o seu programa. E para você, um ótimo, abençoado sabadão, Sérgio.
1: Amém, dona Janete, para todos nós. Obrigado pelo carinho, toda a família em triunfo. Acordam cedo também, já estão latindo por aí, dona Janete. Abraço para todos os seus familiares aí também, né? Ela pediu Porca Véia, Gaiteiro Por Demais. Aí é bom demais, né? É, gaiteiro por demais, tô porca velha, vamos tocar daqui um pouquinho, tá certo? Gaiteiro por demais. É, agora 5:24, Bacu do Jeitão Campeiro tem daí, Tonico Tinoco, Viola de Ouro, tem Sula Miranda, Amor Safado, 6:25, bom dia.

0: Sabacu no véio jeitão campeiro, bem campeiro jeitão, né? Bom dia. 5:29.
1: 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Bom dia.
0: Tá aí, Tonico e Tinoco pra matar a saudade. Viola de ouro. Minha

0: Quem não gosta de um bom som de viola? Tonico Tinoco, viola de ouro. Coisa boa demais, minha gente. Vamos sintonizando, vamos acordando aí. 5:32 já.
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0: É, com muita moda o programa do Serjão até 8 horas da manhã. Com muita alegria. Vai sintonizando aí. Vai mandando pra cá sua mensagem. Quem mais tá me ouvindo aí? Vamos ver. É, bom dia, Serjão, já tô na escuta, Iracema Vilk, lá de Fluviópolis, sábado, com certeza, na Iracema. Um abraço pra você, bom final de semana, bom sabadão, obrigado e pela companhia também, tá bom, Iracema Vilk, lá em Fluviópolis, opa! Quem mais? Bom dia, mande música pra nós aqui. É a Mariana Inês Furta, Clechesca da Lagoa da Cruz. Oi, Mariana, um abraço pra você, pra toda a família aí, pros pais, pra mãe também, pra todos os amigos aí da Lagoa da Cruz, tá bom, Mariana? Inês Furta Klecheski, tá ligadinha já, ela que acorda cedo, né? Menina esperta, né? Opa! 5:33, bom dia para você que acordou agora, você da cidade, lá do interior, do Planalto Norte, também de Santa Catarina, enfim, de todo esse Paranazão e que sintoniza com a Cultura Sul FM, você que gosta de ouvir o rádio, porque a Rádio Cultura Sul FM é a melhor e mais potente, né? Mais de 70 mil quilowatts. Opa! 5:34, canta pra nós a Sula Miranda, Amor Safado, daí tem a Roberta Miranda, Alma Sertaneja, tem o Porca Véia, tem César e Paulinho, tem Bruno e Marrone, só modão aqui.

Tá aí, matando saudade com ela, Suna Miranda, amor safado. Tá na cultura, tá bom demais. O programa do Serjão vai seguindo em frente com muita alegria, com muita música nesse sabadão. Mês novo, começando, mês de agosto, né? É, já vai esquentando um pouquinho mais, mês de agosto, né? Gênio, acho que já tá ficando pra trás agora, né? Vai mandando sua mensagem, tô esperando, 988-04-2851, você estará concorrendo a uma feijoada aí, tá bom? Então manda aí, bom dia para você que tá aí sintonizado lá no interior, aí na cidade, em toda a nossa região, em todo o nosso município, em todo o Brasil, em todo o Paraná, sintoniza, confirma a audiência, porque aqui é bom demais, né?

Com muita moda boa, com muita alegria. 5h37, não perde a hora não. Roberta Miranda, Alma Sertaneja, tem o Porca Véia, Gaiteiro por Demais, tem César e Paulinho. I Love You Baby, tá na cultura, tá bom demais.

Tá aí, Roberta Miranda. Bom dia, para você na sintonia comigo aí. É, tá na rodagem, tá me levando de carona. Bom dia, quem mais aqui na sintonia? É, bom dia, mano, é a música da Ana Castela, nosso quadro. Mande um abraço pro meu maninho Thiago. Alô, Thiago, pra cunhada maravilhosa Milena. Oi, Milena. É, quem tá mandando pra vocês é a Mariana Inês Furta Crescesca, da Lagoa da Cruz. Um abraço pra todos vocês aí. Obrigado, Mariana. Bom sabadão, bom final de semana. É, quem mais aí? Bom dia, Sérgio Zico. Estamos indo pra União da Vitória, 80 quilômetros no velocímetro e 97.5 no rádio. Aí é bom demais, né? Grande abraço, meu amigo. Queremos comer uma feijoada no almoço. Toca aí uma do Mato Grosso Matias. Opa! Alô, Zico. Boa viagem pra vocês aí. Obrigado pela carona. Tá certo, Zico? O Milton lá na Vila Bom Jesus com a sua esposa já estão ligados aqui na Cultura Sua FM também. Obrigado, Milton, pela audiência e meus amigos aí na Vila Bom Jesus. Alô, Vila Nepomuceno, bom dia. Vila Americana, todas essas vilas por aí, as colônias também, bom dia. Falando em colônia, abraço pessoal lá de Malé, Rio Claro do Sul também. Eita, Fluviópolis,

ali, uma vez mais, né? Pessoal de União da Vitória que ouve a rádio. Eita, Teixeira Soares, Paulo Frontin. Pessoal de Paula Freitas, bom dia. Célia Camargo já mandou para cá sua mensagem. Alô, Célia, seu João Varco, daí João Vitor, né? É isso. Um abraço grande para vocês aí, uma boa manhã de sabadão. Já estão acordados, já estão ligados aqui na Cultura Sul FM. Aí fica bom demais, né? Já estão ouvindo a boa música sertaneja, a boa música gaúcha, já estão participando aí. E você que participou já tá concorrendo a feijoada lá do restaurante Recanto do Sabor, tá certo? Vamos lá, pessoal de Antônio Lindo aí, bom dia, Cerro Lindo, pessoal aí de toda a região aí de Antônio Lindo, né? Pessoal da Água de Cima, de Baixo, meio, meus amigos aí, pessoal da Vargem Grande, da Lapa, Contenda, Oriental, Curitiba, UPA, Terra Vermelha também, né? Pessoal lá do Cantu, um abraço pra rapaziada, pra moçada e do Cantu também, sempre sintonizados comigo aí, duvido que não estão com o rádio ligado, me ouvindo por lá, lá no Cantu, né? Eita, bom demais, né? Bom trabalho pra vocês do restaurante. Não importa a sua profissão, né? Importante é estar sintonizado aqui na Cultura Sua FM. Pessoal, nosso posto de gasolina, os nossos amigos frentistas que já estão trabalhando, já estão abastecendo os caminhões, os carros aí também, né? E escutando nós também, claro que é bom demais, né? Manda sua mensagem pra cá, confirma a audiência, porque já são 17 minutos para as 6 horas da manhã. Porca véia, gaiteiro por demais.

aí, é bom demais, gaiteiro com demais do Porca Véia. 13 para 6 horas da manhã, minha gente. Como o tempo passa, né? O tempo voa, uma barbaridade, né? É, já estamos aí no mês de agosto, mês que se comemora a cultura polonesa, o mês inteirinho, né? Dedicado aí à cultura polonesa, né, gente? Com muitas atrações, muitos eventos aí, né? A partir de agora, hein? 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

0: 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Bora lá participar comigo e mandar sua mensagem 988042851. Bom dia para Geralda Líbel, lá na Vila Palmeirinha. Alô, Geralda, alô, Donaldo, bom dia para vocês aí. Os pais do nosso amigo Felipe, aqui na rádio, né? Geralda, um abraço para você, para o Donaldo, para toda a família na Vila Palmeirinha. Quem mais aqui? O Ney Macuco por São Mateus do Sul na descarga. Já, Ney, bom dia. Em seguida, União da Vitória, né? É o retorno pros Campos Gerais. Não é fácil a vida de motorista, né, Ney? Deus o livre, né? É Deus e pé na tábua, porque não é mole, não, né? Tem áudios aí, vamos ouvir, claro que vamos, né? Vamos soltar o áudio, o pessoal manda pra nós aí, né? Vamos lá, vamos ver quem tá ligado.
1: E aí, Sérgio, vamos, se é o Goiás, não triunfo. Estamos indo aí, sentido a Paranaguá. Beleza, curtindo a cultura, hein? 642.
0: Alô, Guaiaca, meu amigo, boa viagem pra você, obrigado pela carona, Taura do Rio Grande, grande Guaiaca aí sintonizado aí, esse é das nossas também, né, Guaiaca? Obrigado aí pela audiência aqui na Rádio Cultura Sul FM. Bom dia, Sérgio, estou tomando chimarrão e ouvindo a Cultura Sul FM. Rádio Unísio Kozlovski, bom dia lá no Coxilhão do Meio, São João Triunfo. Coxilhão do Meio, Santa Rosa, Coxilhão dos Vitorianos, opa, um abraço pra todo mundo aí, Brumado. Pessoal do Rio Baio, Vila Palmeira, Mato Queimado, toda essa região, Meia Lua, Porto Feliz, um abraço grande para todo mundo aí, pessoal de Poços aí também, alô Água Branca, alô Espigãozinho, Rio Romeu, bom dia, pra todo mundo com o rádio ligado e fazendo eco nas canhadas. Quem mais aqui? Deixa eu ver quem mais tá sintonizado aí. Quem mais aqui? Meu amigo Sebastião, a Vera lá em Fluviópolis. Alô, Sebastião, bom dia. Meu amigo Altevir de Pinsky, como é que tá aí, Altevir? Tudo certinho? Tudo tranquilo? Obrigado e pela audiência, Altevir. Meu amigo Nelson lá de Curitiba também sintonizado aqui na melhor, tá certo? Celso Gorgia lá em Triunfo. Alô, Celso. Como é que tá aí, meu amigo? Adão Padilha, ali na Vila Bosque, também tá sintonizadão. Alô, Adão, meu amigo Nivaldo. Olha quanta gentarada boa ouvindo nós aí, barbaridade. Que bom, né? Meu amigo Luiz, lá do Mercado Móvel, gerente aí de São João Triunfo. O taxista Zenei Broca também, sempre sintonizado. Alô, Zenei, como é que tá aí? Tudo certo? Bom dia. Meu amigo Amauri Barbosa, meu amigo Paulo Barbosa também. Ivonel Machado, bom dia, Ivonel. Obrigado pela audiência, garotinho. Faltando 4 minutos para 6 horas da manhã.

Ô, louco, velho. Tá aí, Felipe Falcão, rolinha ensinada. 6h, 2 minutinhos, na capital polonesa, aqui do estado do Paraná. Ô, Serginho, bom dia, já estão trabalhandinho por aí. Ô, dona Elisete, bom trabalho pra vocês. É, hoje vamos sortear então a feijoada. E tá confirmado, tá registrado por aí, né, Serginho? Obrigado aí pela sintonia, pela audiência, bom trabalho, hein? E já estamos caprichandinho na feijoada, né? Ei, que

0: vida, né? Bom dia pra você que tá tomando aquele café da manhã, tá aí na de volta do fogão ainda, né? Tem que abandonar o fogão ali, que já vai esquentando, né, gente? Chega de queimar a lenha, Eduardo. Bom dia, Sérgio Taca, pra mim, amado Batista, meu grande amor, Antônia Uque, lá do Porto Ribeiro. Alô, Antônia, bom dia, como é que tá aí, tudo certo? Um abraço aí pro povo lá do Porto Ribeiro. Opa, bom demais, né? Obrigado a todos aí pelo carinho da sintonia. Vai sintonizando, vai participando, vai mandando um recado você também, confirmando a audiência através do 988042850. Tamo junto até 8 horas da manhã com muita alegria, com muita música boa. É, buenosinha, né, Antônio? Que a Ivete Silva lá de Poços também já tá antenada, já tá ligada com a gente. Bom demais. Obrigado a todos e pelo carinho da audiência.
1: Bom dia, bom dia, bom dia, Sérgio. Tô ligado, tomando mate aí, mateando aí, curtindo a
0: cultura. Ah, já acabou, correto.
1: Alguém, uma senhora que de ponta agora.
0: Esse é o Amauri.
1: Tô curtindo a música rolinha aí. Não, tô ligado aí, tomando mate aí e curtindo o programa da cultura. Sul, todos os domingos. Eu gosto do programa, eu sei da cultura sul, polonês. E olha, só dá sucesso na cultura, o Varanas Ponta Grossa.
0: Alô, Amauri Marcinuc, um abraço. Alô, Varanas, um abraço pro povo daí, obrigado pela sintonia, Amauri, participa sempre com a gente, tá bom, Amauri? Obrigado pela audiência, pessoal lá de Uvaranas, em Ponta Grossa, pessoal de Palmeira, bom dia. Obrigado a todos e pelo carinho sempre da sintonia. Vamos em frente, né? Rodrigo Guimarães já tá de pé na patrola ou não? Um abraço, meu amigo Rodrigo Guimarães. Miro, né? O pai do Rodrigo, nossos amigos aí. Alô, seu Grunex, lá na Ponte Preta, seu João Triunfo, ele que me ouve todo sabadão, né? Seu Grunex, esqueci do nome dele, mas é o sobrenome é Grunex, ele sabe quem é, né? Tá certo, tá certo, tá certo. É, meu amigo Bueno, Bueninho, aí também por aí, sempre sintonizado. Lá no Lajado, meu amigo Fernando Zablosco, cantor chonado do Lajado. Eita, tá certo. É, deixa eu mandar um alô aqui pro Marcos de Lima, diz que me escuta todo sabadão lá no Trevo de Antolinto, né? Ele que trabalha aí na Afonso, aqui na área da PX, né? Abraço, meu amigo Marcos de Lima. Lá, ele que mora no Trevo de Antolinto, que não perde um programa todo sabadão, meu ouvindo. Conversamos esse dia, ele perguntou se eu era o Serjão da rádio. Falei, quem era, né? Diz que gosta de ouvir o Serjão todo sabadão. Eita, obrigado pelo carinho de vocês aí, tá bom, minha gentarada? Vamos dar um pulo lá pro Rio Claro também, meu amigo Celso. Ei, Celso, aí no Rio Claro, o homem das máquinas, sabe quem é, né, Celso? Abraço pra você, também conversamos aí no mercado, sempre que me ouvem, todo sabadão, lá no Rio Claro, ele que trabalha com as máquinas aí, né? Ei lá, Celso, velho, vamos acelerando com os dois pés embaixo, né? Alô, Claudineia, aí no Rio Claro também, né, Claudineia? Ela que fala bonito, né, Claudineia, o Joãozinho, alô, Joãozinho, alô, Claudineia, estão me ouvindo aí ou não? Com certeza que estão, né? Povo de Malé, bom dia. Rio Azul, pessoal lá de Paula Freitas, eita, aí de São Mateus do Sul e toda a nossa região. Rádio ligado para tudo quanto é lado, vamos mandando brasa. Acordou agora, bom dia. Manda aí sua mensagem 98804-2851, que você estará concorrendo a uma deliciosa feijoada.
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0: Lembranças, canta pra nós a Roberta Miranda.

Ei, sabadão animado, pô, demais. Tá aí, Bruno Marrone, coração de pedra. Bom dia pra você que ligou agora o rádio aí, tá acordando agora, tá despertando. Pra mais uma manhã de sabadão e obrigado pela audiência comigo aqui no programa Serjão. Sabadão, 1º de agosto de 2026. Sei, sim, sei, daqui a 20, é 2026, né? Nós vamos aumentar as datas aí, né? Vamos acordar, tá aí, tá tomando seu chimarrão, tá ligado comigo. Bom dia, boa sintonia. É, final de semana chegando, minha gente. E lembrando que amanhã é domingão, né? Tem programa Nossa Terra, Nossa Gente, comigo mesmo, também das 7 às 9 horas da manhã, com muita alegria, com muita moda, você participando também. E confirmando a audiência, amanhã, né? Programa Nossa Terra, Nossa Gente. É, bom dia, Sérgio, tudo bem? Tudo tranquilo, tudo nas mil maravilhas. Regina Miller, tá curtindo o programa, hein, né? Manda a música bem gaúcha, dos mateadores, pras amigos e amigos, coloque no sorteio. Alô, Regina Miller, tá colocado no sorteio, tá participando aí do kit feijoada, hein, tá bom? Vamos tocando mais moda, porque o tempo passa, o tempo voa, já é 6 horas da manhã, mais 15 minutos na capital polonesa, aqui do Estadão do nosso Paraná. Tayana Castela, nosso quadro.

0: Castelo, Luciano, nosso quadro, agora 6:18, bom dia para você que tá aí na sintonia, tá na rodagem, tá indo viajar, tá levando nós de carona, obrigado pela carona, tá trabalhando, bom trabalho. É, você que vai trabalhar daqui um pouquinho, logo mais às 8, 9, 10, né? É, tá certo. Bom dia, Sérgio. Quero participar do sorteio. Eleni Maciel, da Vargem Grande. Alô, Eleni. Bom dia. Tá participando do sorteio da feijoada, tá bom, Eleni? Abraço pra você, pro Nelson, amigos aí da Vargem Grande. É, obrigado aí pelo carinho da sintonia, tá bom, Eleni? É, o povo tá começando a se acordar. Olha, se quer participar aí do sorteio da feijoada, tem que mandar o nome e o sobrenome completo aí pra mim, tá certo? Nome e sobrenome completo aí. É, bom dia, sou Júnior Popular Gargamel. Ô Júnior Gargamel, né? Escuto o seu programa todo sabadão, olha que maravilha, né? É, diz que tá lá no sítio, no interior de Canoinhas. Opa, bom demais, tá no sítio, tá tomando chimarrão aí, Júnior, ou não? Um abraço pra você, pros seus familiares lá no interior de Canoinhas, no sítio aí, né? É, manda um abraço pros meus parentes do Pontilhão. Alô, Pontilhão, bom dia, tão me ouvindo? Alguém tá me ouvindo no Pontilhão ou não? Então receba um abraço aí, é do amigo Júnior, né? O popular Gargamel. Escuta o programa todo sabadão aí, tá certo, Júnior. Um abração pra parentada e do Pontilhão, né? Olha aí, ó, tá tomando chimarrão mesmo, né? Tá certo, Júnior, bom chimarrão pra você, tá bom? E com certeza continue me ouvindo e todo sábado aí. Quero que você confirme a audiência comigo aí. Sei toda a família aí, tá bom, Júnior? É, quem mais aqui? Olha a cuiona de chimarrão aí, bom demais. Eu já tomei meu chimarrão, era 4 e pouco da manhã, né? É, nós madruga, né? Nós madruga. Bom dia, jovem, quero essa feijoada. Ulisses Marques do Porto Feliz, obrigado pelo jovem aí, tá bom, Ulisses? Um abraço pra você, pra sua esposa, Silmara, e pra todos os companheiros aí do Porto Feliz, Meia Lua, opa. É, um abraço pro seu Albano, falando em Meia Lua, um abraço pro seu Albano aí, é da Meia Lua, seu Albano, né? É da Meia Lua, seu Albano, conversamos com ele esse dia no mercado, diz que me escuta tudo sábado, né, seu Albano? Então tá dado o recado pro senhor aí. É, quem mais aí? Bom dia, Sérgio, Maurício Portugal e a Regiane Portugal, tamo aqui no Pontilhão na escuta. Eita, Maurício, alô, Regiane, um abraço pra vocês aí. Obrigado pelo carinho da sintonia, tá bom, Maurício e Regiane? Nossos amigos de novo. Pontilhão, é, falei em Pontilhão, estão me ouvindo, Pontilhão, né? Pessoal aí do Palmital também na sintonia. É a Josiane Popoasca da Estiva também tá ligadinha. Isso mesmo, tem que mandar o nome e o sobrenome para poder concorrer à feijoada lá no restaurante Recanto do Sabor, né? Fala aí, meu amigo Zé, como é que tá aí? Tudo certo? Se preparando para mais um dia de trabalho ou de descanso, hein, Zé?
1: Sérgio, tudo jóia? Fala com a música das Manorcas, né? E minha esposa Cláudia, hein? Beleza? E amanhã o Verdão entra em campo na Copa do Brasil.
0: Mas deixa que entra o Verdão e vamos liderando, né, Zé?
1: Líder brasileirão.
0: É.
1: Na cor.
0: O Verdão tá aqui, tá, né? Tá na frente sempre o Verdão, né, Zé? Ei lá, palmeirense também, Zé. Valeu, Zé. Vamos tocar uma dos Monarca pra você daqui um pouquinho. Tá certo, meu amigo Zé. Obrigado pela audiência. 6:22, Pocobão, canto Zé Moraes e pra animar o sabadão.

0: no interior.
1: Hoje o dia tá um diabão, pra ir na festa no interior aí. Canta aí, Zé Moraes. Amanhã é dia de festa, hoje ainda não, né?
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1: o que vamos fazer?
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0: Vamos tá ouvindo o Serjão.
1: De certo, puxar um minuto de um pai agora, né?
0: É louco, tá na hora de acordar, na hora de miúdo de um pai.

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0: 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Até porque se tivesse ganhado, também levado que jeito, né, de a pé.
2: Ah, daí não adianta.

0: José Moraes, Popidão, Pocobão.
1: Aí, Zé Moraes e Pocobom. Bom dia, Pocobom. Você ligado com a gente aqui na melhor programação, na melhor rádio, na melhor sintonia. Tem mais áudios aí. Vamos ouvindo o povo falando por aí.
2: Bom dia, Sérgio. E daí, como é que tá? Só de boa tranquilidade. E o Joel Sudano tá ruivo aí, tá super pão aí. Eu também quero participar desse sorteio da feijoada aí, viu? Quero ver se nós conseguimos comer essa feijoada e ver se é tão boa aí como diz, tá bom? Então vamos participar desse sorteio aí, beleza, Sérgio? Manda um abraço aí pro pesado aí do Superpão.
1: Beleza, Joel, amigão, companheiro de trabalho lá do Superpão, né? Aí, Joel, você acordou cedo hoje, que bom, né? Obrigado pela sintonia, pessoal da Anta Ruiva. Valeu, Joel. É, torço os dedinhos, cruza os dedinhos pra você ganhar a feijoada então, né? Quer experimentar a feijoada lá do restaurante Recanto do Sabor. Grande Joelson, obrigado pela participação, meu amigo. É, quem mais aí? Bom dia, Serjão. Quero participar do sorteio da feijoada. Sou Eric Lucas. E a Tchaque Nova Kosque do Mourão. Manda um abraço pro pessoal do Mourão aí. Alô, Mourão. Bom dia pra vocês aí, pessoal de Santana, Estiva, dois irmãos, Tijuco Preto. Alô, Paiol Grande, bom dia pra vocês do Paiol Grande aí, sintonizados também. É, bom dia, Sérgio, gostaria de participar do sorteio, Janete Popuasque, lá da Estiva. Ô, Janete, um abraço pro povo da Estiva aí, né? Quem mais aí, bom dia, meu amigo Serjão, quero participar do sorteio, Nelson de Paula, lá da Vargem Grande, tá participando aí, tá bom? É, meu amigo Cristines, alô Viviane, um abraço pra vocês aí. É, família Miléo, meus amigos aí também, sempre sintonizados aí, né, Miléo? Um abraço pra vocês aí, tudo de bom aí, obrigado pelo carinho da sintonia, pela audiência. É, bom dia, Sérgio, tudo bom? Quero participar do sorteio da feijoada. Sou Ivone Bill, da Vargem Grande. Alô, Ivone, família Bill, meus amigos, bom dia. Obrigado pela sintonia, dona Ivone. Participando do sorteio aí. Vamos pulando na cama, gentanado. Vamos se despertando e vamos se mexendo, porque vai perder a condução. Aí levou as brecas, né? Aí levou a breca. É, o agro não para, que eles ouviram o ditado, né? Vamos que vamos, que vamos, que vamos, que vamos, dele que dele. 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

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Quem mais aqui? 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E quem mais aqui? 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É... Quem mais aqui? Bom dia, Serjão. Zelinda Wojnarski, aqui do Triunfo do Centro. Tô te ouvindo aí. Ô, Zelinda. Obrigado pela sintonia, mana da Luzinete, lá da Água Branca, né? Alô, Luzinete, acordou? Alô, Antônio, como é que vocês estão aí? É, quem mais aqui? É, bom dia, Sérgio, eu quero participar do sorteio da feijoada. É o José Maciel da Vargem Grande, olha, família grande, Maciel, né? O Joel Saraújo, lá do Lajado também, já tá me escutando. Alô, Joelson, bom dia, obrigado aí pela sintonia, Joelson. É, bom dia, Sérgio, estamos escutando aí, coloca no sorteio, roda uma música do Porca Véia, estilo de gaiteiro, Donaldo Burzinski, lá na Vila Palmeirinha. Tá certo, Donaldo, obrigado aí pela participação também. É, quem mais aqui? Bom dia, quero participar do sorteio, Matheus Macuco Cuiava, lá da Vargem Grande. É, bom dia, Sérgio, tô na escuta, quero participar do sorteio da feijoada, Josefa dos Santos, lá do Lajadinho. Opa, bom demais. Tá aí o Grupo Herdeiros da Tradição, a mais linda do bailão. 6 da manhã, mais 30 minutos.

Nossa, isso é verdade, né? Tá herdeiro da tradição, a mais linda do bailão. Bom dia, boa manhã. Agora tem Chris Ralph pra vocês aí sintonizados comigo. A cultura tá bom demais, super manhã de sabadão pra todo mundo que tá ligado aqui comigo. É, você que tá na rodagem, bom dia, obrigado pela carona, tá tomando aquele bom chimarrão, ouvindo rádio. Eita, não tem coisa melhor, né? Então tá aí, Cristi Ralph, canalha, tem Teodoro Sampaio, os quatro cantos da casa, essa é bonita, né? Tem o Amado Batista, meu louco amor, tem Berenice Azambuja, Gerro Valente, agora 6:33, minha gente.

Tá aí a dupla, Christy Ralph, Canalha. Bom dia, bom dia. Tem mais por aqui, a música não para não. Tá na cultura, tá bom demais. Modão sertaneja do Teodoro Sampaio. Os quatro cantos da casa.

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0: aí, música do Amado Batista, Amor, Meu Louco Amor. Alô, Antônia Uke, pediu, curtiu, né? Tá na cultura, tá bom demais. Valeu, Antônia Uke. É, obrigado pela audiência. Opa, alô, meu amigo José, olha a camisetona do Palmeiras aí, bonita demais, né, Zé? Tá, pra onde vai se bambeando aí hoje, Zé? É, pra onde é que tá se atracando aí, me diz aí. Vai participando aí, 988042851, minha gente. É, o dia, velho, já tá começando a clarear bem lá fora, né? E aí, tá lidando com as criações, o que que tá fazendo? Conta pra nós aí. É, meu amigo Zé, parece que tá indo pra Aparecida, tá em Aparecida, aí, olha as fotos da Basílica aí, né, Zé? Tá indo pra Aparecida, tá em Aparecida, hein? Fala pra mim aí. Deixa eu mandar um alô especial pro meu amigo Osmar de Souza. Alô, Osmar, conversamos com o Osmar, e quanto tempo, né, Osmar? Quanto tempo, né, Osmar, lá da funerária Santa Terezinha, amigo da gente, muitos e muitos anos aí, né? Alô, Marcos, um abraço para toda a equipe lá da funerária Santa Terezinha, Osmar, que nós fazia muitos anos atrás o programa Roda Chimarrão, né, Osmar? Ei, saudade, né? Quanta coisa já se foram feitas, né? Nossa Senhora, né? Por quanta coisa que nós já passamos por aí. É, 26 anos aí de rádio, né, gente? Tantas lembranças boas, né, Osmar? É, meu amigo Carlos Alberto de Paula, como é que tá aí? Ei, Carlos Alberto de Paula, Lucas Silveira, nós comentamos aí com o Carlos Alberto de Paula, ele me dizia que hoje os raízes do rádio, é, Sergão, Carlos Alberto, Lucas Silveira, é verdade, né, Carlos Alberto? Nós hoje somos os raízes do rádio aí. Muitos anos no rádio. Abraço, Carlos Alberto Paulo, então, pra você, grande companheiro. Lucas Silveira, grande comunicador da RDX FM. E Osmar, lá da funerária Santa Teresa. Grande amigo da gente, né, Osmar? Um abraço pra você. Deus abençoe. Vamos em frente, porque já são 6h45, né? É, gente. Não é fácil, né? Vamos lá.
1: É o melhor
0: comunicador do povão, 6h46. É. Bom dia para todo mundo aí, Supermanhã de Sabadão. Que o seu dia seja gostoso, maravilhoso, com muita prosperidade, com muita paz. Que você realize os seus sonhos aí. Bom, gente, não pode parar, não. Não desanima, não. Fé em Deus e pé na tábua. Ah, o meu amigo Zé diz que já foram lá para Aparecida. Bom demais, Aparecida do Norte, né, Zé? Muito lindo lá, né? Eu já tive o prazer de ir lá para Aparecida do Norte. Quero ver se eu vou mais vezes ainda, né? Problema é o tempo, né, gente? Ah, barbaridade. É, participa aí, manda sua mensagem com o nome completo para você concorrer à feijoada lá do restaurante Recanto do Sabor. Se esperta, hein? Não dorme no ponto, não. Berenice Azambuja canta. Gerro Valente tem terceira dimensão. Vou lá para Santa Catarina. Tem os Monarca de Bota Nova. Tem os Mateadores. Chuva, Tropa e Saudade.

0: Menção, minha gente, terceira dimensão, vou para Santa Catarina, 6 faltando para as 7 da manhã, programa animadão até 8 horas da manhã.
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0: Vamos lá então, debata nova com os monarcas.

Lá se fuma de Bota Nova com os Monarcas. 3 para as 7, gente. Bom dia, bom dia. Vamos atendendo mais participação dos amigos aí, mas é claro que vamos, né? Bom dia, aqui é o Ivenilson, o Xisco. Ivenilson, bom dia, lá na Vila Palmeira. Quer participar do sorteio? Gostaria de mandar um super beijo, né? Para a esposa Cláudia. Oi, Cláudia Antunes, também para a pequena Nathalie. Nathalie Vitória, né? Se for possível, toque a música Pessoinha. Vamos ver se eu encontro aqui na nossa grade da programação aí, tá bom, Renilson? Vamos ver se nós tem essa moda aqui na nossa grade aí, tá certo? É, bom dia.

Tá certo, tudo bem? Gostaria de participar do sorteio da feijoada Marlene de Paula, lá da Vila Palmeirinha. Bom dia, Sebastião Fonseca na Lapa, tamo na escuta. É, alô, seu Sebastião, alô, Lapa. Um abraço pros lapianos aí, né? Obrigado pela audiência, hein? É, bom dia, tudo bem? Tô confirmando a audiência. Jucimara Colasso, lá de São Lourenço.

0: Tá aí, minha gente, os mateadores, chuva, tropa e saudade. Bom demais, agora 7 da manhã, 4 minutinhos, tá na cultura, tá bom demais. Programa do Sérgio até 8 horas da manhã, levando alegria, boa música pra esse povo que acorda cedinho, né? 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
0: 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Bora lá, a gente participa agora 7:06 aqui na capital polonesa, aqui do estado do Paraná, se comemorando o mês todo de agosto, né? É todo dedicado à cultura polonesa. Muitos eventos acontecerão aí. É, a partir de agora. O mês todo é dedicado, então, à cultura polonesa aqui do nosso município, da nossa região. É, quem mais aqui? Deixa eu ver quem mais tá ligado aí. É, bom dia, Sérgio. Queria participar do sorteio. Lúcia Louro. Alô, Lúcia Louro, bom dia. Tá participando do sorteio. É, bom dia, gostaria de participar do sorteio. Gabriel Justen, lá da Vila Americana. Valeu, Gabriel. Tá participando também. Meu amigo Orley tá confirmando audiência comigo lá na Lapa. Orley, bom dia, amigão. Você e toda a família aí. Abençoado final de semana, hein? Tá bom, Orley? É, bom dia, tamo na escuta aqui no Faxinal Zileal. Opa, mande música pra nós ali. O Arles, né? Meu amigo Arles aí. Eita, o Arles, a Ana. Coloca no sorteio, tá colocado, Arles. Companheiro velho. Obrigado aí pela sintonia. 77, tem mais modão? Claro que tem, né? Aqui é só alegria, só sucesso pra você sintonizar aqui na Cultura Sua FM.

linda do grupo Sina de Andejo, Solidão, tá na cultura, tá bom demais. Bom dia para você que sintonizou agora comigo aí. Super manhã de sabadão, obrigado a todos aí pela audiência sempre aqui na Cultura Sua FM, na melhor e mais ouvida. Bom dia, Serjão, queria participar do sorteio, Marilise Barbosa da Vila Americana. Oi, Marilise, tá participando do sorteio, fica ligado aí, tá bom? Obrigado aí pela participação. Mandando pra cá sua mensagem no 988042851. Participa, confirma a audiência. Tem feijoada do restaurante Recanto do Sabor pra sortear pra vocês aí daqui a pouquinho, né? 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

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Tá certo. 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É, quem mais aqui? Deixa eu ver quem mais que eu não falei aqui. É, quem mais aqui? 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Tá certo, tá certo, tá certo. Tá certo, tá certo, seu Roberto. 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Vamos que vamos, minha gente, participa comigo, porque aqui é bem melhor. Deixa eu ver quem mais que mandou mensagem aqui. É, bom dia, Sérgio, na escuta aqui na Água Branca, Luzinete Voinars. Que um feliz e abençoado sabadão para todos nós, com certeza, né, Luzinete? Obrigado pela audiência. Bom dia, ô Rosenilda Wagner, bom dia. Como é que tá aí, tudo certinho? Um abraço para você, pro seu esposo. É, eles que são ouvintes de todo sabadão, hein, né? Você que acordou agora, pessoal lá no interior, de outras cidadezinhas que acompanha por aqui a nossa programação. Obrigado pelo carinho da sintonia de todos vocês aí. Eita, pessoal dos frigoríficos aí também, um abração pra vocês aí. Obrigado pela audiência aqui comigo, né? Frigorífico Stansky, Frigorífico São Francisco, todos os amigos aí, né? Graças a Deus que a gente tem milhares e milhares de amigos por aí, né? Tá certo então, né? Tudo certo, Rosenildo. Que bom então, né? Deus abençoe o final de semana de vocês aí. Leoni, cadê a Leoni? Cadê o Afonso? Um abraço pra vocês lá no Tour.

0: Vou agora 7:18.
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0: É até 8 horas da manhã, estamos por aqui fazendo um barulhão aí com vocês aí, tá certo, minha gente? Vamos que vamos, dele que dele, 7:18. Tá aí, ó, os mensageiros amigos do Paraná. Um abraço então pra todos os amigos aí do Paraná e do Planalto Norte de Santa Catarina. É um shotão aí, ó.

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Bom dia. Obrigado a todos aí pelo carinho da sintonia e pela audiência aqui no programa do Serjão. Até 8 horas da manhã, estamos aí fazendo alegria com vocês, atendendo a sua participação, mandando moda boa. É, confirma a audiência ainda que dá muito tempo aí, tá certo? Manda pra cá sua mensagem. 988042850. Ainda que eu vou fazer o sorteio da feijoada lá do restaurante Recanto do Sabor. Bom dia, na sintonia, o Rafael e o pai Júlio Padilha, da Ladeira, toda a família. Valeu, Rafael. Alô, seu Júlio, bom dia. Obrigado a todos aí pela sintonia. É, quem mais aí, bom dia.

0: Quero participar do sorteio, Nilda Silva, tá participando do sorteio, tá bom, Nilda? É, quem mais aqui? Bom dia, Serjão, tamo na escuta e obrigado de lembrar de nós, sempre lembramos dos amigos dele, Leoni. É, nós lembramos, ainda não esquecemos nunca, né? Amigos é amigos, né? Sempre lembramos de vocês aí, mesmo vocês não mandando mensagem, nós mandamos alô pra vocês aí. Alô, Ronaldo, lá no Papã, bom dia, obrigado pela audiência, Ronaldo. Eita, Ronaldo, quem mais aqui? É, dona Ina, bom dia, obrigado pela sintonia de vocês aí, tá bom, Ronaldo? Bom dia, feliz sabadão, obrigado igualmente para vocês aí, tá bom, Regiane, acha que? Obrigado pela audiência, tá bom, Regiane? Bom e abençoado final de semana para vocês aí. É, bom dia, Sérgio, estamos na escuta do programa aí, queremos participar do sorteio, Edilson Macuco Vichinski, lá do Lajadinho, parabéns pelo programa. Ô, Edilson, eu que agradeço a audiência de vocês aí, sempre comigo, tá bom? É, bom demais, né, Edilson? Um abraço pra você e pra toda a sua família. Edilson Macuco Vichinski, né? É, Daniel Priskevski também, lá do Jardim Santa Cruz, também tá me ouvindo, né, Danielzinho? Um abraço pra você. Walter Golon, bom dia, lá no Brumado. Um abraço, povo do Brumado, onde a gente tem muitos amigos, hein, Cleufo? É verdade, né? No Brumado, um abraço pra vocês aí. É, quem mais? Bom dia, Sérgio. Sou a Rosicler da Vargem Grande. Tô na escuta aí, tomando um chimarrão. Opa, quero participar do sorteio. Um ótimo final de semana pra você, pra vocês também aí, tá bom? Regiane Yashinski, ô Regiane, será que eu, é Regiane Yashinski, será que eu errei? Será que eu errei, Regiane? Desculpa então, né? É Regiane Yashinski, agora eu acertei, né? Eita, Sérgio, velho. É, vamos que vamos, né? Bom dia, Sérgio. Opa, bom dia, Luizinho. É, grande Luizinho aí, sintonizado também. Obrigado, Luizinho. É, bom dia, Sérgio, tô te escutando também, quero participar do sorteio da feijoada, Leoni Marques, Jardim Santa Cruz, um ótimo final de semana para vocês também, tá bom, Leoni? É, obrigado aí pelo carinho da sintonia.
1: Bom dia, Sérgio, bom, tranquilo, aqui é o Marcelo da Comunidade Mico Mago, hein? Tamo nas cultas, mano, aquele mato. Bem bagualado, quero participar do sorteio.
0: Ê, Marcelo, véi, tão tomando um bom mato aí, obrigado pela sintonia. Quem mais que tá ouvindo o rádio aí, Marcelo? Quem será? Quem mais tá ouvindo o rádio aí? Mico Magro? Eita, vamos engordar esse mico, né? A Elisete Jankowski, lá do Faxinal dos Rodrigues, também tá ligadinha, né, Elisete? Um abração aí pra toda a família Jankowski, a Elisete, lá do Faxinal dos Rodrigues. Obrigado pela sintonia. Alô, Tainara Domingues, do Jardim Santa Cruz, também tá na escuta aí com o filho Caleb, é isso? É KLB? Caleb, né? Caleb, é isso? Então tá bom, minha gente. 7:31.

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7h40, municípios aí na sintonia comigo. Bom dia, para você que ligou agora o rádio, dormiu até agora, mas que coisa, né? É, bom dia, meu amigo, já estou na escuta aí, então, te peço, por favor, tocar uma madão do trio Parada Dura, Homem Triste, será que tem essa música aqui? Quero oferecer para todos os seus ouvintes, para você e sua família, para todos que gostam da música sertaneja, raízes, o mais muito obrigado, né? Um forte abraço, do seu amigo e ouvinte, Maurício Mendonça, da cidade de Formiga, Minas Gerais, barbaridade. Alô, Maurício, obrigado pela audiência. Maurício Mendonça, lá de Minas Gerais. É a cidade de Formiga, hein? Olha só. Tamo indo longe, né, seu Maurício? Um abraço, Deus abençoe. Continue sempre sintonizado aqui na melhor e no melhor programa, né? Tá certo. Quem mais aí? Maria Rosa.

Também tá ligada lá na Água Azul de cima. Oi, Maria Rosa, bom dia. Obrigado e pelo carinho da sintonia. Bom dia, Sérgio, estamos ouvindo seu programa. Lucinéia do Rosário, lá de Fluviópolis. Valeu, Lucinéia, um abração pra vocês aí. Obrigado pela sintonia e pela audiência, tá bom, Lucinéia? Do Rosário, toda a família Rosário aí, sintonizados. É, quem mais aí? Deixa eu ver aqui, a Marilene Risque Carpinski, do Taquaral do Bugre, toda a escuta aí desse maravilhoso programa. É, meu amigo Ivo Risque, também lá do Taquaral. Alô, Ivo, um abraço pra vocês aí, escutando o programa aí, um bom dia, obrigado pela audiência. Feliz e abençoado final de semana pra vocês no Taquaral do Bugre, tá certo? É, vou ver se eu acho uma do trio Parada Dura, então, lá pro meu amigo Maurício Mendonça, lá da cidade de Formiga, Minas Gerais. Vou tocar uma do, qualquer uma do trio Parada Dura, então, pra vocês aí, tá bom? Essa, vamos ver se nós achamos Homem Triste, mas eu acho que não tem aqui na nossa grade de programação. Balada Gaúcha, no balanço da sanfona. Vamos que vamos, marcando o esqueleto por aqui.

Bom dia, super sabadão pra todo mundo aí, tem mais música, tá aí mais uma no BTV com Vanderlei Rodrigo, homem da Cátia Queira, quando olho em seus olhos.

0: música bem tocada e pelo Bentivi, o Wanderley Rodrigo, já é um grande sucesso a moda aí, né? Meu amigo Bentivi, se recuperando aí, né, Bentivi? Bentivi tá tomando um choro esses dias aí, né? Ah, mas já deve ter melhorado, né, Bentivi? Bom demais, melhores aí pra você, meu amigo. Daqui a pouco tem o sorteio da feijoada pra vocês lá do restaurante Recanto do Sabor. 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
1: 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É 17, faltando para as 8, logo mais 8 horas da manhã tem resumo semanal aqui na Cultura Sua FM, para vocês ficarem bem informados e saberem tudo que aconteceu durante a semana aqui na rádio, né? 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MDM Produtos de Limpeza, o restaurante Recanto Sabor, que todo sábado dá um prêmio pra gente sortear pros ouvintes, aí a gente fica louco de agradecido aí, tá bom, Serginho, Elisete, é bom demais, né? 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Enfim, vocês que colaboram com o programa, meu muito obrigado, agradeço de coração, né? As empresas aí, né? E claro, né? Conto com vocês aí sempre, meu amigo Bentivi também, um abraço Bentivi. A Cicênia da Cláudia Spansky News, né? Tá certo. E também, MDM Produtos de Limpeza. 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Ei, sabadão reanimado, dia 1º de agosto já, né? Ai, variedade. O mês que comemora a cultura polonesa, o mês inteiro de agosto. E tem muitas atividades, muitas festividades aí comemorando. É o mês polonês, né, gente? Bom dia, aqui é o Marcelo e o Cristiano na escuta na Água Amarela. Ô, Marcelo, ô, Cristiano. Vamos lá pra lida da construção e vamos erguer esse negócio pra cima, né? Bom dia, sou Leonardo Stempiak do Papuã, ouvindo o programa aí. Alô, Leonardo Stempiak no Papuã, obrigado pela sintonia. Quem mais aí? O Saulo de Canoês também. Alô, Saulo, como Xena, bom dia. Obrigado aí pelo carinho da sintonia. Quem mais aqui? Quem mais aqui? Bastante gente ligados com a gente aí, alô Cine, eu já falei, né? A Sueli, bom dia, manda um abraço pro meu irmão, Celso, que tá de aniversário, eu também, olha, os dois aniversariando hoje, vai ser uma festa em dose dupla, hein, Sueli? Parabéns pra você, pro mano, muita saúde, muitas felicidades, e que essa data aí se repita por muitos e muitos anos, hein? Tá bom, minha amiga Sueli? Alô, Maria Ivone, dos dois irmãos, bom dia. Zelândia Cuiava, também tá na sintonia, valeu Zelândia. Alessandra Vrublesque lá no Paio Grande, ô Alessandra, um grande abraço para vocês que estão sempre ligadinhos aí, né? Ela, o esposo aí, toda essa família bacana, maravilhosa no Paio Grande, né? Alessandra, obrigado sempre pela audiência. Ana Lima da Vila Bom Jesus, oi dona Ana, bom dia, abençoado final de semana para vocês aí, bom dia Zoni Hoffman lá no Porto Ribeiro, quero participar do sorteio, valeu Zoni. Bom dia, estamos na escuta aí desse maravilhoso programa. É a Madalena do Papuã. Ô Madalena, um abraço pra você. Obrigado pela sintonia, todos aí no Papuã. O seu esposo aí, meus amigos. Obrigado aí pela audiência aí no Papuã. Bom dia, meu amigo Serjão. Sandro dos Santos na Vila Bosque. Sempre na escuta. Um abraço e um abençoado final de semana pra você, tá bom, Sandro? Grande Sandrinho aí. O meu amigo Joelson Vieira Batista. Ô Joelson, aí é bom demais, né? Obrigado pela sintonia. Aline da Silva Cutira, lá do Cambará. Oi, Aline. Um abraço pra vocês aí. Obrigado pela sintonia, todos aí no Cambará. Obrigado pela audiência aí, tá certo? Esqueci de mandar os parabéns aí pro pai Luiz Lima, que amanhã tá de aniversário. Ô, Arles, olha só, esqueceu do pai, não pode, né? Brincadeira, a gente esquece, né? Tanta coisa, né? Parabéns aí pro seu Luiz, que amanhã tá de aniversário, trocando idade, né, seu Luiz? Companheiro da gente por muitos anos também, né, seu Luiz? Parabéns, tudo de melhor, em nome de toda a família, homenageando seu Luiz, que amanhã vai completar a idade nova. Aí é bom demais, né? Meu amigo Haroldo, oi Haroldo, véio, como é que tá aí, tudo certo? Obrigado pela audiência no Santana, todo mundo sintonizados aqui na melhor. Vamos com meu amigo Bentivi dando um recado aí, fala Bentivi, 13 faltando para 8 horas da manhã.
2: Bom dia amigo Sergião, aqui é o Bentivi. Bom dia a todos, primeiramente agradecer a Deus. Sergião, essa semana aí tava meio complicado aí, estive internado aí, quase a semana toda aí.
1: A barbaridade, né,
2: aí, Mas graças a Deus aí descobriram qual é o problema, tô em tratamento, já estou trabalhando, beleza? Graças a Deus, aos amigos aí, pelas mensagens e tudo. Não pude ir na rádio semana, amanhã nós estamos aí. Deus quiser, graças a Deus, estamos melhor aí, Serjão. Bom dia, bom programa.

Abraço, meu querido Bentivi, melhoras aí pra você, tá certo, Bentivi? Tem que cuidar da saúde, né, gente? Barbaridade, né? Bentivi teve uns piripaque aí, mas já tá bem melhor, né, Bentivi? Melhores então pra você e obrigado aí pela sintonia. Daqui a pouquinho tem o sorteio da feijoada, vamos tocando mais umas modas por aí, aproveita e mandar sua mensagem que dá tempo ainda.

É, tá aí mais um Notícia Barbaridade. Canal Eu Sou, bom dia, 9 para as 8. Vamos agitando o sabadão aí, minha gente. É que o sistema é bruto, vamos que vamos.

todos os canalhas nesse momento. 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

0: Aí, canalha, tia barbaridade, 6 para as 8, aqui na Cultura Sul FM. Bom dia, obrigado a todos aí pela audiência. Bom dia, Sérgio Jaqueto, Jaqueto na Vila Americana, um abraço, meu amigo. É a esposa da Fran aí, tá colocado no sorteio, tá bom, Jaqueta? Já vamos pro sorteio, tem áudios aí, vamos ouvir o último áudio e as últimas participações.
1: Bom dia, Sérgio, que é o do Lava Carta Aquara, é o Matheus, bota nós no sorteio.
0: Alô, Matheus, velho, como é que tá, meu querido? Um abraço pra vocês no Lava Carta Aquaral. Alô, Leandro, meu amigo Erasmo, já estão na peleia, já estão na lida, na lavação, bora aí. É, obrigado pela audiência, meu amigo Emerson Massoqueto Batista, com rádio ligado também. Grande Emerson, é, manda a localização aí, tá bom, Emerson? Tá ligado, grande amigo da gente, o Emerson, obrigado pela carona, Emerson Massoqueto Batista. Obrigado pelo carinho, bom final de semana, meu amigo, participa sempre, tá bom, Emerson? É, bom dia, gostaria de homenagear a Neuza, que fez aniversário ontem. Alô, Neuza, parabéns, obrigado pela sintonia, parabéns, tudo de melhor para você em nome de toda a família, tá bom, Neuza? É, quem mais aqui? Bom dia, aqui é a Luana da Tesoura. Oi, Luana, bom dia, ótimo dia para você também, tá bom, Luana? Obrigado pela participação, Luana, lá da Tesoura, ligadinho. Milton, lá do Mato Queimado, lá do município da Lapa, valeu, Milton, vamos rodando a roleta por aqui, já tem resumo semanal para vocês aqui na Cultura Sul FM, e claro, eu volto amanhã, domingão, conto com a sua audiência das 7 às 9, com o programa Nossa Terra, Nossa Gente, que é bom demais, que é líder na audiência, ganhador aí da feijoada. Alô, Giovana Moseleski, bom dia. Mora lá nos Rosas aí, né? Gostaria de participar do sorteio, tá certo, então. Obrigado pelo carinho sempre, minha gente. Sábado que vem tem mais programa do Serjão. Sempre continue sintonizados e sempre tem prêmios para sortear para vocês. Desejo um bom e abençoado final de semana para todo mundo aí. Continue sintonizado, que tem muita coisa boa durante a programação aqui da 97.5. Ganhador é Joelson Vieira. Joelson Vieira? É, ganhador é Joelson Vieira, lá da Anta Ruiva. É isso, Joelson Vieira Batista, o ganhador, então, hoje, da feijoada lá do restaurante Recanto do Sabor. Agradeço a todos aí pela participação. Sábado que vem tem mais aí, tem mais prêmios aí, tá bom? Joelson pode passar a partir das 11 horas lá no restaurante Recanto do Sabor. Não é pra mim aqui na rádio, não. Lá no restaurante Recanto do Sabor, para pegar sua feijoada, né? E saborear aí, né? Tá certo então, um abraço uma vez mais, meu amigo Emerson Massoqueto Batista, obrigado aí pela carona, Taura do Rio Grande. Valeu, gente, obrigado a todos aí pelo carinho, meu amigo Salvador Chinda, grande abraço, Salvador, obrigado aí pela audiência. É, meu amigo Salvador, ele que trabalha com máquinas agrícolas, vende até poço para retirar do lugar, né? Salvador Chinda, em breve vamos divulgar os trabalhos teu aí, tá bom, Salvador? Logo, logo vamos divulgar aí. Salvador é vende mais que pastel encarregado, mexe com máquinas agrícolas, lavadora, olha o homem. Se vira nos 30 aí, né, Salvador? Então o ganhador foi Joelson Vieira Batista, ganhador de feijoada lá do restaurante Recanto Sabor. Abraço, minha gente, 2 faltando para 8 horas da manhã, ficam por aqui. Beijo, loira, tchau, tchau.

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1: Bom dia, 8:04. Um excelente sábado, um excelente final de semana para todos.
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1: Elias Yanzi em sua companhia. E hoje, sábado, dia 1º de agosto, acabou o mês de julho. Muita gente reclamando que o mês de julho não acabava mais. Acabou. Ah, tá começando agosto, 1º de agosto de 2026. Estamos vivendo o dia de número 213 do ano. E o agosto tem aí a campanha Agosto Dourado, que é voltado ao incentivo à alimentação. Campanha Nacional de Conscientização sobre Aleitamento Materno. Também Dia Mundial da Amamentação, comemorado esse dia no mundo inteiro, e também a Semana da Amamentação. Também hoje Dia Nacional do Selo. A galera nova aí não sabe o que é selo, né? O que é selo postal? Eu acho que não, né? Muita gente não sabe o que é selo postal, porque é uma coisa que se usou muito no passado, né? Usa-se ainda, né? Mas bem pouco diante do que já foi usado, né? Hoje, então, é celebrada a emissão do primeiro selo postal brasileiro, que isso aconteceu em 1843. E os selos postais, na época, eram conhecidos como olho de boi. Aí, falando um pouquinho da história, falando um pouco das datas comemorativas. E vamos começando o programa, então, com muita informação para você que se liga aqui na 97.5. O que foi destaque durante a semana, a gente vai destacando para você dia a dia. 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Presentão aqui do programa Resumo Semanal. Presentão da Cultura Sul FM pra você que se liga na gente. Qualquer mensagem que você mandar lá, tá? Se você colocar bom dia, confirmando audiência, mandando abraço, sorteio, quero concorrer, se colocou só o nome, também tá valendo. O importante é você mandar sua mensagem pra cá pra você concorrer a esse rodízio de pizza. Daqui a pouquinho a gente manda os tradicionais abraços aqui do programa pra quem está ligado com a gente nesse início de manhã. Sequência da manhã de sábado. Muito nevoeiro, né? Começa aí uma certa restrição de visibilidade, pelo menos aqui na região da cidade. Quem está transitando com o seu carro já sabe, né? Ligar as luzes, né? Todas as luzes do veículo, luz baixa, né? Luz baixa para não ofuscar quem está na direção contrária, porque tem que ser visualizado num dia como hoje, né? Mesmo aqui na cidade, muita gente sai só para trabalhar, liga a luz do carro, né? Vai com a luz ligadinha aí de boa para facilitar a visualização. Beleza? Combinado?

0: 8:11, 8:11, vamos aos assuntos, às informações da semana.
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0: Pois é, semana, começou no dia 27 de julho. Temos aí os principais assuntos girando em torno do cenário nacional, que foi marcado por ações do governo brasileiro na OMC contra as taxas comerciais, discussões eleitorais a rodo, né? Pelo Brasil afora, aqui no Paraná não foi diferente, né? Se destacaram as pesquisas para governo do estadual, né? Tivemos aí principalmente a pesquisa Quest, né? Divulgada. Também tivemos aí as instabilidades no sul, marcando aí a semana, trazendo aí grandes temporais para o Rio Grande do Sul, em especial sofrendo bastante com mais temporais, alguns municípios da região, aliás, da região não, de Santa Catarina e alguns do Paraná também registraram temporais, né? Pequenos estragos, digamos assim, alguns registros, né? Que foram divulgados, mas nada parecido com o que aconteceu no Rio Grande do Sul, né? Então, tivemos aí todo esse tempo, né, maluco durante a semana, com atípicos, né, seguido de frente fria, picos de calor, né, tudo isso aconteceu durante a semana. As notícias policiais também, a gente fala já o que foi notícia nos plantões aqui de toda a região, as notícias destaque, a gente traz para você que está ligado, ligado aqui na 97,5, dia a dia na semana. Agora são 8:12.

0: Trevé, as coleções não são iguais. 8h16 agora, já tem gente ligado com a gente, já tem gente participando. Um abraço pro Salvador, um abraço pra Marlene que tá na escuta, um abraço pro César também curtindo aqui 97,5, um abraço pro Leonardo. Leonardo também tá curtindo aqui a Cultura Sua FM, o Diego. Fala, Diego, tudo bem? Tudo ok? Angelita, Angelita também tá ligadinha com a gente, um abraço pra Angelita. A Priscila também marcando audiência aqui com a gente. O Erasmo mandando aquele bom dia especial pra gente. A Samara também mandando aquele bom dia todo especial. Mandando abraço aí pra gente, final de semana, né? Pessoal da Colônia Taquaral e ligadinhos. Um abraço pro Wilson também na audiência, né? O Wilson Malma e família, todo mundo curtindo aqui 97.5, o resumo semanal. É, um abraço também para a Marlise da Vila Americana, também ligadinha com a gente aí, né? Marcando audiência, mandando pra cá a sua participação, confirmando a audiência com a gente. Isso é bom demais saber que tá todo mundo ligadinho com a gente, que na 97.5.
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0: Legal, de volta aí com as informações pra você, o resumo semanal na Cultura Sul FM.
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0: Destacando assuntos de segunda-feira, dia 27 de julho de 2026. Bem, nesse dia nós tivemos aí o destaque no Brasil, início do pagamento dos benefícios de julho do INSS. Também tivemos aí notícias sobre ações do governo brasileiro na OMC contra as tarifas, né? As tarifas tão faladas aí, né? Sobre Estados Unidos, né? Tudo que envolve, né? Que envolve discussão política também, que envolve o tema, né? E também a crise

0: diplomático com a Argentina, né? Teve crise diplomática com a Argentina, mas sua frente ia ter treta com o Paraguai também. O Paraná repercutiu pesquisa, né? Pesquisa com a S sobre as eleições e governo, né? Ah, e também tivemos um calor fora de época, gente, marcado aí na segunda-feira no Paraná. Os termômetros registraram marcas atípicas para o mês de julho, atingindo o pico de 32,5 graus. Temperatura de verão, hein? Em Capanema. E 26,2 graus aqui na nossa região, né? Um veranico passageiro que depois se transformaria em chuvas. Então, os destaques aí de notícias na segunda-feira. Bem, com relação aqui às notícias locais divulgadas pelo portal P97, na segunda-feira, era noticiado pelo portal P97, o desaparecimento da criança com autista lá em Araucária. Tivemos também uma ação da polícia militar que prendeu um homem após agressão contra a esposa em Antônio Olinto. Uma operação em União da Vitória resultou em 240 autuações e prisões por embriaguez no trânsito. E aqui, né, em São Mateus do Sul, infelizmente, nós tivemos aí na PR-151 um lamentável acidente de trânsito, onde um trator acabou colidindo com um caminhão e a condutora do trator sofreu ferimentos graves, está internada com uma fratura na cervical, foi transferida para Curitiba, num hospital do trabalhador, por conta da gravidade do acidente. Ela está internada, está aí estável, né? Mas o caso é considerado grave. A recuperação dela depende de bastante tempo, inclusive os familiares, né, pedindo aí por orações, né, para que a recuperação dela seja possível, né, já que se trata de uma lesão grave. Bem, tivemos também na segunda-feira a Operação Volta às Aulas, isso mesmo, segunda-feira marcada pela Volta às Aulas, nas regiões, com todas as regiões do Paraná, né, com a atuação forte do BPEC nessa Volta às Aulas. Também foi destaque a pedalada que aconteceu no dia 26 de setembro, pedalada São Miguel Arcanjo, né? Perdão, não aconteceu, vai acontecer, né? Não aconteceu, porque ele é 26, já imaginei que fosse domingo, não. Porque segunda-feira foi dia 27. Não, na verdade vai acontecer no dia 26 de setembro, tem uma matéria no portal P97 falando dessa primeira pedalada de São Miguel Arcanjo, que vai acontecer em Porto Vitória, é isso. Ah, e também tivemos a Famutri, né? Notícia sobre Famutri que conquistou o título de campeã geral na Copa Nacional de fanfarras e bandas. Olha que bacana. Mais detalhes, mais informações, acesse p97.com.br.
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O Guilherme invasou na Batiara. 8:28, tem gente ligada com a gente. Um abraço pro Valdemar, na escuta aí, curtindo a Cultura CFM. A Lucinéia tá na escuta lá em Fluviópolis, né? Lucinéia lá em Fluviópolis, abraço para os amigos de Fluviópolis. E a minha amiga Vera, lá na Barra Bonita, também tá ligadinha, né, Vera? Sempre ligadinha aqui na 97,5 na programação e aqui no resumo semanal também, não é diferente. Um abraço pro Gabriel, da Vila Americana, também que tá curtindo aqui a Cultura CFM. O Jaqueta, fala Jaqueta, tudo bem? Tudo certinho, né? O Jaqueta, bom dia, estamos à escuta. E o Santinor, né, da Silva Popular, é o Santinor, é o Santinor da Silva Popular Jaqueta da Vila Americana. Ah, meu amigo Jaqueta, quem mais? Um abraço aí pra Ana Maria também, Ana Maria ligadinha com a gente. Olha, o pessoal que participa

com a gente nesse horário é só texto, tá, gente? Abraço, né? Mandar aí o confirmando da audiência, para concorrer aí ao prêmio de hoje do programa, que é um rodízio de pizza, beleza? Áudio, a gente participa com áudio a partir das 10, no Show dos Bairros, beleza? Combinado?

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1: 8h31.
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1: 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Vamos aos assuntos do dia 28 de julho de 2026. Nós tivemos aí o IPCA 15 divulgado sob controle. O IBGE divulgou que a prévia da inflação subiu apenas 0,06% em julho. Então, né, registrando forte desaceleração em comparação aos 0,41% de junho. O índice acumulado de 12 meses recuou para 4,52%. E o motivo desse recuo é principalmente os valores dos alimentos, que deram uma queda boa, né, no inverno, né, principalmente verduras como o tomate, a batata, por exemplo, tiveram uma alta fortíssima. Agora começa a recuar os preços e com isso vai dando aquele fôlego para o governo manter a meta, né, com relação à inflação. Assunto com relação à área econômica, o Conselho Curador do FGTS autorizou a distribuição de 13 bilhões de reais do lucro líquido do fundo referente ao ano de 2025 para as contas dos trabalhadores. E olha, tivemos informação com relação ao clima também na terça-feira, fortes temporais, queda de granizo e até registro de um tornado categoria F2 castigaram a região noroeste do Rio Grande do Sul, deixando rastro de destruição e colocando toda aquela região sul em alerta e, claro, colocando que também os municípios paranaenses em alerta pela Defesa Civil, IMET e CIMEPAR. Bom, tivemos divulgação de pesquisas eleitorais também. Programas jornalísticos destacaram novas pesquisas de intenção de voto voltadas ao cenário presidencial no estado, apontando volatilidade na decisão do eleitorado paranaense. E tivemos também como destaque na terça-feira, infelizmente, o menino autista que estava desaparecido em Araucária foi encontrado, conforme o noticiário divulgou na terça-feira. O menino estava a 70 metros da casa dos pais, né, num local, né, onde tinha lá dejetos de porco, né, um local utilizado como uma parte de produção da fazenda, e infelizmente o portão ficou aberto. O menino entrou lá e acabou morrendo afogado.

0: E em Foz do Iguaçu, notícia divulgada que um turista holandês de 26 anos morreu após um barco de turismo virar, né? O barco virou lá no safari, né? Da empresa Macuco Safari, né? Virou esse barco lá no Parque Nacional do Iguaçu. Outros 5 familiares foram resgatados, sendo que 2 precisaram de internação. Infelizmente, o holandês não sobreviveu e muito tempo que não acontecia um acidente parecido com esse, mas infelizmente aconteceu e com morte. São Mateus do Sul, notícias policiais, noticiados pelo portal P97. Perseguição terminou com prisão. Prisão de um motociclista embriagado em São Mateus do Sul. Posteriormente, a polícia divulgou detalhes a respeito desse caso. E a polícia militar prendeu um homem após agressões e ameaças com pá no interior de São João do Triunfo. Ele foi preso em flagrante. Paula Freitas também teve detidos pela PM, né? A polícia militar cumpriu 2 mandados de prisão durante patrulhamento no município de Paula Freitas. Também tivemos na terça-feira uma colisão no centro da cidade, né? Uma colisão ali na esquina do antigo Bradesco, em São Mateus do Sul, ali na usina Mendonça de Lima, com um forte impacto de um veículo batendo contra um caminhão, derramou combustível na via, o corpo de bombeiros compareceu, o condutor do veículo alterado teve que ser contido pelos homens do corpo de bombeiros, ele foi enviado para atendimento médico, encaminhado para atendimento médico, com pequenos ferimentos, digamos assim, devido ao impacto e também pelo fato de estar fora de controle. E olha, na terça-feira também divulgado que as fanfarras de Antônio Olinto e da escola Dona Aranha brilharam na Copa Nacional de Bandas. Olha, 12 troféus, né? 12 troféus ao todo, notícia que sai no portal P97. Para mais detalhes, acesse o portal e confira.
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8:42, Jorge Mateus, logo eu. E também tivemos aí a música pra gente recordar, matar saudades, né? Música boa nunca sai de moda, nunca enjoa. Rádio Táxi, Eva. Lembrando que você pode mandar aí pra gente a sua participação no 98804-2851. O Ailton, né? O Ailton tá ligado aí, ó. Tá curtindo 97,5. O que que ele colocou aqui? Bom dia, Ailton Faxinal dos Ilhéus. Estamos aí, opa, que beleza, né? Um abraço pra Maile Nunes do Centro, também tá ligadinha com a gente aqui, curtindo a programação. O Eduardo, nosso comunicador Eduardo França, amanhã, né? Amanhã estará aqui das 10 até a 1 da tarde na comunicação. E ó, o Eduardo, você sabe aonde, gente? Filando um café, tá lá no Jaqueta, na Vila Americana, tá na casa do Jaqueta lá, Eduardo, sério isso? Um abraço aí pro Eduardo. Que o Eduardo tá fazendo aí? Que o Eduardo tá na Vila Americana hoje tomando café lá na casa do Jaqueta, hein, Eduardo? Eduardo, não tem jeito, né? Grande abraço. Um abraço pro Marcelo também, ó, bom dia, Elias, Marcelo e Cristiano.

0: Ali tijolo lá na Água Amarela. É, tá subindo a construção, hein? Semana passada tava fazendo aí a fundação da construção, né? Agora estão lá já subindo as paredes, né? Já as colunas ali a parte de armação de ferro, né? Já todas ali prontinhas, né? Pra depois esperar a caixaria, né? Depois subir as paredes e por aí vai, né? Bom trabalho aí pra vocês. Tem sol aí, gente? Sério? Não, é de hoje essa foto? Verdade? Aqui não tem sol, né? Pelo menos aqui na cidade tudo fechado, tá maior nevoeiro por aqui, rapaz. Um abraço pro Evandro também, tá curtindo aqui, né? Evandro, Evandro, não sei onde que eu vi Evandro aqui, o Evandro também tá ligado com a gente nessa manhã de sábado, um ótimo final de semana pra todos nós.
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0: 8h47, vamos aos assuntos. Os principais destaques de quarta-feira, dia 29 de julho de 2026. Bem, no Paraná, nós tivemos aí os temporais, né? Os temporais, a mesma frente fria de instabilidade que causou estragos pelo Rio Grande do Sul, também chegou o Paraná. Várias cidades do Paraná viram o dia virar noite, como foi o caso de Curitiba. Ainda no meio da manhã, rajadas de vento de até 76,6 quilômetros atingiram a capital paranaense, com quedas de árvores e mais de 100 mil imóveis ficaram sem energia elétrica. O IMET, nesse dia, né, na quarta-feira, manteve um alerta laranja de tempestades severas para quase 300 municípios do estado. E essa ventania também atingiu Rio de Janeiro e São Paulo. No Rio Grande do Sul, Noroeste Gaúcho enfrentou a passagem do tornado que destruiu casas e deixou feridos, além de, do Rio Gravataí, ultrapassar a cota de inundação. Bom, aqui pelo Paraná nós tivemos aí a pesquisa Bem Paraná, que indicou que o senador Sérgio Moro lidera as intenções de voto para o governo do estado com 37,4%, seguido por Requião Filho, 19,1%. Tivemos também informação de uma licitação suspensa. O Tribunal de Contas do Estado do Paraná suspendeu a licitação de um programa de benefício alimentar do estado do Paraná por suspeita de que a empresa vencedora possuía ligações com o crime organizado de São Paulo.

0: também destaque a condenação de uma motorista de uma BMW, aliás, um motorista, tivemos duas condenações, né, nesse caso no Paraná, uma mulher que foi condenada, né, uma idosa, a pagar 2 milhões de pensão aos pais de um adolescente, devido a ela estar dirigindo na contramão, embriagada, e culminou com a morte do adolescente. E em Curitiba, o motorista de uma BMW que dirigia a 181 km por hora foi condenado a mais de 21 anos de prisão pelo atropelamento e morte de um advogado. Ele já está preso preventivamente desde o ano passado e deve cumprir inicialmente essa condenação em regime fechado, né? Crimes de trânsito. Agora também tivemos informação de que, né, na terça-feira a Anvisa aprovou o registro de cinco novos medicamentos à base de semaglutida, princípio ativo de canetas, né, que são utilizadas contra a obesidade e diabetes do tipo 2. Notícia boa, já que uma grande quantidade de pessoas tem usado as canetas vindas do Paraguai devido ao preço das canetas aqui no Brasil. E aqui as notícias pelo portal P97, de quarta-feira. Também tivemos aí as seguintes notícias destaques pelo portal P97. Vamos lá, rapidinho. Notícias policiais: a polícia militar prendeu suspeito com mais de 5 quilos de maconha em Antônio Nito, né? Quantidade grande, né? Já que hoje em dia os traficantes usam pequenas quantidades para evitar, né, que levava um certo prejuízo, digamos assim, né? Esse aí deu ruim, provavelmente era um transporte utilizado para distribuir em algum local e deu ruim, né, para os traficantes. A Polícia Militar de Antônio Olinto conseguiu fazer essa prisão e apreensão. Também notícia pelo portal, eleições 2026, cartório eleitoral orienta sobre voto em trânsito, justificativa, atuação de mesários nas eleições. Matéria que foi divulgado tanto aqui pelo noticiário da Cultura SUFM, também a equipe de jornalismo da Cultura SUFM, pelo jornalismo do portal P97. Matéria completa está lá, né, para quem quiser conferir e ter todas as informações a respeito do assunto. Também divulgado a notícia a respeito de queda de Pinheiro sobre rede elétrica, que deixou comunidades de Paula Freitas, é uma comunidade de Paula Freitas, sem energia, né? Por conta aí dos temporais, caiu esse Pinheiro em cima da fiação, trazendo problema para os moradores. É isso, né? Mais detalhes, mais informações, é só você acessar o p97.com.br.
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Gustavo Mioto com Fábio Júnior. 20 e poucos anos. Grupo Menos é Mais com Página de Amigos e Inevitável. Popurri com duas músicas pra gente curtir aqui nessa manhã de sábado. Manhã com tempo fechado ainda aqui na cidade, na região aqui da cidade, com o nevoeiro que começa a se dissipar. Maravilha, né? E o Marcelo mandou pra gente, perguntei pra ele se a

foto lá em Antônio Olímpico, mandou foto da construção, né? Tinha um sol bonito lá. Tem sol, confirmou, é de hoje a foto. Já tem sol aí na Água Amarela em Antônio Olímpico. Que beleza, né? Sinalize como tem sol aqui também, né? Tomara, tomara. Minha amiga Jucimara tá na audiência, curtindo aqui 97.5 lá em São Lourenço. Alô, São Lourenço, São João Triunfo. A Josefa lá do Lajadinho.

Lagoa, Colônia Lagoa, né? Ouvindo aqui a programação do Resumo Semanal pela 97.5, a rádio mais potente de toda a região, chegando aí para mais de 40 municípios e através das plataformas digitais, já sabe, né? 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Um abraço pro Maico, né? O Maico tá na escuta. Maico e Claudemil, é isso? Claudemil, é isso, tá certo? Nome diferente, né? Maico e Claudemil estão na escuta, ouvindo aqui a programação do Resumo Semanal. Lá em Senhor Triunfo, o sol já tá aparecendo lá também, né? O sol tá bonito lá em Senhor Triunfo, tá mesmo, né? Olha só, aparecendo já entre nuvens. Vai dando ar da graça o solzinho aí no nosso sabadão, que beleza.

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0: João Bosco Vinícius e Maiara Maraíza, Fim de Noite. Que bacana que fosse a música nessa parceria, né? Ficou bem bacana, ficou bem legal. Também teve Ícaro e Gilmar, Cara ou Coroa e Coração na Contramão. Já a gente segue com mais música, com mais notícias por aqui. Fique ligadinho, participando pelo WhatsApp 98804-2851. Tá valendo rodízio e pizza, é isso mesmo, rodízio de pizza maravilhoso para quem participar do programa hoje. Basta mandar aqui a sua mensagem. Bom dia, confirmando a audiência, mandando um abraço. Também pode colocar sorteio, pizza, quero concorrer, algo assim. Todo mundo vai concorrer o sorteio daqui a pouco.
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0: Bem, vamos aos assuntos de quinta-feira, dia 30 de julho de 2026. Principal destaque, o acordo político no Paraná, unindo Sandra Alex e Rafael Greca para o governo do estado.

0: hoje sábado de convenções, também muitas decisões sendo tomadas aí pelo Paraná e pelo Brasil afora, né? Bom, tivemos também informações sobre vendavais e rajadas, né? Aqui no Paraná, né? Nós tivemos aí ventos de até 145 km por hora. Onde foi registrado isso? Foi registrado na Serra do Mar, lá no Pico Marumbi. E também tivemos muitas instabilidades no dia de quinta-feira, nesse dia 30, né? Quinta-feira. Mais uma situação de desaparecimento que terminou em tragédia, né? As buscas no estado registraram a localização do corpo de uma jovem fotógrafa que caiu em uma cachoeira em Sapopema após acidente em trilha dias antes. Bem, também pelo portal P97, nós tivemos aí as seguintes informações, né? Um homem foi preso em União da Vitória após agredir um oficial de justiça. Matéria que sai no portal P97. E em Rio Azul, uma operação integrada da Polícia Civil e Receita Federal apreendeu mercadorias irregulares no município de Rebouças e Rio Azul. Matéria bacana no portal P97. Aluna do Colégio Estadual São Mateus representará o Brasil em Olimpíada Internacional de Matemática na Tailândia. Também uma matéria sobre a tarifa do tabaco com relação aí a essa guerra comercial entre Estados Unidos e Brasil, que extrapolou aí o comercial e indícios aí de que sejam motivações políticas. Também matéria sobre a 32ª Tradição Sepolski, que começa neste sábado com desfile, exposição, gastronomia e baile em São Mateus do Sul. São Mateus do Sul em festa. A Polícia Militar também deteve uma mulher suspeita de furto de dinheiro em mercado lá em Paulo Frontin. Matéria também que você confere no portal P97. Ainda notícia policial em Paulo Freitas. O homem foi detido pela polícia após furtos em residência. Uma operação policial cumpriu mandados e prendeu 3 foragidos da justiça na região. Mais detalhes, acesse p97.com.br.
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Legal, resumo semanal por aqui na 97.5, Amado Batista, Eduardo Costa, amigo e Amado Batista, né? Parceria legal. Luana Prado e Simone meu Deus. Luana Prado e Simone Mendes. Agora consegui falar, né? Outra parceria bacana e que a gente curtiu por aqui no resumo semanal de hoje. A gente vai falando do pessoal que está participando, muita gente participando. Isso é bom demais, né? Ter essa galera toda aí mandando suas mensagens, mandando seus recados pra gente. Vamos ver quem que está participando aqui, né? Um abraço para o Edilson, né? O Edilson está na escuta do programa, o Edilson Macuco, lá da... Da Maldito, estou no programa, papapá. Ah, entendi. Pessoal do Lajadinho, né? Pessoal do Lajadinho. É, quem mandou pra gente dizendo que tem sol, o Luizinho, né? Que mandou pra gente aí a mensagem, né? Uma foto bem bacana do sol saindo lá e ser um triunfo, né? São Mateus do Sul, nada do sol ainda. Sol, seu lindo, cadê você? Um abraço pro Ivo também, né? O Ivo tá ligadinho com a gente. O Ivo, a Marilene Karpinski, o Ivo Risque, Taquaral do Bugre, na escuta aí, né, gente? Que legal, que bacana ter vocês com a gente aí. Um abraço pra Juliana também.

mandando aquele abraço aqui para a equipe da 97.5, para todos que estão ouvindo. Obrigado para você também. Um abraço pro Pedro Guilherme da Vargem Grande. Ainda um abraço para quem? Para Alice, né? Alice lá da Jabuticabeira. Muita jabuticaba por aí? Um abraço, Alice. Amanda também tá ligadinho sempre, né? Amanda e Fartura do Putinga, marcando aqui a sua participação, marcando presença aqui na programação. Ouvindo sempre a 97.5. Valeu. Um abraço também aí para pro Andriel. Andriel Cordeiro do Rio da Areia também marcando aqui a sua, confirmando a sua audiência e marcando presença na programação do Resumo Semanal.

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3: Principais notícias. De sexta-feira, dia 31 de julho de 2026 e também deste sábado, dia 1º de agosto. Bem, ontem, dia 31, o Brasil teve uma notícia nada boa, né? O Brasil viu a dívida pública superar 9 trilhões de reais. Gerou forte repercussão econômica, notícia negativa com esse crescimento exponencial da dívida pública brasileira. E o STF autorizou a Polícia Federal a acessar dados do celular do senador Jacques Wagner. E o ministro André Mendonça autorizou a apuração sobre suposto tráfico de influência envolvendo Lulinha na Dataprev, né? João Jacques Wagner com relação a casos do Vorkaro. Aqui pelo Paraná, um estudo social mostrou que um levantamento apontou Curitiba como a capital brasileira onde as crianças de família em situação de pobreza possuem maior probabilidade de ascensão financeira. Dados estaduais indicaram queda de 15,5% nos registros de síndromes respiratórias graves em território paranaense, né? Consequência aí também do tempo, que já deu aquela mudada, né? Já não tem todo aquele frio, todas aquelas diferenças, né, de temperatura que existiram no período crítico ali, em que as síndromes respiratórias agudas graves cresceram pelo Paraná. E também, né, questão da vacinação, diga-se passagem, que acaba trazendo um alívio, né, para a saúde pública do Paraná e para as pessoas também que sofrem com o problema. Aqui pelo portal P97, um registro bem bacana em animação feita por IA, que está no portal P97, da 32ª Tradice Polski. Toda a explicação sobre esse importante evento, né? Como começou, como que está atualmente, né? Toda a sua trajetória, a importância da Semana Polonesa, da imigração polonesa aqui para São Mateus do Sul, a capital polonesa do Paraná. Um vídeo gerado por inteligência artificial, como falei, que contextualiza eventos da cultura local, tradição, história.

0: história, culinária e permanência, né? Assista esse vídeo, é muito bacana, é muito legal, você não consegue parar de ver até o final. Vai por mim, é bem bacana. Em Irineópolis, tivemos uma situação em que o Corpo de Bombeiros combateu um incêndio, né? Que destruiu estrutura comercial em casa, sem deixar feridos, né? A danos materiais. Por outro lado, em Ponta Grossa, tivemos uma tragédia. Um menino de 5 anos acabou morto no incêndio em residência, bairro Varanas, nessas últimas 24 horas. Bem, e hoje, né, notícia aí que a gente também falou durante a semana, vem falando aqui na programação da 97.5, também notícias nos giros da Cultura Sul sobre a gasolina, que vai passar a ter 36, né? Aí já exagerei também, né? Tem aí estudos até 35, mas 36 não existe nada disso. Até 32%. É que está sendo elevado, assim, gradualmente, né? Vai se fazendo estudos, né? Ah, tem probabilidade, tem viabilidade, beleza. Só que há uma contestação, inclusive, do Ministério Público Federal, né, questionando essa mistura, já que o Ministério Público Federal aponta que não há estudos conclusivos sobre o impacto, sobre os efeitos desses 32% de etanol nos veículos, né, se realmente é viável, qual a consequência que isso pode trazer para os sistemas de veículos que não estão preparados para essa mistura. E colocam lá que tudo isso foi embasado em estudos divulgados, né, por parte do governo federal, de até 30%. E agora, com 32%, como será que os motores, como será que os sistemas de motores, principalmente os mais antiguinhos, vão reagir? E até motores aí de veículos novos, né, que não estão preparados para essa mistura, que de repente do nada está vigorando e a partir de hoje começa a valer, começa essa gasolina com 32% de etanol a ser distribuída aos postos de gasolina hoje ou pelos postos de gasolina hoje em todo o Brasil.
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Ana Castela, olha onde eu tô. Matheus e Cauã, o nosso Santo Bateu. Também teve JJSV com Morena. 9h40 agora, 9h40. Pois é, o sol começou a dar o ar da graça por aqui, né? Aleluia. Começou a aparecer o solzinho aqui na cidade. Vai ficar mais gostoso na cidade, que é na região em torno da cidade também, né? Acredito eu, né? Sol aparecendo por aqui agora. Bora, abraço pra Lúcia, né? A Lúcia tá ouvindo aqui a Cultura Sua FM, marcando audiência. O Celso também, né? Na escuta aqui do programa. Um abraço pra Elisete também, que tá aqui marcando audiência. Um abraço pra Dina. Um abraço pra Silmara. O Rodrigo também tá marcando aqui a presença na programação. Que bom, né? Que bom que tá todo mundo ligadinho aqui através da 97.5, a frequência mais sintonizada em toda essa grande região para mais de 40 municípios. E também a galera que escuta a gente pelas plataformas digitais. Aquele abraço.

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1: Quatorze minutos faltando agora para as 10. Reta final do resumo semanal. É, você já acompanhou por aqui as principais notícias da semana, a gente relembrou aí para você. Também as notícias das últimas 24 horas. E lembrando sempre, fica atualizadinha com as informações, acesse p97.com.br. Daqui a pouco a gente vai para o sorteio de um rodízio de pizza. Isso mesmo, rodízio de pizza na melhor pizzaria da cidade. Daqui a pouco tem sorteio. Um abraço pra Vilmari, também tá aí marcando aqui a sua presença aqui no nosso WhatsApp, o WhatsApp que mais recebe mensagens, mais recebe áudios, né? Um abraço pra você. É, um abraço também pra quem aqui? Um abraço pra... apareceu o nome da pessoa aqui, sumiu do nada, né? É a Carla, né? A Carla tá ligadinha, o pai dela também tá ligadinho com a gente aí, ouvindo a Cultura CFM, né? Que bom, né? Ter vocês com a gente aqui também, né? DDD 47, né? Da onde será que é? Será que é daqui da Divisa? Ou lá de Santa Catarina? Deixa eu ver aqui. Ah, tá, mandou a foto. Ah, agora recebi a foto dela e o pai dela aqui. Que bacana, né? Que beleza. Que top. Ah, tá, agora apareceu a mensagem completa aqui. A Carla Danilau e o pai José Carlos de Oliveira estão na escuta da programação e mandaram a foto aqui, né? Que beleza, participando das promoções sempre da Cultura CFM. Aquele abraço para você. A Eleni lá na Vargem Grande, a Eleni Maciel da Vargem Grande também tá na escuta, aquele abraço. A Regiane, bem atrasada, Regiane. É, que nada, né? Estamos juntos aí, agora que você tá mandando mensagem pra gente, bom demais ter você com a gente aqui também, minha amiga Regiane lá de Antônio Olinto, que Deus abençoe nosso dia, amém, pra você também, amém todos nós.
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1: Só pra fechar aqui, né? A Claudete, né? Tá ligadinha com a gente, mandando aquele bom dia especial também. A Gisele, lá de São João Triunfo, também mandando aqui a sua participação na escuta. Que bom.

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0: Legal, 5 minutos faltando para as 10. 5 para as 10, gente. Resumo final, resumo semanal, chegou o final, rimou. Vamos então ao sorteio? Rodízio de pizza, né, galera? Participando aqui com a gente, né? Um abraço pro Sandro, meu amigo palmeirense Sandro. Segue o líder, né, Sandro? Até quando não sei, né? Tá grande a bronca dos times adversários pra cima do Palmeiras, né? O VAR é palmeirense. Meu Deus, assaltaram Vitória. Já assaltaram São Paulo e por aí vai, né? Os times vão se unir contra o Palmeiras, né? É o conversa que a gente ouve por aí, né? Dos torcedores de outros times, né? Como se diz por aí, o choro é livre, gente. Enquanto isso, dá-lhe Palmeiras, né? Um abraço também aí para quem? O nome aqui da pessoa? O Dirceu, né? O Dirceu também tá ligadinho com a gente aí. Beleza, gente. Vamos fechar aqui então as participações. É o Daniel, né? O Daniel do Jardim Santa Cruz também tá participando. O Ivo, né? O Ivo também tá ligadinho com a gente aí. Gisele também ligadinho com a gente. Tem áudio que tá chegando, que áudio por enquanto eu não posto. Daqui a pouquinho na sequência eu coloco no Show dos Bairros, programa na sequência aí que a gente pode colocar áudio. Beleza? Pode ser? Bem, vamos lá então. Girando aqui para o sorteio. Sorteio de um rodízio de pizza entre todos os participantes do resumo semanal. Quem faturou? Já saiu aqui, ó, aqui, o nome do ganhador ou ganhadora? Não, saiu que é ganhador, hein? É ganhador. Pedro Guilherme, 4298818, final 72, tá? Pedro Guilherme é o ganhador, 4298818, final 72. Parabéns para o Pedro Guilherme, obrigado a todos pela participação, obrigado de coração. Daqui a pouco a gente continua na sequência com o Show dos Bairros. Ah, tem prêmio no Show dos Bairros também hoje, hein? Segura aí. Encerrando o resumo semanal que volta na semana que vem, a partir das 8 horas da manhã, sempre trazendo as notícias destaques da semana, as notícias das últimas 24 horas e com aquela seleção de música fantástica e sempre com prêmios para você e sua participação. Para encerrar, tem o Fernando de Sorocaba com Lua Pereira.
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4: 10:03, Elias Jansen, e continua por aqui na comunicação até meio-dia, porque agora tem Show dos Bairros na Cultura Sul FM de São Mateus do Sul, Super na Joá de Irati também transmitindo, e também a Rádio Cidadão FM de Malé. Um bom dia para toda essa grande região, nas três emissoras, com o Show dos Bairros. Para você participar, manda para cá sua mensagem, 98804-2851, tá valendo um kit, né? Um kit cultura, mais erva mate Sokolowski. Manda sua mensagem no 98804-2851. Vale texto, vale, sei lá, emojis, né? Com positivo, vou entender que quer participar. Vale também áudio, é verdade. Manda áudio pra cá, participando, mandando abraço, marcando aí a sua presença, confirmando a audiência no programa Show dos Bairros em toda essa grande região que sintoniza então a Cultura Sul FM, a Super Najó de Irati e a Cidadão FM de Malé. E ó, pra começar, ó como vamos começar hoje, hein?

0: demais, hein? O primeiro bloco aí do Show dos Bairros foi marcado pelo Diego e Vitor Hugo com Maia Marisa Baladeira, Milionários é Rico, Viva a Vida e Tropeiro ao vivo. Talagaço Amor de Bailão foi a primeira aqui do programa Show dos Bairros deste sábado. Agora são 10h13.
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2: Agora são 10 horas e 16 minutos, 10 e 16. Minha amiga Lina, Aline, né? A minha amiga Aline tá curtindo aí a programação, né? Quer concorrer, claro, né? Tá valendo aí um kit, né? Um kit da rádio, mais uma erva mate Sokolowski. Então manda pra cá sua mensagem pra você concorrer. Ah, pode mandar áudio também agora, tá? Agora pode mandar áudio, pode fazer aquele oferecimento bacana, né? Pode mandar aí a sua participação, que tá todo mundo concorrendo. Tem um áudio que chegou aqui, vamos ver o que que é. Ah.
4: Oi, bom dia, quer participar do sorteio.
2: Bom dia, tá participando já, né? Quem que mandou aqui pra gente esse áudio? Minha amiga Ana. Ah, sim, Ana, tá concorrendo. É, um abraço também para o Dirceu aí da Vila Amaral, né? O Macuco. Fala, Macuco, tudo bem contigo, Dirceu Macuco? Também tá participando, aquele abraço a você. A Giovana lá do Cambará também tá ligadinha e mandando pra cá sua mensagem. 988042851, região toda participando, hein? Cultura Sul FM, Super Najal de Irati e a Cidadão FM de Maré com o Show dos Bairros no ar. Quem mais? Um abraço aí para quem? A Carla, né? A Carla também mandou sua mensagem pra cá, tá participando já a Carla com a gente, que bom, né? Ter você aqui com a gente participando. Um abraço pro como é que é o nome dele aqui? Irineu? É, o Irineu mesmo, né? O Irineu tá na escuta aqui, né, Irineu? Tomando chimarrão, né, Irineu? Ah, o chimarrãozinho vai bem no sábado, né? Sábado desacelera, né? Deixa a vida aí mais tranquila, né? Dá aquela descansada aí do perrengue da semana, né? Tem os afazeres do fim de semana? Tem, né? Sempre tem, não tem jeito. Mas é mais de leve, mais de boa, né? Bora com música!

0: obrigado.
1: Que bloco musical, hein? Demais, hein? Olha só o que rolou aí nesse bloco aqui no Show dos Bairros. Sorriso Lindo, Anjo Sem Asas também teve. Candiro, Fim de Semana Tem Rodeio. Vitor e Léo, Ao Vivo em Cores. Banda Alma Latina, Olhos Verdes. Agora são 10h31, daqui a pouquinho mais participações aqui pelo WhatsApp 98804-2851. Valendo um kit da rádio, um kit todo especial. Ah, esse kit é muito desejado por todos, hein? É, e esse kit está aí sendo sorteado hoje, mais uma erva mate Sokolowski, para quem estiver ligado no Show dos Bairros aqui na Cultura Sul FM, na Super Najuá de Irati e também na Rádio Cidadão FM de Malé. 10h31.
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2: Show dos bairros pela Cultura SUFM de São Mateus do Sul, Super na Joá de Irati e também Rádio Cidadão FM de Malé. E olha só, você participa 8804-2851, meu amigo divino tá na escuta, né? Curtindo aqui, lá de Rebouças, é divino, é isso? Lá de Rebouças, tá ouvindo o programa Show dos Bairros, a Cirlei mandou um áudio pra cá, vamos conferir se é a Cirlei mesmo? Ah, beleza, um abraço, minha amiga. O Geraldo também tá participando, fala, Geraldo.
3: Bom dia, amigos da Cultura Sul, aqui é Geraldo Líbero da Vila Palmeirinha. Gostaria de participar do sorteio

0: Um abraço.
1: Elias, você tem que trocar o óculos, hein? É Geralda, rapaz. É Geralda, dona Geralda, aquele abraço, desculpe a fiasqueira. É, quem mais? É, também um abraço pro Gabriel da Vila Americana. Gabriel tá ligadinho, um abraço, Gabriel. Quem mais? O Sebastião, né? O Sebastião. O mundo é bom, Sebastião. É, quero ver a música com o grupo Cordiona, Matando Saudades, né? E participar do sorteio. Deixa eu já ver digitar aqui se tem essa música aqui. Matando-se, depois você esqueça e já era, né? Sabe como é que é velho, né? A gente vai esquecendo as coisas. Deixa eu ver aqui, tem. Daqui a pouco toca aí a música, né? Matando Saudades pra você. Quem mais? A Rita Mônica da Colônia Lagoa também tá na escuta. A Gisele, fala, Gisele.
2: Bom dia, eu sou a Isabelle, quero participar do sorteio.
1: É Isabelle, não é Gisele? É que tá escrito com Gisele, por isso que eu achei que era Gisele. É Isabelle mesmo, é isso?
2: Bom dia, eu sou a Isabelle, quero participar
1: Isabelle.
2: Do sorteio.
1: Valeu, Isabelle, aquele abraço pra você. Marcelo, fala, Marcelo. Estão na obra aí, né? É, o pessoal aí estão ligados na Água Amarela. Um abraço para o pessoal do Armazém do Bernardim. Mas, ah, que tal, né, pessoal? Aquele abraço para vocês. É, quem mais? O Edilson também, né? O meu amigo lá no Lajadinho, família Vichinesca, aquele abraço. A Mensagem Apagada também está ligada com a gente. Alô, Mensagem Apagada, aquele abraço para você. Bom dia, mandei meu amigo, né? Tem rosquei aqui agora, deu uma tosse. Um abraço pro Andrei lá de Malé. Fala, Malé, aquele abraço aí para os amigos de Malé, né? Quero receber a participação dos amigos de Malé, de Irati, toda essa região, Rebouças, Rio Azul, né? A região que sintoniza aí a Cultura Sul FM, a Cidadão FM ou a Rádio Super Najuá. Que beleza, quanta gente ligado mandando mensagens pra cá, né? Abraço, né? Um abraço pro Gilmar da Vila Proma também, mandando um abraço aí pra gente. É, quem mais? A Rosângela da Vargem Grande. Fala, Rosângela, tudo bem? Vargem Grande, como é que está? Tudo certo? É, um abraço aí para o Rogério, né? O Rogério Naresque do Espigãozinho. Aquele abraço, meu amigo, tudo bem com você? Tudo certinho? Bem, já eu trago mais participações. Vamos com mais música, então? Quem tá chegando agora? O Gauchão. Gaúcho da Fronteira.

0: dos
1: bares. 10h47 agora. Os Gaudérios Serranos matando a saudade. Country Beach partiu pro litoral. Ou Country Beach, se preferir também, né? Gaúcho da Fronteira, Gaúcho Macho. Olha só, vamos aí às festas, os eventos que acontecem na região. Nossa, como tem evento, né? Vamos aí com as festividades desse final de semana. Nós temos aí nesse dia 2 de agosto, portanto, amanhã, a festa de louvor a Nossa Senhora das Neves e o Senhor Bom Jesus em Palmar, em Bituva. Animação, Os Sertanejeiros e Baitaca. Dia 8 de agosto, tem fogueira do Dia dos Pais na Capela Imaculada Conceição, no Cambaraú. Início às 14 horas com bingo e às 18 horas será acesa a fogueira. Às 19 horas, tem início do baile com Os Piá do Baile, a entrada é franca. 8 e 9 de agosto, semana que vem, tem a Vaca Gorda e duelo no sítio São José, na comunidade do Santana, em frente ao posto Santana. Informações pelo 429-8829-9534. 8829-9534. 9 de agosto, grande festa em Palmital dos Cunha, em Ivaí, animação do Jonathan Pacheco. Também 9 de agosto, grandiosa tarde festiva e fogueira na Capela Santa Fé, em Vicinal 3, Limoeiro, em Paulo Frontin, animação musical Som Campeiro, início às 13 horas. 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
1: 10h50, 10h50. Minha amiga Cecília tá na escuta aqui do show dos bairros. Fala, Cecília.
3: Oi,

0: Bom dia, aqui é a Cecília Brunowski do Brumado, São João do Triunfo. Tô lavando minha louça, escutando o programa de vocês aí.
1: Que tal?
0: Uma música pra nós aqui na Colônia Brumado.
1: Um grande abraço pra você, Cecília. Capricha na louça aí, né? Se ficar mal lavado, já viu como é que fica, né? Turma reclama. Mas quem lavou essa louça? Diz que o Lucas, quando lava a louça em casa, diz que é desse jeito, né? Diz que a mulher, meu Deus do céu, certeza que foi você que lavou, Lucas. Eu não fui. Quem mais? Tem mais participação aqui. Fala aí. Cadê? Até desligou o negócio aqui. Agora vai. Agora vai.
2: Oi, bom dia. Gostaria de ouvir a música Flor do Meu Jardim, se for possível, e também quero participar do sorteio. Sou Janete Fernandes do Cito.
1: Ah, então tá bom. Deixa eu já digitar aqui, Flor do Meu Jardim, para não esquecer, né? Senão eu esqueço, né? Deus o livre, depois da Covid e da idade, não lembro de mais nada. É, quem mais está participando aqui? A Rosiclaire da Vagem Grande, fazendo aquela faxina especial, né? E quer participar do sorteio. O que nós temos sorteio falando nisso, né? O sorteio, nós temos um kit aqui da rádio, um kit maravilhoso, desejado, amado por quem ganha aí, né? Valoriza. E mais uma erva mate Sokolowski para quem participar com a gente, beleza? Manda aí a sua mensagem 988042851. A minha amiga Sandriane também tá ligada. Bom dia, te chamei de Luciano, por isso apaguei. Ah, eu já mandei a mensagem apagada. Mandei um abraço pra mensagem apagada hoje. Não esquenta a cabeça, não. Dá nada, não, né? Alô, Luciano. Luciano tá ouvindo também. Aquele abraço pro Luciano. Luciano hoje vai sair comandando o programa do Cleverson logo mais às 16h, né? Quem mais? Um abraço aí pra Ana Lima, lá da Bom Jesus. Alô, pessoal da Vila Bom Jesus, aquele abraço. A música do Alejandro com Lady Gaga. Barbaridade, será que eu consigo tocar nesse horário? Deixa eu consultar os universitários por aqui. Grande abraço, Jackson. Um abraço para Cristiane da Colônia Lagoa, que tá ligado com a gente também. Fala, Cristiane. A Olinda também tá na escuta. Fala, Olinda.
3: Bom dia, tudo bem? Gostaria de participar do sorteio.
1: Uhum.
3: Sou ouvinte de todos os seus programas.
1: Opa.
3: A Olinda do Canoeiro.
1: Valeu, Olinda, aquele abraço para você. Tereza também mandou um áudio para cá.
4: Bom dia, Elias. Sou Tereza do Barra Bonita e gostaria de participar do sorteio.
1: Valeu, Tereza, aquele abraço para você. Bom dia, estamos vendo a pintura e manda um alô para nós aqui da família Gavlovski. Gavlovski, né? Gavlovski, de Paulo Frontin, pedindo aí a música Velho Casarão, beleza? Tá, estão caprichando na pintura aí, olha só, né? Olha só esse espelho aqui, como tá ficando bonito, né? Espelho não, como é que é o nome disso aqui, Lucas? É espelho, né? Beral, exatamente, né? O Beraldo, né? Não é o espelho do Beral, isso aqui? Que Beral é uma coisa, aí tem um espelho do Beral. Não tô todo errado, né? Ó, bonito, cheio dos detalhes, envernizando aí, né? Tá bonito, né, rapaziada? Aquele abraço aí pra você. Mandou uma foto aqui pra nós. Um abração, Toninho Melo de Ponta Grossa. Alô, Ponta Grossa, aquele abraço aí a você, né? O Toninho, ligado com a gente também. O Ivo Risk, do Taquara do Bug, também tá na escuta. O Jackson mandou um áudio.
5: Ih, só que é do Robaio.
1: Opa!
5: Tocasse a música do Fuscão Preto.
1: Ah,
5: só para curtir. Mas tchau, obrigado.
1: Ah, então tá beleza. Então, Fuscão Preto. Vamos tocar o Fuscão Preto aí pra você também. Tem mais dois áudios que mandaram aqui. Umas 10h37 e as outras 10h51. Vamos ouvir.
6: Já não trago mais participações? Mais música, então.
7: Bom dia, Glaci do Rio Baio.
1: Fala, Glaci.
7: Toque uma música do Amado Batista, das antigas.
1: Opa! Essas são boas, né?
7: Estamos ligadinhos na programação do Rio Baio também.
1: Beleza? Alô, Rio Baio. Ó, tava tocando Gancho Fronteira, ela que mandou o áudio.
7: Coloca meu nome no sorteio daí.
1: Ah, beleza? Também, claro, com toda certeza. Um abraço, minha amiga. Aqui já foi. A Jusilaine. Fala, Jusilaine.
8: Elias, oi. Bom dia. Tudo
1: bom dia.
8: Bem? Elias, se for possível, você colocar música pra mim nos bares da cidade, só pra curtir ouvinte de todos os dias da cultura Jusilaine da Vila Verde.
1: Maravilha.
8: Participar do sorteio.
1: Beleza.
8: Um abraço, um beijo pra minha princesinha Brenda, que ontem fez 9 aninhos. Obrigado, Elias. Tem uma maravilhosa, abençoada sábado pra você e todos aí da rádio.
1: Valeu pra você também, parabéns, Brenda. Agora vamos descer a Zé Menotti, Fabiano.

11:02, Sou dos Bairros. Agora pela Cultura Sul FM e Cidadão FM de Malé. Por aqui a música boa não para, sua participação 0429-8804-2851.

0: Teixeirinha, os Monarcas Velho Casarão. Também teve nesse bloco Trio Parada Dura Fuscão Preto.
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0: 11 horas e 9 minutos, tá a fim de participar com a gente para concorrer a um kit. Temos um kit da rádio. É, um kit da rádio. Maravilhoso esse kit aí. 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Tá esperando o quê? Manda sua mensagem 98804-2851. Toda essa região aí ouvindo a 97.5 e também a Rádio Cidadão FM de Malé. Já já mais participações.
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0: Agora são 11:12, 11:12, e a galera participando, mandando pra cá sua mensagem. Um abraço pra Michele. Fala, Michele, tudo bem com você? Tudo jóia? Alô, Taquaral do Bugre, aquele abração aí pra todo o pessoal. Pessoal da Vila Americana também em peso ligadinho aqui na 97.5. Gislaine da Vila Americana, aquele abraço aí a você. O Luiz Carlos mandou um áudio pra cá. Tem 2 áudios do Luiz Carlos aqui. Vamos colocar o primeiro que ele mandou às 10:52.
2: Bom dia, gurizinho da Opa. Rádio da Cultura Sul. Vai dar música aí pra nós na Lagoa, pra Roseli Gritem. E pra quem tiver ouvindo na Lagoa.
0: Mas que beleza. Lá,
2: canoeiro com a minha grita também.
0: Ah.
2: E funcionou no Triunfo lá pra Turma dos Amaral, Diego Amarelo, Santana. E prego os lindos de pau ali, do Jango de Pau. E coloca nós no sorteio, beleza?
0: Beleza.
2: Pode ser. Linda e perigosa.
0: Linda e perigosa.
2: E coloca nós no sorteio. É o Luiz.
0: Ah, é. Então tá beleza. Não pode ser perigosa e linda? Deixa eu já digitar aqui pra não esquecer, né? Perigosa. Que tudo é ao vivo o negócio. É, que mais, né? Um abraço pro Luiz. Não, o Luiz já foi, que eu acabei de falar com ele, né? Eita, Elias, velho. Ele mandou um abraço pra Deus, todo mundo aqui, né? Toda a região aí. Ficha completa, né, Luiz? Aquele abraço aí pra você. Quem mais?
3: Bom dia, bom dia, bom dia, Elias.
0: Dia.
3: É o Maicon da Vila Boasca aí.
0: Fala,
3: o,
0: meu amigo.
3: O Pipe, o Tufo, o Diego, o Joel, tamo tudo na escuta.
0: Mas
3: aí,
0: que
3: fazendo
0: tal?
3: Aquele churrasco, velho.
0: Ah.
3: Que é isso que é sábado, né?
0: Claro.
3: Que tamo aí, ó. Tamo forte, beleza? Um abraço pra todos aí.
0: Beleza. Aquele abraço aí pra toda essa galera aí ligadinhos aqui no Show dos Bairros. Quem mais? O Ulisses Marques lá de Porto Feliz também tá na escuta. Fala, meu amigo Ulisses, tudo bem? Quem que é o Dionísio?
4: Bom dia, aqui é o Dionísio do Andrelinto.
0: Opa!
4: Primeira mão, quero parabenizar meu netinho, Francisco Gustavo, que ontem completou 7 aninhos de vida. E oferecer todas as músicas do programa pra ele. Nós amamos muito ele. Beleza?
0: Beleza.
4: Vamos aí na escuta. Um abraço.
0: Parabéns.
4: Para o sorteio.
0: Valeu, Dionísio. Parabéns ao Francisco pelo seu nível, né? O seu aniversário corrido ontem. Deixa eu ver. O que é isso, né? Tem um agradecimento aqui, né, que foi mandado pra cá. Não entendi direito, depois eu vejo com mais calma, né, do que se trata, né? Um abraço pra...
5: Fala, pessoal, hoje é sexta-feira.
0: Tem um vídeo aqui, né, que a Vera colocou, que gostou do vídeo, né? Era um vídeo aqui da rádio produzido, divulgado, postado na Rádio Cultura Sua. O que diz aqui no vídeo? Agora eu coloquei um pedaço, todo mundo ficou curioso, né? O que é?
5: Sexta-feira, eu tô aqui com os dois, porque hoje tem história de terror.
0: É o Felipe falando, tá, gente? O tesouro.
5: Tem um boné, ó, esse aqui, ó. Vamos dar esse aqui.
0: Ah, tá. O Sofrência aqui ia ter boné ontem. Tinha boné ontem no Sofrência pra... entendi. Pessoal do Lajadinho, um abraço pra Josefa. Josefa lá do Lajadinho, na escuta, minha amiga Josefa. Quem mais? Um abraço pro Jorge. Fala, meu amigo Jorge. Turvo de baixo? Tudo de bom, meu amigo, claro. Quem mais? Um abraço também pra pessoal que tá na escuta aí no outro turvo. Turvo de baixo também, né? Turvo de baixo também, outra participação. Aí de Lene. Né, Edilene mandou pra cá a sua mensagem, ó, tão lá repicando fumo e ouvindo aqui a Cultura Sua FM, ouvindo o show dos bairros. Ah, que beleza, né? Não é um serviço bom de fazer, né? Mas ouvindo a Cultura Sua FM, tudo fica melhor, né? Tudo fica mais sossegado. Aliás, qualquer serviço, tem serviço bom de fazer? Tem? Não sei se tem. Tem, né? Tem serviço que é bom, tem serviço que é prazeroso, né? Agora tem um serviço que precisa fazer, né? Não tem jeito. Mais áudio.
6: Bom dia, Elisa. Estamos na escuta aí, opa. Amigo João Capoeira. Estamos na escuta pedindo uma música pra você mandar um gascaço pra nós aí. No
0: opa, claro.
6: São João Triunfo.
0: Uhum.
6: E eu, João Costa e todo o pessoal aí, cara.
0: Mas, João Costa, velho, que

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4: Agora são 11:29, 11:29, Show dos Bairros aqui na Cultura FM e também na Rádio Cidadão FM de Malé. O pessoal participando, temos aí o Sabadão, programação especial da Cultura SUFM no sábado, né? Já tivemos aí pela manhã o Sergião na comunicação até as 8, das 8 às 10 tivemos aí o resumo semanal. E agora estamos com o Show dos Bairros no Mar. Daqui a pouco, né? Temos o Som do Sul com o Roberto, né? O Roberto, será que com o Som do Sul, o melhor das bandas por aqui, não dá pra perder, né? Das 10 até as 2, né? Do meio-dia até as 2. Depois, às 2 horas da tarde, as meninas aí estarão com uma Mistura Fina, a Juliane e a Selma. Às 4 da tarde tem o programa do Cleverson, que é o programa bem sertanejo. Hoje, né, para quem gosta do Tio Lu aí, do Luciano, logo mais na comunicação do Luciano, nós teremos aí então o programão aí. Com o melhor da música sertanejo, bem sertanejo. Não perca logo mais às 4 horas da tarde, então. Beleza? Um abraço pra Suzana, né? Minha amiga Suzana tá afim de curtir aqui, ó,

0: Gustavo Lima, Retrovisor, né? Que música bonita. Já separei pra você aqui, né? Minha mensagem em texto, já vi aqui, já separei. Suzana, aquele abração pra você. Minha amiga Terezinha também tá na escuta. Aquele abração pra Terezinha. Um abraço pro Sidney, o Cidinho, né? O Cidinho, é isso? Cidinho, que tal, Cidinho? Tudo bem com você, Cidinho? Ah, bonito, óculos escuros aí, né, rapaz? Hoje dá pra usar, né? Com esse solão que tá aí, né? Vai bem. Minha amiga Sueli tá na escuta. Fala, Sueli.
1: Oi, Elias.
0: Oi.
1: Tudo bom?
0: Bem?
1: Bom dia. Aqui é a Celida Gomarela de baixo. Eu quero pedir pra você mandar um alô pra
0: alô.
1: Minha filha Ana Caroline.
0: Boa, Ana Caroline.
1: Minha netinha Isabelle. Meu sobrinho Maicon.
0: Uh-huh.
1: Meu esposo Antônio.
0: Um alô pra toda essa galera.
1: Então, na cavalgada do Marinaldo Leme.
0: Ah, é? Que
1: e...
0: tal?
1: Um abraço pra você. E eu tô em casa.
0: Obrigado.
1: E tudo de bom, bom fim de semana.
0: Pra você também. Né? Um abraço aí pro pessoal que está na cavalgada do Marinaldo aí, com o radião ligado. Onde? Claro, aqui na 97,5. E a Sueli tá por casa, né? Tá por casa nesse sabadão com sol bonito. Olha, eu dei uma olhada aqui, né? Tem uma virada de tempo aí pro Rio Grande do Sul, parte do Paraná nesse final de semana, mas aqui pra nossa região, pelo menos, né? Previsão de hoje, promete sol pra amanhã, alguma instabilidade, né? Pode ser que dê alguma pancada de chuva que tu vi aqui, mas promessa de sol aí pra hoje e pra amanhã. E aí na segunda-feira tem uma chuvinha que tá a caminho aí, né? Se você não adiantar, só na segunda-feira. Vai começar a semana aí boa chovendo. Eu não aguento mais chuva, porque tá tudo muito úmido, né, gente? A gente precisa. Tudo que é em excesso complica, né? Sol em excesso complica, a chuva em excesso complica, tudo muito úmido, né? E assim, né? Teve aquele período de seca, que era poço secando pelo interior, né? Hoje já tá sobrando, né? Hoje o problema é com o pessoal do interior e com aquelas fossas sépticas, né? Que aí a água não filtra, né? Fica tudo muito úmido, começa a dar problema também, né? Que coisa, né? Fazer o quê, né? Um abraço pro Eric também, né? Um abraço pro Eric, a Ana Júlia Stempniak tá ligado com a gente aí, né? Mais Stanichesk, pessoal, toca o Oral do Bugre ali também, aquele abraço a vocês. Então vamos ouvir agora então Gustavo Lima, que pediram.
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0: Meneguei. Vai te pegar. 11h42, seu Negro Solimões, o cowboy vai te pegar. Também teve João Luiz Correia com o Palco da Cavaco, Gustavo Lima, Retrovisor, Show dos Bairros no ar, valendo, ó, últimas chances, últimos minutos, oportunidades para você mandar seu recado. 988-804-2851. Manda pra cá sua mensagem, porque quem participar concorre aí um super kit da Cultura Sul FM, mais um kit da erva mate sucolosca pra você tomar aquele chimarrão caprichado. Mas o que achou? Manda aí sua mensagem. 988-04-2851. Daqui a pouquinho tem o sorteio. Laura Ezequias tá ligadinho com a gente aí, né? O Guilherme também tá na escuta. Um abraço pra Sandra, a Zelânia também, mandando aquele bom dia especial. Ele está digitando aqui, a Zelânia mandou a figurinha do bom dia, que está digitando alguma coisa, né? O que será que ela está digitando? Ah, sim, agora apareceu aqui. Quero participar do sorteio. Zelânia Cuiava do Mourão. Aquele abraço, minha amiga Zelânia. Olha só, mais um palmeirense ligado nessa. Que copo bonitinho, né? Bárbara, martelinho do Palmeiras. Isso é bom demais, né? Quem quer? Quem?
1: Bom dia, meu amigo Elias.
0: Fala, meu amigo.
1: Sandro Santos aqui, Vila Buasque.
0: Opa, Sandro. Segue o líder.
1: Escutei o Show dos Bairros. Tomando uma, curtindo o programa.
0: Mas que tal? E amanhã tem jogo, né?
1: Um abraço aí, bom final de semana. E pra não esquecer, segue o líder.
0: É isso aí, meu amigo. Segue o líder. E amanhã, contra o Fortaleza. Ai, que medo esse jogo contra o Fortaleza, né? O Gustavo Gomes está lesionado, não joga, né? Descobri agora há pouco aqui, rapaz do céu, tomara que dê boa, né? É, tem mais uma participação, quem que é?
2: Deixa boa aqui. Tarde, aqui é o João Paulo, queria pedir a
0: fala, João Paulo.
2: Com o bilionário José Rico, duas camisas, oferecer pro pessoal do Mourão, pro pessoal da rádio, pra torcida São Paulino.
0: Mas que tal?
2: E pros meus amigos das tias do Zidal. Mas também que... vai pra minha filhinha Maria Eduardo.
0: Ah, que tal, né? Tá na foto aqui, né? Tá o João Paulo de chapéu, filhinha também de chapéu. Ah, rapaz do céu, que coisa linda, viu? É, não você, a filhinha. Quem mais, né? Bom dia, quero participar do sorteio. Puxou a mãe, né? Certeza, puxou a mãe. É, bom dia, quero participar do sorteio. Eliseu Oliveira de Malé. Ah, meu amigo de Malé, né? Fala, Eliseu, tudo bem com você? Tudo certinho? A Cleuzi também. Fala, Cleuzi, tudo certo contigo? O meu amigo Donaldo. Fala, Donaldo, tudo certinho, meu amigo? Tudo certo? Tudo ok? Que tá essa boina do Donaldo aí, né? É, quem mais? O Lenilson lá de Poço, João Triunfo, tá ligado também, mandando aqui um abraço pra esposa Paula, pros filhos Arthur e Ana Lu, né? O Lenilson José Olicheski de Poços em São João Triunfo, que é um abração pra você. Maria Lúcia, lá de Faxinal dos Ilhéus, também tá ligadinha, mandando aqui sua participação. Quanta gente ligada, né? Que beleza. Show dos Bairros, hein? Mandando ver na audiência. Colônia Taquaral, Alessandra, tá ligada. A Vanise também. Outra na escuta. Aquele abraço, mandou aqui uma figurinha, né? Que Deus abençoe sempre. Amém.

0: Amém. Abençoe todos nós. E um abraço também para Ana Cláudia Kozlowski, de Rio Claro do Sul. Alô, Rio Claro do Sul. Aquele abraço ao pessoal do Rio Claro do Sul. Mas tem o pessoal do Bar do Nente, não manda mensagem para cá, né? Um abraço pro pessoal do Bar do Nente aí também, Rio Claro do Sul. A Keila mandou um áudio. Será que é a Keila mesmo ou é outra pessoa?
1: Bom dia. Oi. Eu sou Keila Bueno do Cambará. Quero participar do sorteio. Tchau.
0: Valeu, Keila. Keila aí do Cambará. Regiane da Silva do Lajeado também tá ligadinha aí. Um abraço, Regiane. A Andréia. A Andréia tá ligado com a gente, mas a Andréia, né? Mas a Lisboa, velha, tá lá tomando um chimarrão. Que foto bonita que foi, né? Nossa, olha só, matou a pau nessa foto, hein? Pô, ficou bonita, hein? Dá um calendário, se fosse, lembro das épocas do calendário? Dava um calendário, ficou bonita a foto, hein, Andréia? Show, parabéns, né? Andréia, pro Cláudio, os filhos aí ligados com a gente, aquele abração. A Inês, também tá ligadinho, um abraço pra Inês. Um abraço pra Manu, a Manu na escuta aí na Vila Amaral participando, aquele abraço, Manu. Aquele abração aí pra vocês, vamos de música então, quem pediu aí Zezé de... Não, Zezé não, é o Milionários é Rico. Nada a ver com Zezé, né?

Bairros do finalzinho, um abraço pro Josney Borcati na escuta, um abraço pra Sônia, também tá na escuta, né? É, dá-lhe verdão, né, Sônia? Um abraço também pra quem? Pra Adriane, Adriane também tá ligadinha com a gente, vamos ao sorteio então, né? Vamos ao sorteio, temos aí um kit da rádio e também tem aí uma erva mate Sokolowski, né? Pra quem ganhar, né? Kit mais erva mate Sokolowski. Vamos lá, rodando aqui o sorteio. Ana Lima é a ganhadora, 429-9855, final 54, tá? Ana Lima, 429-9855, final 54. Parabéns, Ana Lima. Só comparecer na Rádio Cultura Sua para retirar o seu prêmio, beleza? Um abraço aí para toda essa região que está ligada com a gente. Continua ligada aqui na 97.5. Vem aí o Roberto com o programa Som do Sul. Agradecer os ouvintes da Rádio Cidadão FM de Malé, que também ficaram com a gente acompanhando aí o Show dos Bairros desde as 10 horas da manhã. Na semana que vem, no sábado que vem, tem mais. Agradecer a todos pela audiência, desejar um final de semana maravilhoso, abençoado para todos, ótimo sábado, ótimo domingo. E a gente se vê por aí, né? Vamos encerrando com o Rick Renner.

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1: Maravilha, pessoal. Boa tarde, meio-dia e seis. Estamos chegando aqui na Cultura, mais um Som do Sul.

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1: Bora lá então, tá começando por aqui o nosso Som do Sul hoje, iniciando mais um mês também, mês de agosto, mês dos pais, enfim, hoje é dia nacional do selo no Brasil, dia mundial da amamentação também, olha só, e ó, cá entre nós, dia da namorada, então dá um cheiro aí na sua namorada, que hoje é dia dela também. Que coisa. Bom, depois do Elias com o Show dos Bairros, é tudo com a gente. Eu sou o Roberto das Neves. Fico com você até as 3, todo sábado, como de costume, você já sabe, é o nosso Som do Sul, somente bandinha, até as 3 da tarde, aqui na nossa programação. Você pode interagir, pode participar dessa programação, pode pedir a tua música, desde que seja bandinha, viu? Aí você tá com a gente. Hoje eu tenho de sorteio um lindo, maravilhoso, eu tenho certeza que se você não tem, você vai querer ganhar. É um boné aqui da Cultura Sul FM. Eu já tenho o meu, lógico, né? Mas enfim, você pode ter o seu. É só participar com a gente. 988042851.
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1: Pra começar, tem Rainha Musical.

0: na Cultura Sua FM. Esse é o nosso Som do Sul de sábado maravilhoso. Deixa eu mandar um abraço aqui pro nosso amigo Flávio, tá sempre confirmando a preferência. Ô Flávio, como é que tá aí? Tudo certo, meu amigo? Um abraço pra você. Excelente finalzão de semana. O dia tá bonito hoje, hein? Ô Flávio, tamo junto aí. Deixa eu ver mais, a Leoni, do Turvo, município de Rebouças, tá sempre acompanhando a gente. Obrigado, Leoni, do Turvo. Abraço a você e toda a família. Continue sempre com a gente por aqui. O Antônio tá na audiência. Aí, Galdério. Manda pra nós aqui no Morro do Mir, tamo ouvindo você. Obrigado, Antônio, um abraço, continue com a gente sempre na sintonia. A Rose tá participando, manda um alusão aí pra minha filha, a Manu, estamos na escuta aqui na Vila Amaral. Obrigado, Rose, você, a Manu, pessoal aí na Vila Amaral, na sintonia, na audiência com a gente, acompanhando a nossa programação. Agradeço a sintonia. Pessoal, quando mandar aqui, manda um nome também pra gente já falar o nome, senão eu tenho que procurar ali o nome de vocês. É o José Geovaldo na audiência por aqui. Valeu, José, um abraço. O Ari Novakovski, a Odete também na sintonia. Agradeço a audiência de vocês aí. Uma excelente tarde de sábado, de final de semana. É bom demais. A Janete Fernandes no centro também confirmando a sintonia com a gente. Muito obrigado, Janete, um abraço pra você. Boa tarde. A Eliane Cristina da Vila Americana. Oi, Eliane, tudo bem aí? Roberto trabalhando, mas tô curtindo a cultura. Que bom, Eliane, ter você em nossa companhia.
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0: Pois é, agora meio-dia 23. Você sabe que esse programa de sábado e final de semana, ele acaba com algumas calorias, né? Ah, verdade. Começa meio-dia, vai até as 3. Então, o pessoal que tá trabalhando, tá fazendo uma faxina na casa aí, já aproveita a vassoura e já sai, às vezes, arrastando um pouquinho o pé. E tem música que não dá pra ficar parado, né? Enfim, deixa eu mandar um salve aqui. Quem está acompanhando a nossa programação é a Márcia Cuba, lá do Lajeadinho. Tô ouvindo você. Obrigado, Márcia. Um beijo, toda a família. É, a Dirce também, Dirce Prince, lá de Vitorinópolis, tá na audiência com a gente. Oi, Dirce, tudo bem? Tá mandando pros seus netos, Felipe, Rafaela, tá todo mundo ligado aqui na cultura. Obrigado, Dirce. O Celso, lá da Vila Palmeirinha. Tamo junto, Roberto, com a esposa Joana, as filhas Cauane e Poliane. Poliana, estamos ouvindo aí, um bom final de semana. Obrigado, Celso, você e toda a sua família maravilhosa aí na audiência. A Sueli também tá na sintonia. Roberto, tô trabalhando aqui, manda um abraço pra gente, pras minhas amigas da Água Amarela de Baixo. Bom fim de semana. Obrigado, Sueli, a você também, toda a sua família aí, agradeço. O Jorge Quirino confirmando a audiência com a gente no Turvo de Baixo. Alô, Jorge, tudo certinho aí? O Lenilson Lischeski de Poço São João do Triunfo tá mandando um abraço pra sua esposa Paula, pros filhos, o Arthur e a Ana Lu. Valeu, um abração pra vocês, hein, Lenilson? Tudo de bom? Continue sempre acompanhando a programação que combina com você.
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Na Cultura sua FM, de 30. Ei, corpo e alma. Tá faltando beijos. Hoje é dia da namorada. Então, essa é uma dica aí pra você, viu? Entendeu? Bom, já tem mais abraços aqui pro pessoal que está com a gente nesse sábado maravilhoso aqui do nosso Som do Sul, programa de todo final de semana, só bandinha pra você até as 3. Muito feliz aí com o carinho da sua preferência e com a sua audiência, né? Nos brindando aí com seu carinho, com a sua companhia. Isso é bom demais. Hoje eu tenho de presente aqui pra você um boné lindo, azul, né? Que vem com a cor branca, escrito Cultura Sua FM. Eu tenho certeza que você vai gostar, porque ele combina com qualquer tipo de camisa, camiseta, enfim, que você pôr aí. Você vai ficar assim, ó, bonito, entendeu? Vai ficar bonita. É. Esse nosso bonezão aqui da Cultura,

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2: Bom, 27 para uma, chegou o final de semana, enfim, o que você pensa? 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

0: então, 24, 26, agora pra uma.
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0: Aproveitando que esse solzinho apareceu hoje durante todo o dia, né, toda manhã, na verdade, né? Eu tenho certeza que durante a tarde vai permanecer. Mas eu vou te contar da previsão do tempo, até porque o que a gente falou não errou, né? Não se enganou essa previsão aí. Que para ontem e hoje o tempo seria ensolarado, né? Enfim, 23 graus agora é a temperatura para amanhã, domingo. Tempo mostra nublado, com uma temperatura chegando aos 25 graus para segunda e terça-feira também. Tempo deve começar nublado a semana e para quarta-feira que o tempo começa a dar uma reagida. O sol volta a permanecer aí mais forte e tudo mais. Mas enfim, a partir de amanhã até terça-feira, o que nos mostra é que a previsão é de que será de tempo nublado. Então vamos aproveitar esse sábado hoje, que tá gostoso demais. Nosso amigo Pancão tá na audiência. Fala, Pancão, como é que você tá? Tudo certo aí? Tá concorrendo já o bonezão aqui da Cultura CFM. Deixa eu ver o Rafael Michalski, lá do Espigãozinho. Ô, Rafael, um abraço aí pra você. Excelente finalzão de semana acompanhando a gente. A Luzinete Moidarski desejando aí um feliz e abençoado sábado lá da Água Branca pra todo o pessoal que tá na sintonia. Muito obrigado, Luzinete, toda a sua família, pela audiência com a gente. Tem um toque aqui, deixa eu ver. É a Glaci? Vamos lá.
2: Opa, a Glaci do Rio Baio.
0: Diz aí, Glaci.
2: Toque pra curtir? Cachaqueira.
0: Cachaqueira.
2: Coloca meu nome no sorteio. Uhum. Se for possível, beleza?
0: Tá concorrendo já. Um abraço aí pra você e pra toda a família. Deixa eu mandar um salve aqui pro Osmar da Lapa, tá na audiência com a gente, tá curtindo, ele pediu Argentina Louca, tá oferecendo pra todos que estão na escuta. Valeu, Osmar, um abraço, você e todo o pessoal aí na Lapa, sempre na sintonia, acompanhando a gente. Deixa eu ver aqui, o Cleverson, de Luiz Alves, Terra da Cachaça, Santa Catarina, ele tá pedindo uma música, eu já toquei ela hoje, viu, ô Cleverson, um abraço aí pra você, obrigado aí pelo carinho, pela audiência, acompanhando aqui. Minha amiga Margarete Fontão, oi, Margarete, como é que tá? Tudo bem? Ela fez uma foto ali, tá tomando um chimarrão, né? Diz que tá de boa, curtindo aqui a nossa programação. Deixa eu ver aqui, tá mandando um alusão pra todo o pessoal lá no sítio Novak. A Margarete

0: conheci o meu amigo Jackson Neves, que é o sargento Jackson, né? Eles falam um sítio, mas pela foto aí tá mais com a fazenda, viu, Margarete? Abraço pra vocês e são meus amigos, meus queridos ouvintes também, desde as outras rádios que eu trabalhei em Canoinhas, né? E me acompanham. Fico muito feliz com o carinho de vocês aí. Continue sempre com a gente. Inclusive o Jackson também mandou um toque ali. Já tá preparando ali a churrasqueira. Vai sair uma comida muito gostosa aí. Tem até parece que um disco ali, eu não entendi bem. Não, é uma mesa, né? E daí eu não vi o que tem em cima. É um rádio. Ah, beleza! Ele falou: Roberto, manda um abraço aqui pros compadres Jaqueline e Alex, que estão por aqui no finalzão de semana. Estamos na lida, iniciando o almoço. É bom demais, hein, Jackson Neves? Jaqueline, o Alex, a Margarete, toda a família, um abraço pra vocês. O Antônio tá mandando manda pro Eduardo, pra todo o pessoal aí que tá na sintonia, toda a galera. Só lembrando, pessoal, não sai gaúcho e não sai sertanejo no sábado, vamos tentar entender. Agora é só bandinha, até as 3 da tarde, tá bom? Todo sábado. Deixa eu ver mais quem tá por aqui confirmando a audiência junto com a gente, mandando um abraço. É o Rodrigo do Rio Baio. Alô, Rodrigo, um abraço aí pra você, tá concorrendo também. Obrigado pelo carinho, pela audiência. Continue por aqui, a música não para.
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0: agora 11:15. Uma excelente tarde aí de finalzão de semana. Pra você que tá almoçando agora, tá começando o seu almoço. Muito obrigado aí pelo carinho, pela preferência, junto com a gente por aqui. A Rita Mônica, ela que é da Colônia Lagoa, tá na audiência. Obrigado, Rita Mônica. Todo o pessoal aí na Colônia Lagoa, confirmando a sintonia com a gente. Um abraço pra vocês aí. Tem toque aqui, vamos lá, deixa eu ver.
1: Boa tarde, Alberto Neves, todo mundo gelado, bem cegado aí.
0: Mas olha só você.
1: Meus amigos aí, hoje um negócio errado. Coloque a música Ponte Ônibus, nós, Roberto.
0: Certo.
1: Roberto Neves. Nós, a música Ponte Ônibus.
0: Deixa comigo.
1: Joel Stepniak, Pinhãozinho.
0: Como é que você tá, Joel? Um abraço aí pra você, pra todo o pessoal que está na nossa sintonia. Feliz aí com o carinho de vocês, da audiência, sempre confirmando a preferência por aqui. Afinal de contas, é bom demais, né? A galera está junto com a gente, confirmando aqui a preferência e a audiência na nossa programação, que tem a sua cara, que combina com você. Deixa eu ver mais quem tá aqui. Fala aí.
2: Roberto, aqui é João Paulo Cambará.
0: Fala, João Paulo.
2: Tá pedindo amor, porra, Zanipo, meu filho Matheus. Pode ser, compõe a alma, se puder tocar.
0: Beleza, um abraço aí pra vocês. Continue com a gente, acompanhando aqui a nossa programação. Tem mais um toque?
3: Sim, aqui é a Jaque Stansky do Rubaio. Tocasse uma da bandinha para curtir, queria que passou no sorteio. Tchau, obrigado.
0: Valeu, um abraço. Tá concorrendo já. Agradeço a audiência. Rodrigo do Rio Baio, tá na sintonia com a gente. Obrigado, Rodrigo. Um abraço aí pra você, pra toda a sua família. Confirmando a sintonia com a gente por aqui. Feliz aí com o cara. Deixa eu mandar um abraço aqui. Ontem eu dei uma passada ali na Praça do

0: Mate, eu experimentei um churros delicioso, de doce de leite. Eu falei, pô, vou mandar um abraço pra você. Ela falou, ah, manda um abraço pra mim, você é da rádio, assim. É, ela falou, pode falar a gorda dos churros ali da praça. Então eu vou falar, ela falou assim, pode falar que todo mundo me conhece assim, a gorda dos churros da praça. Mas é uma delícia, se você não experimentou ainda, vale a pena você dar uma passadinha por lá pra experimentar, porque gostou demais.
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0: Agora a gente vai dançar uma cachaqueira, 13 pra 1.

0: Maravilha, passarela, quarto 12. Uma ótima tarde de final de semana pra você que está na sintonia, acompanhando a gente aqui. Roberto, tô ligado aí na cultura. Manda enigma pra nós, que é o Luiz Mário Pichu e a Nani. Alô, pessoal, um abraço pra vocês aí, um excelente finalzão de semana, um bom sábado. Obrigado pelo carinho de todo mundo aí, sempre na sintonia, na preferência com a gente. Quem vai falar comigo aqui é o Cleiton. Ô, Cleiton, como é que você tá? Fala aí, meu amigo.
1: Alô, meu amigo Roberto das Neves. Um abraço do amigo Cleiton Quebrado. A gente se conheceu nos anos 2010.
0: Olha só.
1: Você trabalhava na Rádio Band FM. Uhum, e a gente teve um primeiro contato aqui em São Mateus do Sul. Um abraço do Cleiton Quebrado e vamos que vamos, só bandinha.
0: Valeu, Cleiton, abraço aí pra você, pra toda a sua turma, toda a sua família, satisfação aí ouvi-lo, tá bom, meu amigo? Um abraço pra você. A Regiane Checo, lá de Antônio Olinto, tá confirmando a sintonia também. Tudo bem, Regiane? É, tá mandando um abraço aí pra todo o pessoal, desejando um feliz final de semana abençoado pra todo mundo. Ela pediu aqui, deixa eu ver aqui. Isso, eu vou procurar essa música aí. Com certeza, vai sair daqui a pouquinho. É do Por Muitas Razões Eu Te Quero. É, não lembro qual é a banda aqui, mas eu já acho ali. Tá bom, Regiane? Um abraço aí pra você e pra todo o pessoal aí de Antônio Olinto, onde nós estivemos domingo. Teve uma festa, né? Na paróquia, acho que São José. E a Rádio Cultura Sua FM esteve lá domingo. Foi uma alegria poder estar junto com aquela galera maravilhosa, pessoal ali de Antônio Olinto. Enfim, fiquei muito feliz, muito contente aí estar aí nessa festa de vocês aí, tá bom? Meu amigo Ronaldo Pietraschi de Cerro Lindo tá confirmando a audiência com a gente. Obrigado, Ronaldo. Um abraço pra você e pra todos de Cerro Lindo.
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só, a gente ouviu Brilhação, Corpo e Alma, Me Diz. Diz, uma e um agora. Já te conto uma coisa aqui, que eu tenho certeza que você vai gostar. Então fica com a gente.

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1: Bom, agora 1:03. 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
1: Excelente finalzão de semana, bom sábado pra todo mundo. Estamos começando mais um mês, esse de agosto.
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1: Vamos lá então, com muita coisa boa pra você, muita música, somente bandinha pra você até as três.
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1: Bora lá então, um abraço aqui pro pessoal que tá sempre na sintonia, acompanhando a nossa programação. Obrigado aí pelo carinho, pela audiência. Tudo de bom pra você. Continue com a gente aqui acompanhando a nossa programação. Te mandar um abraço pro Eliseu Oliveira, de Malé. Alô, pessoal aí de Malé. Alô, Eliseu. Um abraço aí pra você e pra toda a sua família. Continue sempre com a gente acompanhando aqui a nossa programação, beleza? Deixa eu ver aqui, o José, da Vargem Grande, tá mandando um abraço pra esposa Rosângela e pro filho, o Murilo. Alô, Rosângela, alô, Murilo, José, pessoal aí da Vargem Grande, um abraço pra vocês aí, continue com a gente acompanhando aqui a nossa programação da Cultura Sua FM. Deixa eu ver aqui, você lembra daquele desenho, os Flintstones, passava? Não sei se passa ainda, né? Mas enfim, perdi meu tempo, não consigo mais ver TV, assim, né? Durante o dia. Mas até eles falam comigo aqui, olha só.
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1: Ah, tá certo, valeu, um abraço aí pra vocês, né? O Fred Barney. Deixa eu ver aqui, nosso amigo Jefferson Gadonski, como é que você tá, meu amigo? Tudo bem? Tá com a esposa, Lu, acompanhando aqui a nossa programação. Um abraço pra vocês aí, obrigado pelo carinho, pela sintonia. 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

0: alto da sua FM, seu som da banda Enigma. Isso é amor. Olha, um bom final de semana pra você, um excelente sábado. Acompanhando a gente aqui, obrigado pelo carinho. Tem ouvinte, tem toque, vamos lá.
1: Boa tarde, Roberto.
0: Boa tarde, bem? Tudo bem?
1: Estou na escuta do seu programa.
0: Ah, que maravilha.
1: Coloquei lá no sorteio, Terezinha.
0: Obrigado, Terezinha. Um abraço pra você. A Ilze, lá de Mafra, confirmando a audiência com a gente, tô na escuta. É, enfim, vamos fazendo uma faxina aí, mais ligado na cultura. Obrigado, Ilze, você e toda a família, pessoal que sempre acompanha a gente aí em Mafra. Um abraço pra vocês, agradeço a audiência e a preferência. A música, claro, não para pro pessoal nesse finalzão de semana, esse sábado gostoso demais. Onde quer que você se encontre e acompanhando a nossa programação, uma excelente tarde de sábado, bonita essa tarde, solzinho, apareceu bem de manhã e eu tenho certeza que vai deixar essa tarde maravilhosa.

0: Cultura Sua FM, esse é o som da terceira dimensão. A resposta. Agora 1h23. Oi, chegou? Ah, chegou. Onde você tava? É, então tá bom. Deixa eu ver, a Olinda vai falar comigo aqui. Oi, Olinda, fala aí.
1: Boa tarde, aqui é a Olinda do Pinsky, Kotetsky, Colônia Lagoa, São José Triunfo. Gostaria de ouvir a música 4.000 vezes com a banda Soul. Eu ofereço para meu esposo Paulo com muito amor e carinho.
0: Olha só, Olinda, essa eu não achei não, Olinda, mas eu achei aqui o Calmon, 3.000 vezes te amo. Eu tenho certeza que você vai gostar e o maridão também, viu? A Antônia Topuroski, ela é de Três Barras. Oi, Antônia, tudo bem aí? Ela tá mandando um alusão pra todo o pessoal que tá acompanhando a gente. Falou assim, fez umas palavras bem queridas ali, disse que gosta muito de me ouvir. Obrigado, viu, Antônia? Que você continue, por favor, por mais vezes aí, acompanhando a nossa programação aqui na Cultura. Durante a semana, se você não sabe ainda, nós estamos à tarde, às 5 da tarde, no nosso Terra Nativa, até às 8 da noite. Eu e o Belezinha, né, Belezinha? Fala aí, Belezinha, eu te trouxe aqui. É, só pra falar uma coisa, eu tô com vontade de ir num casamento, Belezinha, né? E você? Você sabe que a gente podia fazer igual aquele filme que tem os penetras, já que ninguém convida nós, né, pro casamento, o que que você acha da gente chegar de penetra no casamento? Vai ser legal, né? Deixa eu mandar um abraço aqui pro Marcelo e o Cristiano na escuta, na obra ali na Água Amarela. Ó, o pessoal tá trabalhandinho ali, né, Belezinha? Olha só que tá ficando bonito aí, hein? Valeu, Marcelo. Olha o Cristiano, um abraço pra vocês. Um excelente finalzão de semana.
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0: Agora tem banda Mercosul.

Esse é o Musical Calmon, 3.000 vezes, te amo. Olha só, finalzão de semana maravilhoso. Pra todo o pessoal aí na região de São Mateus do Sul, você que está passando pela nossa BR, acompanhando aqui, essa é a cultura, sua FM 97.5. Enfim, toda vez que passar por aqui, se você não é daqui, quando estiver chegando ao alcance, já pode, né, mudar aí no seu rádio 97.5. Eu tenho certeza que você vai gostar muito de acompanhar aqui a nossa programação todos os dias, viu? E lembrando que se você ainda não está seguindo a gente no Instagram, corre lá e comece a seguir a Rádio Cultura Sul no Instagram, no Facebook. Enfim, tem o P97 também, que tem informações tanto da cidade quanto de toda a região do Brasil, para você ficar acompanhando e ficar por dentro do que tá realmente acontecendo no dia a dia. 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
3: Bom, então, 24, agora faltando para as duas. Boa tarde.
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3: Hoje eu tenho um bonezão bonito aqui da Cultura Sul FM para sortear para você no final aqui do nosso Som do Sul, às 3. Então, você que ainda não interagiu aí, 988042851, você pode até pedir a tua música, desde que seja bandinha, para curtir aqui, mas também para concorrer a esse presentão aqui, esse bonezão lindo, maravilhoso da Cultura Sul FM. Te mandar um abraço, é pro Ulisses Marques, lá de Porto Feliz, tá me acompanhando aí, Ulisses. Também pra esposa Silmara, finalzão de semana, sábado. Ah, tá de folga hoje? Ou o que que tá fazendo aí, Libão? Mas enfim, um abraço pra vocês. O Marcelo e o Cristiano já mandaram a foto ali, ele mandou assim, ó, olha o nosso rádio, mas isso não é um rádio, esse é um som, baita som, que dá pra fazer um baile aí na obra que vocês estão trabalhando, viu, ô Marcelo e Cristiano? Obrigado pelo carinho de vocês aí, um excelente sabadão.
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0: sulla sua FM, o San Francisco já virou loucura. Um salve aqui, Roberto Barto da Silva, do Faxinal dos Quartins. Manda um abraço pro meu primo Ulisses Marques e pra Silmara, são meus primos lá de Porto Feliz. Tamo na escuta aí, obrigado, viu, Barto? Um abraço pra você, pra tua família também, pessoal de Faxinal dos Quartins, na audiência. Da Palmeirinha, a Ana Caroline. Oi, Ana, tudo bem aí? Bom fim de semana pra você, pra sua família. Agradeço aí a preferência com a gente. Hoje aqui valendo um bonezão bonito da cultura. A turma que tá participando, interagindo com a nossa programação, a Madalena lá do Papuã. Ótimo programa aí. Obrigado, Madalena. Você e todos no Papuã, confirmando a preferência com a gente aqui no nosso Som do Sul, o melhor de bandinhas pra você curtir.
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0: Falar em bandinhas, elas também machucam os corações apaixonados, hein, belezinha? Ó, essa aqui é uma delas.

Cultura Sul FM, 1:01. Excelente tarde para você de final de semana, um sábado maravilhoso. Pessoal que tá em casa, você que tá chegando do trabalho, né? Muita gente trabalha até a 1, outros até as 3, até as 5 no final de semana, mas enfim, você que está nos acompanhando, tá no seu carro aí também, uma excelente tarde de sábado, hoje 1º de agosto, mais um mês que a gente inicia, que seja um mês assim bem próspero para você, trazendo assim algumas realizações, né? Que a gente sempre busca, né? Quando começa um mês, a gente sempre vai para aquele princípio de que, ó, esse mês vai ser melhor que o outro, e sim, né? A gente precisa pensar dessa forma, precisa pensar grande para que as coisas realmente possam acontecer. Enfim, vamos viver também o Dia dos Pais neste mês de agosto. E é maravilhoso, né? Você que tem o seu pai ainda, vamos valorizar, né? Os nossos pais, nossas mães. Porque, infelizmente, quando, né, eles partem, aí só fica aquela saudade de que depois aquilo que a gente achava que podia fazer, não tem mais como se fazer, né? Você vai poder fazer, lógico, do teu filho, mas não é a mesma coisa, né? Quando você tem pai e mãe, né, parece que os teus dias, eles são mais especiais, né? Você tem mais uma palavra amiga, né? Um incentivo, um conselho, quando vem dos pais, são conselhos verdadeiros que a gente precisa levar pra vida. 2:00, já já tem mais.

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1: Bora lá então, por aqui a gente vai seguindo em frente com muito mais músicas pra você.

0: jeito que você gosta. Um excelente sábado pra todo mundo. 2:04, sou o Roberto, tamo por aqui.
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0: Seguindo com mais músicas pra você, te mandar um abraço, meu amigo Josney Borcati. Pessoal que tá sempre acompanhando a gente, Barra Bonita. Ô, Josney, abração pra você, pra toda a sua família. A gente fica muito feliz aí com a preferência de vocês também na cultura, porque é bom demais. Não esquece, hein, promoção Dia dos Pais. Já começou hoje a rolar aí nas nossas redes sociais. E você que se acha parecido com o seu pai, vai mandar uma foto de vocês dois juntos aqui pro nosso WhatsApp 988042851, com teu nome completo, o nome do teu pai completo e também o teu telefone. Coloca junto na foto aí, apenas uma foto, aquela que você acha mais parecido com o paizão. Manda pra gente aqui, boa sorte pra vocês.

0: na Cultura, sua FM. Abraço aí pra você, excelente finalzão de semana. Tudo de bom, acompanhando aqui a nossa Cultura Sul, nosso som do sul de todo sábado. A Rosiane, lá da Lagoa da Cruz. Oi, Rosiane, tudo bem aí? Um abraço pra você, pra tua família. Um feliz finalzão de semana, acompanhando aqui a nossa programação. A Cristiane, ela que é da Lagoa, Colônia Lagoa, tá na escuta também. Oi, Cristiane, tudo bem? Pessoal na Colônia Lagoa, um abraço. Seja um sábado maravilhoso pra vocês, um domingo fantástico também. Até porque quando chega o final de semana, o que a gente quer, né? Quer que sejam dias bons para você poder, ou até mesmo dar uma relaxada de trabalho durante toda a semana, ou até mesmo aquela viagem que você tava esperando, tava programada agora para esse final de semana. Chegou o final de semana, vamos viajar! Ih, coisa boa demais! Enfim, mas não esquece, né? Aonde alcança o nosso sinal aí, nos leve junto com você até chegar ao seu destino. Essa é a Cultura, sua FM, programação que tem a sua cara.
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Tá na Cultura Sul FM. Um abraço pra você, boa tarde. A gente ouviu o São Francisco, quem atendeu não foi ela. Já já tem mais músicas pra você, 12h28 agora. A gente continua com você por aqui até as 3. Depois tem a Mistura Fina com a Selma e também a Juliane aqui na Cultura. 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
5: A gente continua com o nosso Som do Sul, a Joaquina. Tá curtindo a gente com o Vilmar. Obrigado, Joaquina. Alô, Vilmar, um abraço aí pra vocês, tudo de bom. A Silmara Santos também tá confirmando a sintonia com a gente, muito obrigado. Um excelente sábado, um bom fim de semana.

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1: Pois é, o nosso Som do Sul segue pra você. Deixa eu mandar um abraço aqui pra Cristina, lá da Vila Amaral. Tá confirmando a audiência com a gente. Obrigado, Cristina. Um abraço aí pra você, pra toda a sua família. Pessoal que gosta de acompanhar aqui a nossa programação. Feliz aí com o carinho, com a preferência de vocês aí. Um grande abraço, que seja assim um final de semana maravilhoso. Pessoal que tá sempre na audiência, confirmando aqui a sintonia da nossa programação especial do Som do Sul pra todo mundo. Um abraço aí pra você. A música, claro, não para, a gente continua.
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12h47. Você viu, Samarino? A outra misturinha. Olha, uma ótima tarde pra você, um bom sábado pra todo mundo. Já já tem muito mais músicas pra você aqui no nosso Som do Sul, programa de todo final de semana. Somente bandinhas pra você nesse horário do meio-dia às 3. E a gente volta rapidinho trazendo muito mais pra você que gosta de acompanhar aqui a nossa programação. Afinal de contas, é feito pra você, aonde você está. Ah, tá curtindo a nossa programação? Tá com o melhor som da cultura? Então já já tem mais pra você.

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1: Pois é, o nosso programa Som do Sul, para você que tá sempre ligado, acompanhando aqui a Cultura Sul FM, afinal de contas você merece o melhor da música, para você em bandinhas, todo sábado, galera que tá sempre acompanhando aqui a nossa programação, agradeço a sua sintonia, a sua preferência, chegando mais músicas para você, já já tem uma Mistura Fina.
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0: na Cultura FM. Um abraço aí pra todo mundo, galera que tá na audiência, acompanhando a nossa programação, que praticamente vai chegando ao seu finalzinho aqui do nosso Som do Sul, bom sábado pra todo mundo, obrigado pela sua audiência. Logo mais, na sequência, tem uma mistura fina pra você que tá acompanhando aqui a nossa programação da Cultura. Afinal de contas, você merece o melhor da música, sempre, todo finalzão de semana, feito pra você que tá sempre acompanhando aqui a nossa Cultura Sul FM. Hoje quem se deu bem, tá levando um boné aqui da Cultura, é a Ana. Oi, Ana. Tudo bem? Ana Caroline, do 429-9914, final 79. Parabéns, Ana Caroline. Tem 5 dias para passar aqui na Cultura Sul FM, retirar o seu presentão, é esse bonezão bonito aqui da Cultura Sul FM. Próximo sábado tem mais para você curtir. A gente tá de volta a segunda-feira, às 5 da tarde, aqui no nosso Terra Nativa. Beijo carinhoso para todo mundo, muito obrigado aí pela sua audiência.
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1: Boa tarde, galera! E aí, está começando por aqui Mistura Fina? Não está ligado? Não.
2: Tá ligado?
1: Eu acho que é o teu.
2: Acho que é o meu. Ah, tá sem áudio aqui, meu
1: Boa
2: retorno.
1: Tarde, galera. Começamos muito bem já, né? Boa tarde, Ju.
2: Boa tarde, Selma. Boa tarde a todos os ouvintes da Cultura Seu FM. Já começamos no Vucu Vucu.
1: Não, gente, eu tô com sangue fervendo, daí eu já tava. E a Ju também já se animou comigo aqui. E aí a gente até esqueceu de fazer a abertura do programa.
2: Sim. É, normal.
1: Mas estamos aqui. E eu vou contar por que meu sangue tá fervendo, pra que ninguém faça isso, gente.
2: É.
1: Porque eu estava saindo de casa pra vir trabalhar e um carro estava estacionado exatamente atrás da garagem, da saída da garagem, e eu não podia sair. E aí eu buzinei, fiquei um tempão lá e não aparecia ninguém. E a hora que o dono do carro apareceu, eu meti a boca nele, porque meu sangue ferveu e eu não sei ficar quieta, entendeu? E se ele estiver ouvindo, é pra você mesmo e é pra todo mundo que para atrás das garagens, gente. É proibido parar atrás de saída de automóvel em garagem, né, Ju?
2: Exatamente.
1: Proibido.
2: Quando o meio fio está rebaixado, gente, significa que carros entram e saem daquele lugar. Se ainda além disso, logo à frente tem um portão, é óbvio que aquilo ali é uma garagem. Não precisa nem ter placas escrito, favor não estacionar neste local.
1: Exato.
2: Né? Então, assim, o trânsito de São Mateus está complicado.
1: Cara, dificílimo.
2: Essa semana também passei por uma situação que eu estava aguardando uma pessoa sair, né, do local onde ela estava estacionada, para que eu pudesse estacionar no lugar.
1: Sim.
2: Liguei o meu alerta, não seria necessário, mas eu liguei, né, porque eu sou uma boa motorista, eu aprendi na autoescola, que geralmente quando você está aguardando, né, seja em lugar de embarque e desembarque, enfim, né,
1: se
2: você coloca
1: alerta.
2: Ali o alerta pro pessoal que tá vindo atrás, já, opa,
1: lógico.
2: Já diminui pra não bater o carro na traseira do outro carro.
1: Sim.
2: Aí um senhor que estava provavelmente com pressa, aí atrás de mim, começou a buzinar, começou

0: começou a me xingar lá de dentro do carro, enfim, né? Aí eu toda plena, tranquila, esperei, respirei. O cara saiu do estacionamento e eu estacionei. E fechou, e ele passou. Claro, ele pegou daí ali o semáforo fechado, pegou, mas gente, você tá com pressa, saia mais cedo de casa?
1: É, exatamente. Mas eu no meu caso hoje, eu tava saindo, porque como todo mundo sabe, eu não chego atrasada, gente.
0: O teu caso foi diferente,
1: eu não,
0: né?
1: Saio atrasada. Sim. Eu procuro, assim, se eu tenho um compromisso às 3, 5 para as 3 no máximo, assim, eu estou no lugar, entendeu? E aí, eu saí, já era tipo assim, 15 para as 3, porque dá tempo, 5 minutos eu tô aqui.
0: Sim, tranquilo, né?
1: E aquele carro lá, parado, na saída do carro. Ah, não, gente, eu fico indignada. Não, e o meu sangue ferve, sabe?
0: Eu
1: aí eu
0: comecei a rir aqui na rádio quando eu ouvi o áudio.
1: Dei um áudio
0: Selma.
1: Pra Ju, falei, Ju, vai abrindo o programa porque eu não sei que horas que eu vou conseguir chegar aí. Mas cheguei.
0: Deu bom.
1: É, ainda bem, né?
0: Estamos
1: que a pessoa
0: aqui.
1: Apareceu, agora estamos aqui, o programa já começou muito bem.
0: É, e já fica a primeira dica de hoje, deste sábado, primeiro de agosto, gente, primeiro dia do mês de agosto. Calma, paciência e principalmente responsabilidade no trânsito, seja para estacionar, seja para andar, seja para virar à esquerda ou à direita, aquela outra, né, partezinha de baixo ali do volante, né, chamada ali seta. Ela existe.
1: Ela serve pra você avisar.
0: Ela serve pra isso,
1: é,
0: né? Exato. O alerta mesmo, enfim, a gente precisa se cuidar um pouco mais. O Matheus está com um fluxo de carro enorme, gente, enorme. Eu já falei quantas vezes que eu sou super a favor do bendito do estar. Porque às vezes você precisa ir num banco, você precisa ir em algum lugar e
1: você não
0: tem
1: consegue
0: local pra estacionar.
1: É.
0: Às vezes eu tô com meu filho pequeno, preciso carregar ele no colo e preciso andar 300, 400, que, não vai morrer. Claro, não vai morrer, né, gente? Mas assim, se já tem o local pra estacionar em frente aonde você quer estar,
1: sim,
0: é fácil, é só você. Chegou ali, ok, saiu, vai para outro lugar, entendeu? Uhum. Aí é isso que infelizmente São Mateus não tem ainda toda essa resiliência, né?
1: Não, tá precisando muito,
0: mas
1: muito,
0: enfim,
1: muita coisa ainda, né?
0: Fica a dica aqui nossa de hoje, nossa revoltes, momento revoltes.
1: O nosso desabafo no começo do programa. A gente vai de música pra dar uma respirada aqui, mas já a gente volta. Hoje tá prometido a doutora Cristina estar aqui daqui a pouquinho, estamos esperando, claro que às vezes a gente sabe que médicos às vezes tem algum imprevisto, mas ela confirmou hoje de manhã que ela vem. Então daqui a pouquinho a gente vai fazer um bate-papo com ela aqui bem legal, tá bom? Então vamos de música, Ju, daqui a pouco a gente
0: volta.
1: Vamos
0: a gente volta já.

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0: leves, mais calma.
1: Já respiramos, fizemos uma sessão aqui de respiração.
0: Sim.
1: A gente podia ter gravado, né?
0: Precisa, né? Fazer uns exercícios.
1: Colocamos uma música aqui. Colocamos uma música aqui, bem zen, e fizemos uma.
0: Sim, uma respiração para acalmar os ânimos. Estamos aqui de volta. E aí, gente, olha, ainda a doutora Cristina ainda não chegou, né? Mas eu acredito que daqui a pouquinho ela chega, a gente vai fazer aquele bate-papo com ela. E aí, a gente vai falar da Todo, porque, Ju, essa semana eu fui lá.
1: Gente do céu, né? O que é aquilo, Selma?
0: Quanta coisa legal que tem lá na Todo, hein?
1: Nossa, eu não consigo ir lá e comprar uma coisa
0: só,
1: não.
0: Não dá, você vai. Daí você tem que, tipo assim, colocar um cabrito.

0: texto pra você não quando você não quer, porque se você olha pro lado, já foi.
1: Já era.
0: Já foi, você olha aqui, ah, mas eu preciso daquilo.
1: Nossa, lembrei desse item aqui, olha, achei aqui no todo.
0: Então, gente, tem muita coisa legal, hein?
1: Tem.
0: E eu preciso pro Dia dos Pais, porque domingo que vem já é Dia dos Pais, hein?
1: Dia dos Pais, tem muita coisa bacana lá. Eu ia falar que agora esses dias eu tava com a minha filha, daí eu falei, ah, a gente precisa daquelas maquininhas de tirar as bolinhas, né? Das roupas, principalmente assim, roupa tipo tricôzinho. O Emanuel, né? Porque, meu Deus, as roupas do menino senhor, né? Junta aquelas bolinhas, ele se enrola no chão. Sim. Aí a gente lava junto com outras roupas, ele tá com duas calças dele lá, que é tipo um moletomzinho assim, quase que um socialzinho, né? Uma sarja.
0: Uhum.
1: E aí tava cheio de bolinha, eu falei, como que eu vou carregar essa criança cheia de bolinha, né? Vão pensar o que dessa mãe, né? Aí precisava daquele portátil, sabe?
0: Sim,
1: aquele
0: que
1: é pilha, isso.
0: Uhum.
1: Aí minha filha, mãe, mas aonde que a gente encontra em São Mateus? Eu na hora falei, filha, na todo.
0: Lá tem tudo.
1: Bora lá. Gente, realmente, fomos lá, compramos isso, compramos outras coisas, compramos umas taças maravilhosas.
0: Ai,
1: o que é aquela sessão, gente? Não, sério, pra quem gosta de coisas de cozinha,
0: eu gosto.
1: Né, pra você colocar ali uma mesa posta
0: bonito,
1: bonita.
0: É lindo.
1: Pra pegar, até pra dar de presente, né? Aquelas questões ali de você fazer uma tábua de frio.
0: Nossa,
1: até
0: lembrei
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0: Vamos fazer uma promoção Dia dos Pais aí com
1: boa.
0: Um presente da todo. vamos bolar aqui, gente, já vamos bolar
1: já.
0: Aqui, tá bom?
1: A gente
0: bom?
1: Já vai postar uma promoção bem bacana aí do Dia dos Pais.
0: E aproveitando, gente, segue a todo no Instagram e segue o Mistura Fina. Porque
1: claro.
0: Mistura Fina, gente, quando você tem promoção, quem participa primeiro lá pelo Instagram vai concorrer mais vezes. Pode participar aqui pelo WhatsApp, mas pelo Instagram tem mais chance de ganhar.
1: E ó, já vou lançar aqui então.
0: Lance,
1: o
0: vai.
1: O Felipe
0: vai.
1: Já topou, já
0: Eita,
1: falou, bora, vamos fazer.
0: Bora!
1: Promoção então, gente, seguinte, nós já vamos colocar daqui a pouquinho lá no Instagram, ou hoje, ou no máximo amanhã, ou no máximo na segunda.
0: Até segunda.
1: Não, hoje vamos se comprometer.
0: Hoje. Sim,
1: vamos. A gente tá fazendo essa promessa aqui no ar pra vocês
0: isso.
1: E pro Felipe que tá ouvindo.
0: Isso aí.
1: Então já tem um super presente lá da todo, promoção do Dia dos Pais, semana que vem a gente vai estar aqui no sábado, vai fazer um programa bem bacana, né? Tamo bolando
0: sim.
1: Algo aí, já específico pro Dia dos Pais, e já tem essa promoção então aí, que já tá valendo um prêmio lá da todo.
0: Já tem prêmio da todo,
1: isso
0: gente.
1: Isso aí. Vamos
0: então,
1: ver se a gente consegue mais prêmios aí e a gente já vai fazer, já vai postar
0: isso aí.
1: A promoção pra vocês.
0: Então quem não está seguindo, segue Mistura Fina _ Rádio, segue também @ todo. Como que é? Tá como na. Como que
1: na
0: é?
1: Todo.
0: Na todo. Na todo.
1: Todo.
0: Segue,
1: isso.
0: Gente, segue, tá bom? Porque vocês vão participar dessa promoção aí, pode, né? Ganhar um presentão aí pra você dar pro seu pai.
1: Exatamente.
0: Legal, hein? Vamos de música?
1: Vamos, né? A gente já falou
0: essa
1: tanto,
0: música,
1: né?
0: Faz muito tempo que a gente não ouve. O @Isa. É tão bonitinha.
1: É legal,
0: faz tempo que a gente

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0: super poderosa, né, Juliane? Já está aqui super animada, assim
1: já
0: como
1: pronto,
0: a gente.
1: Já pronto, né?
2: E nós estamos assim, ó.
0: Estamos tudo dançando já aqui.
2: Tinha que ter uma câmera, gente. Não achei que tá ao vivo da câmera também.
1: Gente, pelo amor de Santa Bárbara. São Longuinho. Gente, pra mim é um privilégio estar aqui com vocês de novo, pessoal, sabe? Pra mim, esse dia é um dia maravilhoso e eu fico muito animada, principalmente de estar com vocês duas, que
2: Opa!
1: Mulheres assim, animadas, pra frente, super poderosas, sabe? Vocês realmente são impacto mulheres. Oh! A hora que eu vejo vocês, me dá um impacto assim na hora, que daí eu falo, opa, tem que copiar elas também, né? Tem que estar com elas, né?
2: Imagina.
0: Ai, doutora Cris Veloso, seja muito bem-vinda mais uma vez aqui no Mistura Fina. É sempre muito bom quando você vem, porque a gente sempre aprende alguma coisa, né, Ju?
2: Claro.
0: A gente sai daqui mais rica do que a gente entrou, porque é muito conhecimento que você sempre passa. Nem que seja assim, ó, uma frase pequenininha, a gente carrega assim e enriquece a nossa alma, né, Ju?
2: Exatamente.
0: Então,
1: obrigado,
0: bem-vinda.
1: Muito obrigada. Pra mim é um privilégio, sabe? Então, vamos começar, né, conversando sobre, já que vocês estão falando de inspiração, porque a gente se inspira realmente, né?
0: Sim.
1: E a gente, tinha uma mulher chamada Helena Condaro. E essa mulher era da época do século 17.
2: Sim.
1: Gente, nenhuma mulher poderia fazer uma universidade. Nenhuma mulher. E essa mulher, ela conseguiu concluir uma universidade no século 17. Mas só que teve muitas coisas, muitos desafios.
0: Sim.
1: Ou vocês acham que até hoje a mulher não enfrenta desafios? Enfrenta inúmeros.
0: Muitos.
1: A gente não precisa nem numerar, enfrenta desafios. Porém, para essa mulher, imagine se a gente... Isso não passa pela nossa cabeça. Já pensou se falasse, olha, Juliane, você não pode fazer faculdade, você não pode estudar, você não pode estudar. Uhum. Já pensou? Eu acho que
0: nossa,
1: a mulher tem tanto potencial, como assim como os homens também
2: claro,
1: têm. E elas ficavam, não podiam nem imaginar, elas não podiam sonhar, gente, cortar o sonho uhum, dela, que era se formar. Mas essa mulher, ela, o sonho dela ela era ser doutora em teologia.
2: Olha,
1: ela queria
2: só
1: ser doutora em teologia, ela morava em Veneza, mas uhum, ela não conseguiu realizar esse sonho, porque na época nenhuma mulher podia ser teóloga, nenhuma mulher uhum, podia ser teóloga. Então, aí ela conseguiu fazer o doutorado em filosofia. Gente, foi na Catedral de Pádua, onde ela apresentou a tese dela. Diz que lotou, ficou gente pra fora. Não só pela tese do doutorado em filosofia, mas por ela ser uma mulher, de que veio gente
2: primeira mulher
1: do mundo,
2: olha,
1: a ganhar um título, gente, um título universitário, a se formar. Muitas outras tentaram antes dela.
2: Uhum.
1: Claro que teve outras mulheres que entraram na universidade, mas não conseguiram concluir uhum, devido aos inúmeros desafios.
2: Sim.
1: Gente, o que eu quero dizer pra vocês é que desafio é a melhor coisa que existe. É um combustível. Quando fala não dá, puxa, parece que é aí que você tem que fazer. Você tem, não dá, você não consegue. Oh, você é apenas uma mulher, uma garota. Você não tem conhecimento, você não serve pra isso. Quando mulheres falarem isso pra você, é o combustível que você precisa pra ir.
0: Exatamente.
1: Sabe?
0: Não desistir.
1: Não desistir. Parece que quando fala não dá, não consegue, parece que quando falar isso pra você, é que a vitória vai ser muito, mas muito grande.
2: Uhum.
1: Nunca deixe ninguém destruir o seu sonho.
0: Isso
1: sabe?
0: Mesmo.
1: E às vezes as pessoas começam a botar empecilho. Olha, todo mundo tá falando mal de você. Você vai fazer isso mesmo? Você, porque principalmente, eu conheço pessoas que já fizeram 3 universidades.
2: Sim.
1: Gente, a pessoa com 16, 17 anos, às vezes é muito difícil ela já escolher o que ela quer.
0: Saber o que ela quer.
1: Então, você sabe que eu sou uma pessoa incentivadora de sonhos. Eu
2: uhum,
1: tenho 3 filhos. Um já acertou na primeira. Mãe, eu quero fazer medicina e fez. Agora eu tenho um filho que fez 3 faculdades.
0: Uhum.
1: Ele fez engenharia, começou. Mãe, não é isso que eu quero.
0: Uhum.
1: Ele fez educação física, eu tava pra se formar no último ano. Não é isso que eu quero. Eu falava, Dudu, como assim? E hoje ele é psicólogo. Gente, um excelente psicólogo, mas eu nunca falei não, você tem que fazer
2: uhum,
1: isso. Por quê? Porque a vida é dele, o sonho é dele.
0: Sim.
1: Sabe? Hoje ele se encontrou na psicologia, então isso é uma coisa importante. Não faça uma coisa que você não gosta, não termine uma coisa e seja infeliz, sabe?
0: Sim.
1: Porque imagine você tá aqui, eu sei que a Selma ali, que você

0: você, Ju, adora estar na rádio.
1: Sim.
0: E já pensou se alguém falasse pra vocês?
1: Nossa.
0: Você, por exemplo, que fez uma faculdade X, ou faz um outro trabalho, trabalha numa loja.
1: Uhum.
0: Você é louca, você vai sair da loja pra trabalhar numa rádio, mas isso não tem futuro. Ou, tipo, falar uma coisa,
1: sim,
0: pra mim. Gente, a vida é muito curta.
1: Exatamente.
0: Você tem que fazer o que te dá aquele... aquele,
1: exato,
0: que quando você acorda e suspira, uau, que dia lindo. Quando você acordar e falar, uau, que dia lindo, você tá no caminho certo.
1: Uhum.
0: Agora, quando você acordar numa segunda-feira, uhum, e falar, poxa, essa segunda-feira, começar a semana, alguma coisa tá errado. Porque cada dia, sim, tem que ser vivido com intensidade. Não existe segunda. Domingo é quarta. Quarta é sábado pra quem gosta do que faz.
1: Sim.
0: Sabe? Então, é isso que eu quero deixar. E essa menina, essa Helena, ela se formou e ela conseguiu realizar o sonho e inúmeras mulheres vieram atrás dela. Então, gente, quando tiver desafios, desafios é escada. Desafio é escada. Desafio não é problema. Você sabe que na China, você sabe, né? Desafio significa oportunidade.
1: Sim.
0: Sempre.
1: Uhum.
0: Sempre. Outra coisa, eu já vi gente falando assim, eu não gosto de problema. Puxa, se você não gosta de problema, você nunca vai ter sucesso, sabia?
1: É,
0: porque
1: é,
0: a vida é resolver problemas.
1: Resolver.
0: Então, eu sempre falo para as minhas pacientes, eu adoro resolver problema. Qual é o seu problema? Ah, é uma hemorragia? Vamos resolver.
1: Sim.
0: Ah, é, eu tô com calorão? Vamos resolver. Ah, eu tô com baixa libido? Vamos resolver. Sabe? Se eu conseguir resolver o problema daquela mulher ou daquela pessoa que me procura, eu vou ser um sucesso. Sucesso, gente.
1: Com
0: então,
1: certeza.
0: Eu nunca vi pessoas ter sucesso que não resolve problema.
1: Exatamente.
0: Então, aprendam a amar problemas. A amar. Eu amo problemas. Principalmente quando as pessoas trazem os problemas pra mim,
1: sim,
0: e eu consigo resolvê-los. Gente, vocês têm que amar também, gostar, porque todo mundo tem problema. Se você resolver, gente, você já é sucesso.
2: Exatamente. Sabe, que doutora, legal, que é, você falando aí, né, sobre essa questão de acordar já na segunda-feira. Nossa, hoje é segunda-feira. Acho que a gente vai, eu digo a gente porque eu já passei por isso. Graças a Deus, hoje, eu acho que eu sou tão bem resolvida e eu me encontrei tanto na minha profissão, que até parece clichê, mas eu até falo pra minha família, minha filha sempre fala, mãe, você não pode ficar se estressando, né, devido ao meu cérebro, enfim. Mãe, você não pode ficar. Eu falo, mas gente, eu não me estresso hoje.
0: Isso.
2: Pra mim, não que eu não goste, claro, eu tô em casa, tô com a minha família, tô durante a semana resolvendo os problemas, né, de casa, almoço, família, filho, enfim, né, fase do Emanuel de 3 anos, mas assim, eu realmente tô assim, leve, tranquila, num ambiente de amor, quando eu estou fazendo, por exemplo, o casamento, o aniversário, isso, que eu vejo a felicidade nos olhos das pessoas.
0: Sim.
2: Quando a gente tá aqui na rádio, a Selma fala muito isso também, a gente tá comunicando, né? A gente recebeu uma mensagem agora há pouco do Felipe, nossa, que bacana, isso é a nossa gratidão.
0: Sim.
2: Por quê? Porque a gente realmente faz com amor e não,
1: exato,
2: é aquela coisa, ai, é clichê, nossa, quem que vai trabalhar com amor hoje em dia?
1: Uhum.
2: Ai, claro que é o dinheiro. Claro, tem o dinheiro, a gente precisa,
0: sim,
2: sobreviver. Mas assim, eu acho que nada paga aquela coisa de você dizer assim, missão cumprida.
0: Sim.
2: É esse o meu caminho.
1: É muito,
2: sim,
1: gostoso,
2: né?
1: Mesmo.
2: E é legal porque a gente começa a se acostumar com essa questão de,
0: sim,
2: ai, que saco, ter que trabalhar. Ai, vou ter que resolver o problema. Ai, apareceu esse BO. Ai, você só se reclama. Então assim, nossa, que nem a doutora falou, que legal, vamos resolver.
1: Tem
2: o que
1: problema?
2: Que dá pra fazer?
1: Vamos meter a cara, vamos resolver.
2: O que dá pra fazer? Ah, não tá no meu alcance. Então não tá no seu alcance, então não se estressa.
0: Exato.
2: Então não fica levando isso pra você, pra fazer mal pro seu corpo, aí pra vir, né, toda essa questão aí de doenças. Tudo bem, claro, a gente também não é perfeito e eu também às vezes carrego isso comigo. O que eu faço? Vou lá no espelho e falo, Juliane, faz o favor. Não é pra você fazer isso. E já fiz várias vezes, a doutora falando que é doida, né? Que é louca. A gente também tem essas loucuras,
0: sim,
2: doutora. De chegar assim até no celular,
0: gente,
2: e falar, viu? Seguinte, você vai parar de ficar aí achando que você não pode fazer as coisas? Você vai parar, Juliane, de ficar se estressando por causa disso?
0: Isso.
2: Larga a mão desse problema, deixa pra lá.
0: Isso.
2: E é isso que a gente precisa fazer, né, doutora?
0: Exatamente, gente. Outra coisa. É, e você tem que... Porque a pessoa só te procura se ela tem um problema. Alguém te procura. Ai, tá, minha roupa tá linda. Meu sapato tá maravilhoso. Tem uma festa? Eu tô tudo em dia. Não. Se ela vai lá fazer a sobrancelha, se ela vai fazer um cabelo, ela tá achando assim, eu quero melhorar, eu quero...
1: Sim.
0: Você pode resolver.
2: Claro.
0: Então você é um resolvedor de problemas. E agora eu vou pegar o gancho. Gente, nunca faça... Olha, o dinheiro não traz felicidade, traz facilidade. É com F, mas não é felicidade. Se fosse assim, pessoas bilionárias não estariam se suicidando.
2: Sim.
0: Gente, tem pessoas que têm tudo financeiramente, né? Tem tudo, tem casa, tem...

0: carro, tem dinheiro na conta, não precisa nem trabalhar, não precisa trabalhar por... Eu tenho um colega que ele não precisa trabalhar por 100 anos, mas ele não é feliz. Ele toma 3-4 antidepressivos por dia. O que eu quero dizer, vão falar assim, ah, mas eu prefiro ser depressivo e estar numa Mercedes. Pare, gente, isso sim é um clichê.
1: Pelo amor de
0: Para,
1: Deus.
0: Isso sim é um clichê. O dinheiro traz facilidade. Sim. Você tem facilidade, você pode fazer uma viagem, pode fazer isso, mas felicidade nunca. Nunca escolha uma profissão, gente. Eu vejo gente, muita gente tratando mal as pessoas em qualquer profissão, tratando mal, acordando mal-humorado. Gente, que vida, a vida é uma só, gente. A vida é uma só, ela é rápida. A vida passa como uma neblina, brum, e você não sabe se daqui a 10 minutos você vai estar vivo. Então faça o seu melhor, faça o melhor que você tem, faça seu máximo. E outra coisa, isso não é clichê. O apóstolo Paulo escreveu no evangelho: o amor é a única cura. É a única cura. Se a gente tivesse amor de verdade, gente, né? Amor de verdade. Quem que tem amor de verdade? Jesus, ele tem amor de verdade. Porque ele entregou a sua vida pelo seu amigo. Fala, aquele que entrega a sua vida pelo seu amigo. Gente, então, na realidade, nós temos anos luz pra caminhar ainda.
1: Sim.
0: Mas o amor é a única cura. Eu não vi pessoa tá com problema porque tá com excesso de amor.
2: É.
0: Eu vejo tá com falta de amor.
2: Exatamente.
0: Sabe? Quem, geralmente, quem dá trabalho é quem tá pedindo socorro. Às vezes as pessoas chegam, pessoas difíceis. Sabe pessoas difíceis? Que tudo que você fala, ela vai arranjar alguma coisa pra bater de frente. Essa pessoa precisa de um abraço. Esses dias chegou uma paciente na minha frente e falou isso. Falou. Até de mim ela falou, mas aí eu não vou falar. Porque eu não vou falar de mim, né? Eu vou falar dos outros, mas de mim não vou falar, não. Tô brincando, é tudo brincadeira. Eu não falo de ninguém, vocês conhecem.
1: Sim.
0: Mas sabe o que eu fiz? Ela foi falando, eu fui olhando pra ela, Aí, quando que ela parou, antes de eu falar, e daí, quando que veio tua primeira menstruação, quantos filhos você tem? Eu levantei, falei, posso te dar um abraço? Porque ela falou tanto.
1: Quebrou a corrente,
0: eu
1: né,
0: falei,
1: doutor?
0: Eu posso te dar um abraço? Ela falou, pode. Eu falei, levanta então. Levanta, porque eu não vou te dar um abraço, você vai levantar. E eu levantei, eu falei, eu posso ficar 40 segundos te abraçando? Por que que eu fiz isso, gente? Porque eu queria sentir o coração dessa mulher.
1: Sim.
0: E quando eu abracei ela, eu apertei, a minha enfermeira tava junto, tá? Porque eu sempre atendo com uma enfermeira junto.
1: Sim.
0: Então, tipo assim, eu abracei ela e senti os batimentos do coração dela. E os batimentos do coração dela, isso é científico, né?
1: Sim.
0: Eles bateram na mesma frequência que o meu. Então, se você encostar o coração, se o seu tiver 100 por hora, o do outro vai estar 80, os dois vão ficar na mesma frequência. Esse é um efeito físico. Eles tiveram na mesma frequência. E daí eu passei ocitocina pra ela, que é o hormônio do amor. Daí
2: que
0: quando
2: legal.
0: Você vai ficando junto com a pessoa, você vai liberando ocitocina e vai batendo os corações. Essa mulher falou assim, doutor, eu vim aqui pra uma consulta, mas eu recebi muito mais. Eu recebi muito mais que uma consulta. Eu estou saindo leve, tô saindo em paz. Gente, nós não temos que ser só médico do corpo, nós temos que ser de corpo e de almas. Almas, as almas, porque o corpo vai voltar pro pó, o pó da terra.
2: Sim.
0: A alma que pecar morre. Quem é alma que não peca? Todas, né? Morre.
2: Sim.
0: E o espírito volta a Deus. Então,
1: a doutora,
0: o espírito
1: faz a gente chorar,
0: a Deus,
1: né?
0: O espírito vai voltar a Deus, gente. Nós somos do céu, nós viemos do céu e nós vamos voltar pro céu. Nós somos seres celestiais. Quando fala assim, que cidadania você tem? Eu falo, eu tenho celestial, e você? Aí eu tenho italiana, eu tenho espanhola. Eu falo, gente, eu tenho celestial.
1: Olha só, que honra.
0: A gente tem que brincar, né? Porque na realidade nós todos, né? Estamos emprestados aqui.
2: Sim.
0: Né?
2: Sim.
0: Nós estamos emprestados aqui. Então,
2: tem uma
0: isso.
2: mensagem que chegou, doutora. Ela falou, que delícia ouvir vocês três. Tá top das galáxias. Vocês sabem o quanto eu sou fã de vocês. Um abraço do tamanho do céu pra doutora
0: Uhul.
2: Cris e pra vocês
0: Ai,
2: três.
0: Ai, gente,
2: é
0: obrigado. Alane. Ai, gente.
2: Beijo, Nani.
0: Um abraço do tamanho do céu pra você no seu coração. Queria que você estivesse aqui com a gente agora pra gente dar aquele abraço bem apertado, viu? Porque eu sei que você também tem muito a ensinar. Você é um coração nobre. Você que tá escutando aí, tá escutando nós. Eu sei que a gente, às vezes, fala, descompassa uma fala, não entende o que tá falando. É um negócio assim, ó, que é só pra maluco mesmo.
2: Ai,
0: nós somos maluco e você que tá escutando também.
1: Também é um pouco mais.
0: Um pouco mais, tá? Mas

0: Nós fazemos o que amamos, né?
1: Com certeza. Nós fazemos o que amamos. E tudo que você falou é tão meu, assim, sabe? Você falando e eu falo, mas sou eu que tô falando. Parece que sou eu que tô falando. Porque aqui no rádio, a gente fala, como a Ju falou, isso daqui é uma responsabilidade. Esse microfone que tá na nossa frente, sim, é uma arma. Então, sim, a gente pode usar pro bem ou pode usar pro mal. Todo dia que eu, antes de eu vir, eu peço pra Deus que ilumine a minha cabeça pra que eu atinja de forma positiva as pessoas. É, e eu sempre falo isso. Se você tem pessoas que você vai num lugar, a pessoa te trata mal.
0: Sim.
1: Sabe, te atende mal. Eu fico pensando, eu fico com pena da pessoa, porque a pessoa não tá fazendo o que ela gosta. Então eu falo, o meu conselho pra todo mundo é: se você não gosta do que você faz, como você faz? Segunda-feira, a pessoa tá de brava, tá de mau humor, mude. Não faça mais. Mude, faça um curso, faça alguma coisa, especialize, mude, vá pra uma área que você goste. Porque você já pensou todo mundo trabalhando nessa sintonia de amor, de fazer o que gosta, sim, de alegria? Todo mundo ia ser feliz. E eu vou falar mais uma vez que eu falei essa semana. Semana passada eu fui no Detran, aqui em São Mateus, pra fazer um negócio lá, resolver. E o seu Miguel é um senhor que atende lá. E ele me atendeu tão bem, mas tão... Ele conhece você, né? Ele falou, ele conhece a Ju. Ele me atendeu tão bem, eu fui
0: sabe
1: tão
0: bem. Sabe quem é o
1: recebida.
0: Seu Miguel? Vou te cortar. Sabe quem é o seu Miguel?
1: Ah.
0: Lembra daquelas delícias?
1: Da cocada, cocadas. Ele falou da cocada.
0: Pois é,
1: sim,
0: é ele.
1: Ele atende...
0: Ele trazia a cocada pra mim aqui na rádio, doutora.
2: Meu Deus.
1: Ele é maravilhoso.
2: Maravilhoso.
1: Ai, ele é maravilhoso.
0: Seu Miguel, um beijo,
2: gente.
0: Seu Miguel.
2: Isso é ser rico.
1: Nossa,
2: gente.
1: Exato. Ele isso atende, é ser rico. Ele atende todo mundo com um sorriso, com, sabe, com aquela vontade.
0: Ele é incrível, ele
1: eu
0: é
1: falei,
0: abençoado.
1: E a gente tem que exaltar isso, né, doutora? Porque é tão bom quando você, sim, é bem atendido. Ele tá feliz, né?
0: Sim.
1: Não importa. Como ele falou, eu tenho problema em casa, todo mundo tem problema. Mas a gente não precisa passar o problema pros outros.
0: Não e... deve, né?
1: Não,
0: não deve
1: ninguém
0: passar.
1: Tem nada a ver.
0: Sim.
1: Porque todo mundo tem problema pra resolver. Então, se você tá aqui, por exemplo, a gente está aqui agora, o que a gente tem que passar? Coisa boa, né?
2: Lógico. Então... Porque as pessoas. Têm... A vida é muito curta pra você,
1: sim,
2: ficar se lamentando.
1: Exato.
2: Ficar... E isso é importante. E uma coisa muito importante, tá? E eu não sei se eu tenho mais um minuto.
1: Tem mais um minuto.
2: Tenho mais um minuto. Gente, eu queria dizer. É o minuto que eu tenho, mas nesse minuto eu queria dizer pra vocês, gente. É, sabe, o maior mandamento, né? É João 3,16, que diz que Deus amou tanto, tanto, tanto o mundo. Sabe, eu sei que o mundo às vezes não ama a gente, às vezes a nossa vida é difícil, às vezes nós temos dificuldades, às vezes você que está escutando aí, está passando por um problema de saúde, às vezes está passando por um problema financeiro ou um outro problema e fala, como eu posso ser feliz? E eu vou te dizer, a paz que excede todo entendimento, a paz é aquela que vem de dentro, ela não importa a circunstância, porque você pode transformar a circunstância, a circunstância pode ser transformada através de seu posicionamento, fala, uhum, Deus, eu não aceito isso, Senhor, eu não nasci com essa doença, Senhor, eu não nasci, o Senhor me fez, nasci perfeita, Senhor Jesus, e eu sei, Senhor, que tu podes me cura minha mente, Jesus, me cura minha alma, me cura meu espírito, Senhor, para que eu possa, Senhor, ser transformada, Senhor, e ser curada, Senhor Jesus, também no meu físico, porque a cura é completa, a cura é físico, é alma, é espírito, e eu te desejo essa paz que excede todo entendimento, eu te desejo prosperidade, que só Jesus pode dar, sabe, e das pessoas que te amam também, e que Deus, assim, te abençoe em tudo, e a sua descendência também, um abraço, tamanho do céu.
1: Amém. Ai, que lindo. Oh, mas uma pessoa falou,
0: ai,
1: que
0: gente,
1: legal o programa, e ela falou, às vezes um abraço vale muito mais do que um remédio, né? O abraço é energia, né?
2: E o abraço então... é remédio.
0: Um abraço, ô linda.
1: A gente vai dar um abraço aqui agora, então vai pra música, e muito obrigada mais uma vez, doutora Cris, muito obrigada mesmo.
0: Obrigada.
2: Obrigado, povão. Uhul.
1: Valeu. Já volta.
2: Meu Deus do céu.
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2: Mistura Fina, que está no ar até as 5 horas, agora são 4:10, passa rápido. A gente queria ficar com a doutora Cris aqui até amanhã, batendo papo, mas não dá, gente, o tempo aqui passa muito rápido também, mas é legal demais quando ela vem,
0: né? Sim, sim. Gente, falando ali da Baldo, né, que eu fiz o ao vivo agora, sim. O que são aquelas caixinhas do chá da Baldo? Você já recebeu aquelas novinhas, aquelas pequenininhas? Então, acho que o próximo...
2: Ah, sim, as caixinhas do chá!
0: Sim,
2: linda
0: do chá.
2: Demais! Linda,
0: gente,
2: demais!
0: Olha, parabéns a Checkmate por toda essa repaginação, essa reformulação. Vai ter mais novidades, hein, gente? Vai ter novidade. Eu tinha falado um tempo atrás, Salmit, você não estava aqui ainda, da gente fazer uma doideira aí e sortear uns 2 ou 3 aí ouvintes pra gente ir lá conhecer a Baldo.
2: Eu quero ir?
0: Gente,
2: quero ir.
0: Você pode ir lá se é uma segunda-feira.
2: Sério?
0: Você sabia que é aberto?
2: Não, não sabia.
0: É, gente, é aberto ao público. Você pode chegar ali na Baldo, vai direto ali no estacionamento, do ladinho, antes de você entrar lá pra fábrica, que daí, claro, né, tudo mais restrito, até por questão mesmo da qualidade deles, enfim,
2: exato,
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2: Que legal!
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2: Nossa, que delícia.
0: 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Se vocês quiserem comprar direto ali, gente, pode também.
2: Olha, que bacana, eu não sabia.
0: Eu falei pras meninas lá, falei pro pessoal lá, pras meninas do marketing, né, e o pessoal de lá, falei, gente, eu vou trazer pelo menos uns 3 ou 4 ouvintes pra conhecer.
2: Uhum.
0: Porque a gente não tem, né, muito essa noção de como que é lá e enfim, né, nem eu também, eu falei pra eles, eu nem sabia que vocês tinham aqui os produtos que dá pra comprar direto daqui.
2: Sim, sim.
0: Então, assim, é muito bacana, é muito legal e, gente, essa reestruturação da Checkmate ficou incrível.
2: Maravilhoso mesmo.
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2: Uhum.
0: Já pensou agora no verão, gente?
2: Nossa.
0: Que delícia.
2: Agora no inverno, né? Porque eu trago meu chá todos os dias aqui pra rádio. Daí essa semana, eu tava fazendo sofrência com o Luciano, e aí eu tava tomando meu chá dele. Ele falou assim, o que que você tá tomando aí? Eu falei assim, eu tô tomando meu chá de chá mate da Baldo, de abacaxi com gengibre. Que eu adoro, assim.
0: É muito
2: ele falou
0: bom.
2: Assim, posso provar um pouquinho? Eu falei, pode, claro. Só que a gente tava fazendo o programa.
0: Aham.
2: Daí na hora, ele falou assim, então daqui a pouco eu vou pegar um copinho, daí você coloca. Só que eu esqueci, eu fui tomando. Quando acabou o programa, ele falou assim, me dá um pouquinho desse chá. Eu falei, ih, Luciano, tomei
0: acabou.
2: Tudo. Acabou. Acabou mesmo. Eu falei, mas amanhã eu trago pra você, tá bom? Daí no dia seguinte eu trouxe, daí primeiro ele tomou, experimentou, daí eu dei uma caixinha pra ele, ele adorou, né, Luciano? Daqui a pouco o Luciano tá aí, ele que vem hoje às 5 horas.
0: Isso aí.
2: E aí é uma delícia, gente, os chás são maravilhosos, até pra presente mesmo. Nossa, você chegar com uma caixinha dessa, presentear alguém.
0: Nossa.
2: Gente do céu, é bom demais.
0: Sim.
2: Viu? Bom demais.
0: Olha só quem mandou ali pra gente, Selma, lá de longe. Olha só.
2: Paulo
0: Olá,
2: Prontinho.
0: Selma. Isso. Olá, Selma, Juliane, boa tarde. É muito bom estar com vocês. Ligado na programação Mistura Fina. Bom final de semana, abraços. O César. Dizia aqui, lá de Paulo Frontin.
2: Abraço.
0: Alô, pessoal de Paulo Frontin.
2: Que legal. César, tudo de bom pra você, pra sua família aí, viu? A dona Célia Guimarães.

0: assistindo. Abraço. Dona Joaquina Okonoski, sempre.
1: Dona Joaquina!
0: Um abraço, Dona Joaquina.
1: Um
0: tudo
1: beijo.
0: De bom, viu? É, lembrando então, gente, teremos sim promoção do Dia dos Pais.
1: Sim.
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0: 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Enquanto isso, a gente vai curtir o Relembrando o Passado, mas eu vou fazer meu pedido aqui, gente.
1: Eu já tô
0: vendo. Faz aí o seu também.
1: Já tô aqui, ó.
0: Então,
1: já até não vou nem dar tchau aí pro intervalo que eu tô concentrada.
0: Então
1: aqui,
0: vamos,
1: gente,
0: relembrar o passado, gente, senão a gente vai pedir muita coisa aqui, né? A gente não vai dar conta.
1: Não.
0: A gente já volta.
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0: Estamos de volta aqui, Mistura Fina, agora 4h33. Bom demais saber que você está aí curtindo Mistura Fina. Junto comigo, Selma Santana, minha coleguinha Juliane Ferraz. A gente está aqui, gente, com o maior amor do mundo, igual a doutora Cristina falou, né? Porque a gente ama o que a gente faz, a gente ama estar aqui e passar informações, levar música boa, enfim, deixar o seu sábado e sua tarde de sábado mais animada.
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0: 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Vai para lá, a gente vai curtir mais música aqui, mas a gente já volta. Não sai daí, não.
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1: Estamos de volta aqui, agora são 15 para as 5. A gente já vai chegando no finalzinho de mais uma Mistura Fina. Passa muito rápido, Ju.
2: Nossa.
1: Mas o sol tá brilhando lá fora.
2: O que é bom, né? Passa sempre rápido.
1: O que é bom passar rápido. Mas a gente vai curtir um pouquinho desse sol, ainda dá pegar um solzinho final de tarde, hein? Que tá gostoso demais.
2: Um solzinho,
1: nossa,
2: uma comidinha.
1: Que delícia.
2: Do Ike Fome.
1: Sim, chegar já tendo pedido do Ike Fome chegando junto.
2: Nossa,
1: que maravilha.
2: Confesso que eu tô com fome, porque eu almocei, assim, uma hora, né? Geralmente eu almoço uma e meia, então hoje eu almocei uma. Um pouco antes, né? E tive reunião também. E agora já deu fome.
1: Já vai dando a faminha.
2: É.
1: 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Até segunda-feira a gente posta, porque a gente vai ver se consegue mais alguns prêmios.
2: Isso.
1: Também é legal.
2: Isso.
1: Pra gente postar. Já temos garantido dar todo um presente pro Dia dos Pais, bem legal.
2: Uhul.
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2: Regi,
1: essa hora é sacanagem, né?
2: Essa hora.
1: Pois
2: eu
1: é,
2: falando que eu tô
1: fome.
2: Com fome.
1: Aham.
2: Uhum. Nossa, Regi.
1: Beijo, Regi.
2: É um descaso
1: bom,
2: com a gente.
1: É. Ah, a Juscelane mandou áudio. Vamos colocar no ar aqui o áudio da Juscelane?
2: Vamos.
3: Oi, Selma.
1: Oi.
3: Oi, Ju.
2: Oi.
3: Boa tarde.
2: Tarde.
3: Lindas, maravilhosas, poderosas. É ouvinte, fã número um. Todos os dias, ouvinte. Eu sou ainda Vila Verde, adoro vocês. Beijo, tem
1: beijo.
3: Uma onda maravilhosa, excelente, abençoado final de semana pra vocês duas e todos da rádio, pra tua família pra vocês, de vocês também. Gaguei, gente, tô nervosa, adoro vocês.
1: Beijo.
2: Beijo, Juscelane. Não tem problema gaguejar, não.
1: Não,
2: a gente também
1: gagueja
2: de vez em quando. Que a gente erra, a gente fala a palavra errada. É assim nós vamos.
1: Normal, é mesmo.
4: Oi, menina.
1: Oi.
4: Só agora deu tempo de tirar o fotinho e mandar pra vocês.
2: Nossa.
4: Aí. Tá apuradinho hoje. Essa é uma forma, a outra eu vou fazer com canela.
1: Oh. Eita, coisa boa. Que delícia, aproveita aí, Regi. A gente
2: beijo,
1: vai,
2: gente.
1: Então. A gente vai, mas a gente
2: bora.
1: Volta. Sábado
2: bora.
1: Que vem tem mais Mistura Fina.
2: Sim.
1: Tem promoção. Semana que vem, programa especial do Dia dos Pais. Obrigada, viu? Obrigada. Obrigada, obrigada, obrigada a todo mundo que mandou aqui.
2: Obrigada, pessoal.
1: E tem muita mensagem aqui, mas semana que vem tem mais Mistura Fina, então, tá bom?
2: Isso aí, gente.
1: Vamos. Hoje o Luciano estará aqui com vocês, gente. Final de tarde aqui com o Luciano, que o Clévis está de férias. Ninguém sabe por onde ele anda. As pessoas ficam mandando durante a semana. Ah, eu vi
2: onde
1: o Cleverson. Tava picando lenha. O outro tava picando fumo. O pessoal manda aqui,
2: meu
1: sabe?
2: Deus.
1: Uma mandou que ele tava construindo o viaduto lá de Palmeira.
2: Nossa.
1: O pessoal manda a semana inteira.
2: Olha só, por isso que a gente não vê mais ele,
1: não vê,
2: né?
1: Não vê, porque acho que ele tá fazendo uns bicos por fora nas férias.
2: Vamos fazer um quadro. Onde andas,
1: Cleverson
2: Daniel?
1: Durante a semana inteira o pessoal fica mandando aí. Ah, eu vi ele falando tanta coisa, falando que ele tava lá meditando em cima da torre da rádio, falando tanta coisa, falaram que ele fugiu com outro homem, falaram
2: vixe
1: um monte de coisa.
2: Maria. Daqui a pouco vamos falar que ele tá ali em cima da cuia também, né?
1: Pode, vai.
2: Já tá esperando o Papai Noel.

0: Então, mas abraço, hoje é o Luciano.
1: Cleber. É, aproveite aí onde você estiver, Cleverson Daniel. E já já o Luciano aqui fazendo companhia pra vocês. Então, fiquem bem, obrigada pela companhia. Até mais. Tchau, gente.
2: Excelente final de semana pra vocês. Aproveitem, aproveitem o domingão, a semana inteirinha aí. Aproveitem bastante. E semana que vem nós estamos aqui de volta no Mistura Fina. Tchau, pessoal.

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2: Boa tarde, tudo bem aí? Tudo certinho? Um ótimo sábado.
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2: Vamos viajar no tempo com muita moda sertaneja que mexe com o coração da gente.
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2: É, Cleberson Daniel não está, né? Tá curtindo as férias e eu tô por aqui com você até as 7, então, tá bom? Pode me chamar de amigo.
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2: Tá liberado para você participar o 42 98804 2851. 98804 2851, para você participar nessa tarde, mandar um recado aí, a gente manda aquele abraço para você, tá bom? Bem Sertanejo tá no ar, 5 horas e 2 minutos. 5 e 2, é uma viagem no tempo, é muita música linda que eu vou tocar para você hoje aqui neste programa. Então vem com a gente, bom sabadão, bom final de tarde, que sol, hein? Tá uma tarde linda de sábado, que bom que você tá aqui na Cultura.
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2: Pra gente começar bem, tem Gian e Giovanni, Não Vivo Sem Você. Boa tarde, 5 e 2.

Ei, música bonita, tocando pra você aqui na Cultura Sul FM. João Paulo e Daniel, hoje eu sei, agora 5:10. Ótima tarde pra você de sábado, 1º de agosto, começou mais um mês. É o mês de agosto, mês que novas inspirações também chegam, né? 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Você pode continuar participando, viu? Pode participar, mandar o seu abraço aqui no Bem Sertanejo 42 98804 2851, para você participar. Fique à vontade para participar aqui nessa tarde deliciosa. 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Abração aí pro seu Ivan, pra dona Ivani e pro Christian. Um abraço pra vocês aí, povo querido. 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Abraço o seu Dorival, seu Dorival e toda a família, aquele abraço para vocês aí. 5:14 nessa tarde, 5:14. Olha a dona Joaquina, tá com a gente. Oi, dona Joaquina, conosco, o seu Vilmar. Um abração forte para vocês aí, que saudade, hein? 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

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Agora 5:15, Ataíde e Alexandre na programação da Cultura Sul FM. 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
1: E tem gente se ligando com a gente nessa tarde. Olha aqui. Boa tarde, tô ligado no programa, tomando chimarrão. O Ivonir Floriano, de Água Amarela de Cima. Alô, Ivonir Floriano, o povo aí de Água Amarela de Cima. Boa tarde.

0: Bom, tá aí então, né? Gente, 5h22, o tempo não para, não para não. Quem tá com a gente aqui, ó, quem tá mandando recado aqui é a Cecília, tá participando com a gente nessa tarde. Oi, Cecília.
1: Boa tarde.
0: Boa tarde.
1: Cecília Brunossa, Brumado, sou João Trufo.
0: Tudo bem?
1: Vou fazer um chimarrão pra me tomar agora.
0: Oh, coisa boa, oh, coisa boa. Vamos tomar um chimarrão então, vamos tomar um chimarrão, Cecília. Aí, pessoal do Brumado. Boa tarde pra vocês. Ô, Daí, como é que você tá? O Taquaruçu, pessoal do Taquaruçu.
2: Boa tarde, Luciano. Tranquilo, bom?
0: Bom.
2: Manda um alô pra nós aqui no Taquaruçu, São João Triunfo.
0: Taquaruçu.
2: É o Daí.
0: O Daí,
2: e a Thaís, estamos aqui tomando uma coca.
0: Uhum.
2: Descongelando uma carne pra amanhã.
0: Aham.
2: E assistindo o teu programa, assistindo, né? Que tal?
0: Tá raríssimo.
2: Beleza?
0: Beleza. Você sabe que o Edo me mandou uma mensagem anteontem. E era pra mim ter falado ontem, sabe, Daí? Era pra mim ter falado ontem. E eu acabei esquecendo, muita correria, sexta-feira e coisa e tal. Eu tô tentando colocar no ar e não tô conseguindo. Vou soltar por aqui mesmo o áudio que ele me mandou, ó. Vê se você consegue ouvir aí, ó. Ele me mandou anteontem, ó, Odair. Odair, escuta aí, Thaís, ó.
3: Bom dia, Luciano. Tudo bem? Amanhã é aniversário da Ico Coelho. Tá bom? Manda os parabéns pra ele na rádio aí. Ele vai estar ligado lá no negócio. Abraço.
0: Viu só? Ele mandou os parabéns pra você ontem, então. Ô, Daí, meu amigo, você tava de aniversário ontem, ficou bem quietinho, né? Não chamou pra festa. Ai, ai, ai, você deve ter matado uns quantos leitão aí, um boi ou não? Parabéns, meu amigo, parabéns. Felicidade. Muitos anos de vida. Vivo, Daíco! Pronto, os parabéns aí nosso aqui da Cultura Sul FM. De toda a nossa equipe, do Edo, né? Que mandou pra você também, viu, Daíco? Parabéns. E quem tá de aniversário hoje também, parabéns, viu? Quem faz aniversário hoje, parabéns, sucesso, saúde e muita alegria pra quem faz aniversário hoje, dia 1º de agosto.

0: 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É o recado que a gente passa pra você. Oi, Roseni, tudo bem? A Roseni também tá junto com a gente. Oi, Roseni. Fala comigo.
1: Aí, Luciana, aqui é o Paulo Camará.
0: Ah, o Paulo.
1: Eu também a música pro meu filho Matheus. E a música pro. Tô tomando uma geladinha. Aí, Luciano, aqui no Paulo Cambará.
0: Tá bom, João.
1: Tá bem, amor, foi pro filho Matheus. Amor pode ser terceira dimensão.
0: Tá certo, então. Um abração, João. Um abração pra você e pra Roseni aí, tá bom? Aquele abraço, gente. Ah, quem tá aqui?
2: Boa tarde, tudo bem? Tudo. Mandou uma música gaúcha pra nós que estamos aqui no Mico Mago. Hoje é a vez do pai Moacir assar uma carne pra nós. Eita, vamos tomar uma cervejinha?
0: Vamos, toma uma cervejinha por mim aí. Um abraço pra vocês, a carne já tá temperada, né? Tá bonita a carne, mandou foto aqui da carne. Tá bonita essa carne aí. Boa tarde, menininho, estamos aqui. Aqui, Irati, é isso? Irati, te ouvindo. Quem? É a Maria. A Maria de Canoinhas hoje tá em Irati. Oh, um abraço pra vocês aí, viu? Obrigado, Maria. 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Alô, Mauro e toda a família, um abraço forte pra vocês aí, viu? Na Vila Amaral. Boa tarde, Luciano, aqui é a Thaís, esposa do Odair. Oi, Thaís. Você também tá aí, né? Tá aí, claro, ouvindo a gente. A Thaís, esposa do Odair. Ela quer ouvir uma música aqui com o Amado Batista. Dá uma procurada nessa música aqui, tá bom? O Cleverson deixou tudo pronto aqui hoje, mas deixa eu ver se eu consigo agilizar aqui, tá, Thaís? Não vou prometer, vou tentar. Mas vamos fazer o possível, né? Dá o frio.

0: 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Quem mandou mensagem aqui? Quem mandou?
1: Boa tarde.
0: Tu
1: Rubai, e tocar essa música Teixeirinha só para curtir. Tamo aí tomando uma cerveja. Os piai.
0: Um abração pra vocês aí do Rio Baio. Abraço pra vocês do Rio Baio. Boa tarde, tudo bem? Silvana, Moacir, Samara e Simone. Silvana, Moacir, Samara e Simone, é isso? Amanhã tem festa no Mico Magro, ela tá falando aqui. Amanhã tem festa no Mico Magro, tá certo então, abraço pra vocês aí, gente!

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0: Coração aberto. Eduardo Costa na Cultura Sua FM, quem tem cultura tem tudo, programa bem sertanejo até às 7, os clássicos da música sertaneja, é só clássico da música pra você, as boas, é só as boas. Um abração aí pro Delson Mota, o Rodrigo, Adriana e os compadre, estão aí na sintonia, né? Um abração pra vocês aí, tá certo? Mais um recado aqui, o Valdir também tá ouvindo, né, Valdir?
1: Tem café, só se pra gente.
0: Hã?
1: Os caras com os pretos na maravilha, eu tô aqui te mandando.
0: Quê? Que você disse?
1: Não, foi certo. Os caras com os pretos na maravilha, eu tô aqui te mandando.
0: Não entendi nada, mas tá bom. Ah, tá bom, não tem problema. 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Um abraço pro William. 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Quem tá na Vila Amaral? Oi, Rose. Boa tarde para você. Não tem sorteio. Por enquanto não tem sorteio. Não pareceu sorteio aqui hoje, não. Mas valeu, obrigado aí, tá? Deixa eu te colocar aqui, deixa eu ver o que vai ter de sorteio, a gente já joga o teu, deixa eu colocar para você teu nome ali no, aqui no nome dos concorrentes da semana, tá? Uhum, já vou colocar aqui. 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

0: 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Um abraço para o Ximbica e para a Juscelia. 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
0: É, classe A. Edson Hudson, meu anjo. 5:52.

0: Edson Hudson na Cultura Sul, Anjo. 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Agora 5:56, 4 minutos para as 7.
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0: para as 6, né?
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0: É, agora pulou, é 3 para as 6. 3 para as 6. Olha o modão aí, Felipe e Falcão, hoje não é nosso dia. Mas pode ser, viu? Pode ser, pode ser.

coisa mais boa, né? Que coisa mais boa. Agora sim, agora ficou bonito. Apaguei aqui até o WhatsApp da Cultura Sul FM, tirei fora aqui. Vamos voltar com o Zap Zap aqui, né? 42988042851 para você mandar o seu zap aqui pra gente. Ah, pronto, agora sim, agora ficou bonito. Agora ficou bonito. 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É, quem mais tá aqui comigo? 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Então, minha gente, tudo bem por aí? Tudo certo? Excelente final de tarde, começo de noite já. Já é hora de dizer boa noite, porque agora são 6h04. Seis horas e quatro minutos.

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3: Tá começando. Um abração pra você que tá aí na Vila Proma. Ô Luciano, mande um bom final de semana, abençoado pra todos nós aqui, tô ligado, hein? Ah, que bom, hein? Um abraço pra você que tá ligado na Vila Proma. Não colocou o nome. Não colocou o nome, mas tá com o radião azulzão, velho, ligado. Fazendo eco. Aumenta.

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3: De volta sábado que vem aqui neste programa a partir das 18 horas, tá bom? 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
1: Boa tarde pra você, Peneira. Tá na Vila Proma, o Peneira. A Regiane tá ouvindo a gente. Ela preparou lá fatias húngaras com bastante calda de chocolate branco, só pra me fazer ficar com água na boca, né, Regi? Tá bom, pode judiar, pode judiar.

0: Guilherme Santiago na programação Cultura Sul, programa bem sertanejo, classe A da região, classe A da região. Fala comigo daí.
1: Ô Luciano, peça aumento pra Érica aí, tá louco? Só você na rádio Cultura aí, cara, e os outros? Só você falando depois do almoço? Todo programa é você aí, peça aumento pra Érica aí.
0: Ô daí. É, eles estão descansando, os outros descansando, o Cleverson tá de férias. Eu pedi aumento, daí entenderam errado, daí mandaram eu vir no sábado. Entenderam errado, me deram aumento de trabalho. Valdir, fala Valdir, como é que você tá? Ah não dá pra entender nada que você fala aí, viu? Não dá pra entender nada. Não dá pra entender. Esse áudio aqui, não sei se você é esposa do Valdir, irmã do Valdir, mas não dá pra entender. O Adão também tá com a gente, boa noite. Estamos só no descanso ouvindo o programa Adão das Ameixeiras, São João do Triunfo. Certo, Adão. Holanda, Yolanda, tudo bem com você, minha amiga?
2: Boa noite, Luciano.
0: Boa noite.
2: Pode uma música bem bonita pra nós curtir nesse sabatão gostoso.
0: Pode deixar. Vai tocar o Zezé de Camargo Luciano já, viu? Já tá preparado um Zezé e Luciano aqui. Olá, Luciano, aqui no Faxinal dos Mineiros. Boa noite, Faxinal dos Mineiros, tá bom. Vila Palmeirinha, tamo bem louco na escuta, é o Tatu, o próprio, original, falou, Tatu. Ah, Tatu, boa tarde, amigão, tamo aqui na sintonia, Ulisses Marques, Porto Feliz, valeu, Ulisses, obrigado, hein? A Rose também tá ligadinha, né, Rose? Obrigado. 6:30 agora. 6:30. Tem recadão pra você aqui especial. Vamos faturar. 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Abraço, Dorival. 6:33, agora 6:33, ou como diria o Cebolinha, 6:33. 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É isso aí, gente. 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

0: 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Qualidade Petrobras é no Alto Posto Marim. 6:36, está na hora deles cantarem para vocês. Eles quem? Eles quem?
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0: Zezé de Camargo e Luciano. Às 6:36, anoiteceu em toda a região, a noite chegou, a noite gostosa de sábado. Excelente noite para você.

0: Chitãozinho e Chororó, aqui no Bem Sertanejo, brincar de ser feliz. Alô, Sérgio, fala comigo.
1: 8813-7602.
0: Sérgio.
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1: na Vila
2: Ué.
1: Amaral.
2: Luciano, mande música pra Nani, Colônia Brumada.
1: Promoção 2,
2: escutando dois, seu programa aqui. Beleza, teu programa. Toca uma música aí pra nós, pro Sérgio Camargo ali, Colônia Brumado.
0: Colônia Brumado, Sérgio, um abraço pra você, pra família aí. Obrigado, Sérgio. Obrigado, hein? 6h44, agora 6h44, 6h44, não perca a hora. Não perca a hora. 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

0: 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Garbim, Garbim, Garbim. 6h47 já.
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Olha, você que tá na estrada, levando a gente de carona, tá aí no estradão, cortando o estradão, devagar aí, hein? Você no tapetão negro, caminhoneiro, caminhoneira, boa noite, você que tá no seu carrão aí, na sua caminhonete, com o radião ligado com a gente, devagar, 80 no velocímetro, 97,5 no rádio. 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

0: 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Deixa eu ir aqui atender o ouvinte, alô?
1: Fala, tia velha, beleza?
0: Beleza? Bom.
1: Manda pra nós então uma coisa, o DJ Wagner, hein? Manda pro pessoal da Aliança ali. Fala pro Cabrito, vai devagar.
0: Cabrito,
1: esses dias se encontramos nas estradas, o Tatu e Cabrito, imagine. E o Carneiro indo pra acabar com a viagem, né?
0: Meu Deus.
1: Sabia, Chayara pedindo pro São Paulo, rapaz.
0: Que loucura.
1: Aí eu falo a verdade pra você, nós. Mas é
0: arrebenta. Um abraço, meu amigo.
1: Positivo, meu amigo. Vamos na escuta.
0: Vamos que vamos, amigão. Vamos que vamos. Não deixa a tristeza tomar conta, não. É alegria, alegria, alegria, né? Alô, Pancão. É o Pancão? É, né? É o Pancão que tá aqui. Boa noite, Pancão. Ligadão aí com a gente também. Obrigado, viu, Pancão? Obrigado. 6:51 agora, 6:51. Esse é o nosso Bem Sertanejo. É uma delícia, né? É uma delícia. O programa, a gente curte muita música legal, muita música bacana aqui no Bem Sertanejo. E eu deixando aquele abração para você que tá ligado aqui, não participou, não manda. Para você que não manda mensagem, mas eu sei que o radinho tá ligado aí, fazendo eco. 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Abraço pro Luiz e pra Eliette. 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Bem Sertanejo, tá, estamos na reta final já, né?
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0: Mas tá bom essa noite, tá quente, tá gostosa, tá deliciosa a nossa noite de sábado. Chico Amado e Xodó, tá difícil de voltar. 6:54.

0: Tá difícil de voltar? Fico amado e xodó. Gente, ponto final aqui no Bem Sertanejo de hoje. Ah, mas não fica triste não. Sábado que vem tem mais a partir das 5 horas da tarde. E daí é com ele, com o Cleverson Daniel, que vai estar com você aqui, tá bom? No sábado que vem, eu tô de volta segunda-feira tô de volta aqui às 5 horas da manhã. Então, eu convido você a acordar cedinho, tá? Tem muita gente que eu sei, né? Que acorda cedo aí já na segunda-feira, enfim, todo dia tá comigo aí. Eu sei disso, eu sei. Mas que tal então nesta segunda a gente tem encontro marcado aqui na Cultura Sul FM às 5 da manhã no Acorda Meu Povo. Também meio-dia e meia, né? Segunda-feira começa, tem de novo a semana toda o Zap do Povão. Um abraço, gente. Bom final de semana. Um beijo, um abraço, um cheiro, um abraço, se cuida, não aceita bala de estranho, capricha no chimarrão e na carne. Abração, bom final de semana, bom domingo, bom sábado. Valeu!
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0: Vem aí o Porta de Boteco.
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0: Aí, amado velho.
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0: Amado Batista.

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3: Meu grande amigo, eterno amigo, João Mulato.
4: Obrigado, Valéria. Prazer estar aqui com vocês.

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1: Não, nunca mais.
0: Por quê, amor?

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